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1: Olha a hora, pontualmente 2 da manhã.
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1: Confira a hora, 3 da manhã em 1 minuto.
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1: Confira a hora certa, agora pontualmente 5 da manhã, hora de acordar.
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1: E aí, tudo bem? Segunda-feira, 29 de junho. Estamos chegando com a mensagem do dia.
2: A história do amor perfeito. Um rei foi até seu jardim e descobriu que suas árvores, arbustos e flores estavam morrendo. O carvalho disse a ele que estava morrendo porque não podia ser tão alto quanto o pinheiro. Virando-se para o pinheiro, o encontrou caído porque não podia dar uvas como a videira. E a videira, por sua vez, estava morrendo porque não podia florescer como a roseira. A roseira chorava porque não podia ser tão alta e forte como o carvalho. Então encontrou uma planta, o amor perfeito, florescendo e mais viçosa do que nunca. O rei então perguntou: como você consegue crescer saudável em meio a esse jardim murcho e sombrio? Não sei dizer. Talvez seja porque sempre supus que, quando me plantou, queria um amor perfeito. Se quisesse um carvalho ou uma rosa, os teria plantado. Naquele momento, então, pensei: como não posso ser outro além de mim mesmo, tentarei sê-lo da melhor maneira possível. Agora é a sua vez. Você está aqui porque esta existência necessita de você tal como você é. Senão, outra pessoa estaria aqui. Não existe a possibilidade de que você seja outra pessoa. Você pode aproveitar e florescer, regado com o amor que você tem por si mesmo, ou pode cair em sua própria desaprovação. Como dizia Albert Einstein, todas as pessoas são gênios. No entanto, se você julga um peixe pela sua habilidade de escalar em árvore, ele passará toda a sua vida acreditando ser um idiota. Desde muito pequeno, somos ensinados a julgar a nós mesmos, levando em conta as qualidades e opiniões das pessoas que estão ao nosso redor. Mas se nos compararmos continuamente com as pessoas, dificilmente chegaremos a nos conhecer profundamente. Para isso, precisamos observar diante do espelho cuidadosamente e procurar todas essas potencialidades, que muitas vezes deixamos escondidas por trás dos nossos medos e hábitos. Ninguém é exatamente igual a nós mesmos. Todos somos diferentes. Ninguém viveu todas as experiências que cada um de nós viveu, nem mesmo de maneira parecida. Cada pessoa tem sua história. Portanto, ao fazer comparações, nos comparamos com coisas diferentes, levando em conta apenas algumas características ou traços pessoais. Por isso, a oportunidade de ser você mesmo acaba sendo tão valiosa. Cada um de nós tem várias características. Algumas tornam a vida mais fácil, enquanto outras podem dificultar em certas ocasiões, mas juntas elas fazem com que nós sejamos únicos. Vamos ser a melhor versão de nós mesmos a cada dia. Sou Júnior Bodanese e esta foi a mensagem do dia.
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Alô, meu Brasil, bom dia. Bom dia, meu Brasil. Bom dia, meu povo. Eu estou por cá e você, onde é que você tá? Alô, Brasil, bom dia, meu Brasil. Bom dia, bom dia. Olha a hora, 5:12. Nós estamos juntos. Outra vez, de novo, novamente, para mais um programa líder de audiência. É segunda-feira, 29 de junho, dia da telefonista, dia do pescador. Comemoração de São Pedro e São Paulo. Dia da telefonista, dia do pescador e santo do dia, né? São Pedro e São Paulo. Pois bem, o nosso abraço a você, nosso amigo pescador. Você, meu amigo pescador da nossa região, que está acompanhando nós, acompanhando a Rádio Sucesso. Bom dia, bom dia. Bom dia, minha gente. Bom dia, meu povo. E nós, outra vez, de novo, novamente, mais uma vez, sem o WhatsApp. Nós estamos, mais uma vez, outra vez, de novo, novamente, mais uma vez, sem o WhatsApp. 5:13 agora. Vamos que vamos, Brasil. O nosso programa já está no ar, Brasil. O relógio está marcando 5:13. E eu estou.

meu povão. Acorda, meu povo. O nosso abraço vai para todos que estão na sintonia. Maria da Lapa, tá ligada comigo? Alô, Maria da Lapa. Bom dia, minha amiga Maria da Lapa. Bom dia. Bom dia, Beta. Alô, Beta, lá na 6, bom dia. Bom dia, meu amigo Batom e minha amiga Dida, bom dia. Bom dia, meu povão. Mais do Rio, Pé da Serra e lá em Riba da Serra. Meu amigo Luciano, Luciano Turismo, Luciano Davan, também tá ouvindo. Olha a hora, 5:17. Mandar um abraço também pra Selma e Tony de Simão. Alô, Selma e Tony de Simão. Tá ouvindo a Rádio Sucesso. Bom dia, bom dia. Olha, meu povo, 5:18 e mais uma vez, outra vez, de novo, novamente, nós estamos sem o WhatsApp. Mais uma vez, outra vez, de novo, novamente, nós estamos sem o WhatsApp aqui na Rádio Sucesso. 5:18. Alô, Brasil. Alô, Brasil, bom dia. Bom dia, bom dia, bom dia. Tá na sucesso, tá na boa. Alô, meu povo, olha a hora. 5:18, Brasil. Ah, meu povão, bom dia, bom dia, bom dia.

Alô, meu Brasil, meu amigo Manuel da Mata. Bom dia, Manuel da Mata, lá em Goiânia. Tá lá ligado, mas nós, tá lá acompanhando o nosso programa. É, Manuel da Mata. É isto aí, Manuel da Mata. Um abraço. Meu amigo Cebolinha, bom dia Cebolinha, Maria José. Bom dia Cebolinha, bom dia Maria José. Agora 5:26. 5:26. 5:26. Eu estou por cá. Eu estou por cá. Eu sei, de onde é que você tá? Alô, meu amigo Joaquim do Rolo. Alô, Joaquim do Rolo, lá no Barreiro Grande. Bom dia, Joaquim do Rolo. Eu estou por cá. Eu sei, de onde é que eu

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É a sintonia. É a sintonia. 5:29 agora. Bom dia, meu Brasil. Bom dia, meu Brasil. Bom dia. Aê, Brasil. Show de bola, hein? Show de bola. Eita, que é coisa boa. Deixa a baleia cortar água. Deixa a baleia cortar água. Eu quero é navegar.

0: bora, bora, Brasil, com zap ou sem zap, nós vamos botando pra torar. 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Olha a hora, Brasil, 5:31. 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

por cá. Eu estou por cá. Eu sei onde é que você tá. Alô, Brasil. 5:43. 5:43. 5:43, meu Brasil. Margem do Rio, pé da serra e lá em Riba da Serra. Mandar um abraço aí pra meu amigo Zelito, vaqueiro da Fazenda Brejinho. É Zelito, vaqueiro da Fazenda Brejinho. Bom dia, Zelito. São 5:44. Meu amigo Roxo, vaqueiro. Bom dia, Roxo. Bom dia, meu amigo Roxo. Um abraço, bom dia. Margem do Rio, pé da serra e lá em Riba da Serra. Onde você tiver, onde você tiver. Bom dia, meu Brasil. Relógio marcando 5:44 agora.

5h45. Alô Dalva, Dalva Cardoso, aí na Agrovila 10. Alô Dalva, bom dia. Bom dia, minha gente. Bom dia, meu povo. Olha a hora, 5 horas mais 46 minutos.

0: Alô, alô, Regina. Bom dia, Regina. Aquele abraço, Regina. Bom dia. 5:47. 5:47 agora. Bom dia, meu Brasil. Pessoal do Eixo 1, pessoal do Eixo 2, pessoal da CSB. Alô, Margem do Rio, meu amigo Alfredo, Homem Sem Medo, bom dia, Alfredo. Bom dia, Reinaldo, lá da feirinha, Reinaldo e Zafira. Jamile, bom dia, Jamila. Bom dia, Ronária, bom dia. Alô, meu Brasil, deixa eu mandar um abraço aqui para meu amigo Ronin. Alô, Ronin, bom dia, Ronin. Vamos trabalhar, Ronin, vamos trabalhar, Ronin. Ronin já tá na estrada, ouvindo a Rádio Sucesso. Bom dia, Ronin. Também o Dieguinho também já tá ligado aí. O meu amigo Macaxeira, alô Macaxeira, Macaxeira, o Gildo Macaxeira, ele também já tá ligado mais nós. Tá todo mundo ouvindo a Sucesso. Eita, Brasil.
1: Vem cá, Jorge. Bom demais, olha aí.

0: Brasil, duas cidades maravilhosas. De um lado Petrolina, do outro lado Juazeiro. É. Juazeiro, Petrolina, Petrolina, Juazeiro. E Jorge de Altinho foi que criou, foi ele que criou essa música bonita, né? Jorge de Altinho, grande forrozeiro do Nordeste. Jorge de Altinho, Brasil. Aí na voz de Dominguinho com Jorge de Altinho. São 5h50 agora. Eita, vereador Din. Din da Caçamba, Bom Jesus da Lapa. É Din da Caçamba em Bom Jesus da Lapa. Na Ilha do Fogo, do sítio Firmina Silva.
1: Na

Eita, meu Brasil, bom dia. É pra acordar o povão, hein? É pra acordar o povão. Relógio marcando. O relógio tá marcando agora, 5:54. O relógio tá marcando 5.

Acorda, meu povo. Margem do Rio, pé da serra. E lá em Riba da Serra, pra tudo quanto é lugar. Agrovila 15 tá ligada. Bom dia, Agrovila 15. Bom dia, meu povo. Bom dia, 16. Bom dia, 23. Bom dia, meu povo. Bom dia, Agrovila 21. Alô, Josefa Barbosa. Alô, Josefa Barbosa. Bom dia, Josefa Barbosa. É a Josefa Araújo, a Nina. Ah, meu amigo Zeferino, alô Zeferino, bom dia Zeferino, seu Neno, alô Zeferino, seu Neno, alô Raíza, alô Vanessinha e também o Santo, alô Santo, bom dia Santo. É, manda um abraço aí pra Regi, bom dia Regi, alô Rose, bom dia meu povão da 21. Alô, Selma. Alô, Selma, bom dia. Olha a hora. Agora 5:56.

0: Maria Brasil, bom dia.
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0: Sim.
1: 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Olha a hora, Brasil. Agora 6:01, bom dia.
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6: 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Olha a hora, Brasil, agora 6:12.
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0: Eita! Vamos embora, Brasil! É, Brasil, vamos embora. Vamos pra lá, vamos tocar o barco e deixa a baleia cortar água. Eu quero é navegar. Olha a hora, Brasil, 6:14. 6:14. Bom dia. Pois é, rapaz. Hein? Eita! Aí! Tá todo mundo ligado na Sucesso. Tá todo mundo ouvindo a mais gostosa do interior da Bahia. Hein? Ah, é nóis. Olha, na comunicação sou eu, Cardoso, seu parceiro, seu amigo de todos os dias, na sua Sucesso de Serra do Ramalho. É isto aí. Ave Maria. Hein? Aê!
1: Eu fiz uma fogueirinha.
0: Oi, Cisão.
1: Tomou conta do terreiro.
0: Olha a hora, Brasil. 6:15.
1: É madrugada, já chegou o tempo.
0: 6:15 agora, meu Brasil. O nosso abraço vai pra lá. Você que tá aí do outro lado do rádio. É, acompanhando o nosso programa. Todo mundo ligado. Minha amiga Nazaré. Nazaré é a língua de fogo aí na Agrovila 6. Bom dia, Nazaré. Bom dia, Nasa. Como é que tá, pé da cara? Como é que tá aí, pé da cara? Manda um abraço também pra Beta, alô Beta. Isso, e manda um abraço ainda pra Nalva. Vou mandar um abraço aqui ainda pra todos aí na 6. Meu amigo Ailton Senna, Ailton Cabeludo e Carlinho Senna é Carlinho Cabeludo. Bom dia meu povo. Manelim, alô Manelim, meu brother. Bom dia Manelim, bom dia Dona Hilda. Agrovila 18, minha amiga nega. Alô nega da 18, bom dia nega da 18. Bom dia nega da 18. Bom dia, Célia da 18. Bom dia, tia Sônia. Bom dia, meu povão. Aê, minha gente. São 6:16.

Pois é, São João é o amor. Hoje é São Pedro e São Paulo. Hoje é o São Pedro e São Paulo. E o forrozão tá em alta. A maior audiência do rádio. Deixa eu chamar o Frank Aguiar. Deixa eu chamar o Frank Aguiar. Vem pra cá, Frank Aguiar.

dia, Cláudio. Bom dia, meu povo. É, olha a hora. São 6h20. É pra acordar o Brasilzão. Pra acordar o Brasilzão. São Pedro e São Paulo, 6h20.

Bem, meu Brasil, margem do rio, pé da serra e lá em riba da serra, para todos os lugares. Você do eixo 1, do eixo 2, meu amigo Valmizinho, locutor, Agrovila 1. Alô, Valmizinho, locutor, Agrovila 1. Alô, Simar da Boca da Vereda. Alô, Simazão da Boca da Vereda. Alfredo, homem sem medo. Eu estou por cá. Bota o trem pra andar aí.

0: Outra vez de novo, novamente o nosso programa sem zap, outra vez de novo, novamente. É complicado. São 6:24. Alô, Sandro Borges. Alô, Júnior de Lunga. Alô, meu amigo Júnior de Lunga. Bom dia, Júnior de Lunga. Bom dia, Bidoguinha. Bom dia, Bidoguinha. Ei, Saruê. Acabou o programa. Ah, o primeiro tempo já acabou. Já tem o segundo tempo, Brasil. Me espera aí que não demora nada.
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0: 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A vida, em determinados momentos, nos apresenta dificuldades, problemas difíceis de serem vencidos sozinhos. E assim, você deve contar com a ajuda espiritual preciosa de Padrinho José, o Mago da Bahia. Dê um basta nos momentos angustiantes, dolorosos e desanimadores. Se você está passando por problemas no casamento, na família, no seu lar, as brigas são constantes, problemas de insônia, não tem sossego nem para dormir. Se você é daquelas pessoas que manda buscar e não vem, vai buscar e não traz. Se você é daquelas pessoas que lutam tanto por um amor e esse amor vai cair nos braços de outra pessoa. Se você é daquelas pessoas que dá um passo para frente e 10 para trás, nada dá certo em sua vida. Se você é daquelas pessoas que vem lutando muito para sair do vício da bebida, mas não consegue. Se você é daquelas pessoas que bate em tantas portas de emprego e essas portas nunca se abrem. Se a sua vida foi estraçalhada por trabalhos feitos pelo inimigo oculto, por pura inveja, enfim, não importa o seu problema, porque a partir de agora você vai saber o que fazer para ter a solução. 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
3: Sua vida só anda para trás, suas coisas só dão erradas. Parece que tem algo te amarrando. Você é daquele que é só abrir a boca e dizer agora eu vou fazer isso e aquilo e do nada aparece algo e lhe atrapalha, te corta as pernas e você vê que tem que voltar para estaca zero, ou seja, começar tudo de novo em sua vida. Até parece que você está espraguejado de pai e mãe, porque nada que você faz vai para frente, independente do que seja, nem mesmo na sua vida sentimental ou amorosa, você consegue ser feliz. Não para com ninguém, e quando para, com uma pessoa que só te deixa para baixo, uma pessoa cheia de confusão, insegurança, desconfianças e ciúme. É, meu irmão, se você vem passando por uma dessas situações, cuidado. Você está sendo vítima do invejoso, do olho grande, do falso amigo. Isso eu posso lhe garantir, porque o invejoso, ele só quer o seu mal, a sua destruição, a sua infelicidade. Esta é a mais pura verdade. O olho grande, a pessoa invejosa, é uma praga tão ruim que ele entra dentro da sua casa, lhe pede uma xícara de café só para ver se você tem café em sua casa, para saber como tá a sua família, se tá bem ou se tá mal, se você tá vivendo feliz ou infeliz. E quando sai da sua casa, ele deseja que você não consiga comprar 100 gramas de pó de café. Eu sinto muito lhe informar, meus amigos, mas esta é a mais pura verdade. O invejoso funciona assim. Ele vem para destruir, para acabar com sua vida, com sua tranquilidade. Então, meus amigos, se você está passando por algo parecido ao que eu relatei aqui, agora cuidado, você pode estar sendo vítima deste tipo de pessoa. Estou falando do invejoso, da pessoa do olho grande, da pessoa ruim de coração, daquele que só quer ver o seu fim. 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
1: Vamos dar início aos trabalhos desse dia. Vamos dar início a este programa que vai ao ar todos os dias nesta emissora. Você, meu amigo ouvinte, você, minha amiga, você, meu irmão, você, minha irmã, você que neste momento está desesperado, está com a sua vida desandada, você que tem um parente doente, você que tem um filho nas drogas, um filho perdido, você que está acamado, você que está conturbado, você que está depressivo, sem vontade de comer, sem vontade de beber, com vontade de sumir, desaparecer, não dar recado para ninguém, de fazer besteira, você que anda agoniado, vem agora falar comigo. Eu estou aqui dentro desta cidade, eu estou aqui com meu gabinete, com o Império dos Orixás montado aqui. Eu começo a atender às 8 horas da manhã, viu, gente? Eu começo a atender às 8 horas da manhã e atendo até às 8 da noite. Agora, detalhe, meu irmão e minha irmã, eu atendo por ordem de chegada. Você chegou primeiro, você vai na frente. Chegou mais atrás um pouco, você vai ter que aguardar. Agora, chegando aqui, não tenha pressa, não venha com pressa, certo? Venha para resolver, não venha com pressa, não adianta você chegar aqui com pressa. Ah, eu quero... Não, não, aqui não funciona assim. Aqui eu resolvo. Agora, só que você tem que ter paciência, que é um consultório, um gabinete espiritual. Você me compreendeu? Agora, tem um problema amoroso, tem um problema na sua vida, seu casamento está sendo destruído, dentro da tua casa tu já não tem paz, tu já não tem sossego, você já não tem uma vida íntima, sexual com teu esposo, com a tua esposa, você se encontra uma mulher fria, você se encontra um homem frio para a tua esposa uma mulher fria para você, vem aqui falar comigo. Pode ser alguma coisa feita em cima de você para destruir o teu lar, destruir o teu casamento. É, amigo. É, tá achando que é brincadeira? A coisa aqui é séria. Muitas das vezes você tá dentro da sua casa, é só brigas, discussão, você me compreendeu? E aí você vai pra rua procurar alguém, procurar outra pessoa, você me entendeu? E ali seu casamento se acaba, você me entendeu? Então não faça isso não. Pense que se você casou, você casou pra viver. Você não casou para ficar traindo, para ser traído, não. Você casou para viver. Então, amigo, bote sua cabeça no lugar. Perceba que tem alguma coisa em cima do teu lar, destruindo. É, e venha falar comigo. Venha me dizer, Padrinho José. Olha,
4: Eu não vou lhe enganar, eu vou ser sincero com o senhor. A minha vida era uma vida maravilhosa, era ótima, dentro de casa, minha família, meus filhos, meus negócios, meu comércio, minha fazenda, minha chácara, meu sítio. Seja lá o que você tem ou o que você deixa de ter, não interessa se você tem, se você deixa de ter, se você é rico, se você é pobre, se você tem uma situação, como se diz, média, você me entendeu? Eu não tô aqui por causa disso, eu tô aqui pra te ajudar. Venha me dizer, que eu vou te dizer aqui, eu vou pegar meus búzios e vou jogar. E aqui meus búzios vai revelar o que tá acontecendo na sua vida. Se você é vítima do olho grande, se você é vítima do macumbeiro, do feiticeiro, aqui eu tô pronto. Eu sou bem diferente desses outros que você já viu aqui dentro da sua cidade. É, amigo, não me compare com esse bando de charlatão que já passou aí te enganando, te roubando, pegou o que é teu, levou o que é teu, não fez porcaria alguma pra você, não. Aqui eu faço. Aqui eu faço. Aqui eu mato a cobra e mostro o pau pra você ver o trabalho que tá feito pra acabar com a tua vida. Aqui eu tô pronto pra te mostrar até a cara de quem te fez o mal, bem explicado espiritualmente. Aqui, se precisar, eu lhe mostro até quem lhe fez o mal e quem tá te prejudicando, bem explicado, meu irmão e minha irmã, espiritualmente. Aqui, se eu falar pra você tem coisa feita, eu te mostro. Porque se você é uma pessoa que a sua vida tá dando errada, eu estou aqui dentro do hotel agora. Estou atendendo aqui, ó. É onde que eu tô agora. Eu tô te aguardando. Eu tô te esperando. Eu tô te esperando agora, aqui no meu gabinete, aqui no Império dos Orixás, que eu atendo o dia inteiro. Você pode vir agora. Você tá na sua casa, não tá fazendo nada? Vem agora, você tem um parente doente, tem um parente enfermo, ele tá se acabando, você tem uma úlcera, tem uma gastrite, você tem um problema no intestino, você tem um problema no fígado, um problema no coração. Amigo, você tem uma doença, seja lá qual for a sua doença, um tumor, você tem alguma doença que tá te matando e você não consegue resultado? Já gastou o que tem ou o que não tenha? Se essa doença foi espiritual, eu gosto de esclarecer, se essa doença foi espiritual, se ela foi espiritual, você vai vir aqui e a cirurgia espiritual vai ser feita. Vai ser feita, se ela for espiritual. Agora, se ela for material, eu não te dou um copo d'água como remédio. Eu te mando pros médicos. Aí você vai pros médicos. Aí quem resolve é os médicos, certo? Porque material eu não resolvo nada. Agora, espiritual, você vai chegar aqui e, em nome de Deus, você vai sair curado com poucos dias, com poucas luas. Você me compreendeu? Você vai sair.

resolver o seu problema e para fazer a sua cirurgia espiritual para qualquer tipo de doença, sendo espiritual. Eu estou operando espiritualmente aqui com a minha entidade, Dr. Bezerra de Menezes, com eu trabalho. Agora, trabalho eu não cobro, certo? Nem um centavo. Agora você vai sim me dar uma ajuda de custo com a consulta, pela sua consulta, certo? Isto é uma ajuda para custear honorários aqui na emissora, aqui no hotel onde eu estou, com a gasolina que eu venho, certo? Trabalho eu não cobro. Se precisar, é material. Aí o material eu gosto de deixar bem claro. Trabalho eu não te cobro, nem um centavo pelo meu trabalho. Se precisar, é material. Aí o material é por sua conta. Certo, meu irmão? Certo, minha irmã? Aí se precisar de algum material, aí você gasta pra comprar o material. Gosto de deixar claro pra você não vir iludido, correto? Agora, tem um problema? Venha falar comigo. Eu tô te aguardando aqui agora. Por mais complicado que seja o seu problema, eu estou falando com você, meu irmão, minha irmã, pai, mãe, comerciante, sitiante, chacareiro, fazendeiro, não interessa, você me entendeu? Caminhoneiro, não interessa quem seja, vem agora falar comigo. Eu tô aqui na porta te aguardando. Se você chegar e eu estiver atendendo alguém, você aguarda. Se não tiver ninguém aí na frente, você pede pra falar comigo, ou alguém que trabalha comigo vai estar te atendendo, ou eu mesmo. Aqui é um lugar simples. Que às vezes tem pessoa que fala, mas você tá no hotel. Exatamente, eu estou aqui no hotel atendendo, certo? Aqui é um hotel familiar, aqui é um hotel de família. Você pode vir despreocupado, pode vir você, sua esposa, sua família, sua filha, seus filhos, seus netos, pode vir qualquer um. Aqui é um hotel de respeito. Eu gosto de esclarecer, aonde eu estou é um hotel familiar de respeito, certo? Aqui eu trabalho sério. Aqui não tem bagunça, aqui não tem bebedeira, aqui não tem cachaçaiada, aqui não tem esse tipo de coisa não. Aqui tem pessoa séria te aguardando para te atender. Agora venha falar comigo. 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Agora, tem um problema? Eu estou aguardando. Agora, tem um problema? Eu estou aqui te aguardando. Você deita pra dormir, não dorme? É, amigo. Você é daquele tipo de pessoa que passa a noite todinha rolando na cama. Pra lá e pra cá, pra lá e pra cá. Vira pra cá, passa 10 minutos, vira pra lá. Passa 10 minutos, vira pra cá. Passa 5 minutos, vira pra lá. Dorme meia hora, acorda. Venha falar comigo. Você tem problema de insônia? Venha falar comigo. Você tá depressivo? Tem um parente depressivo dentro de casa? Você tá com depressão? Venha falar comigo, traz essa pessoa. Tem uma pessoa dentro de casa enfermo, tem uma doença? Traga aqui agora. Você vê vulto, escuta barulho, vê objetos cair, portas abrir sem ter ninguém? Venha falar comigo. Tem alguma pessoa que tem algum encosto nela, alguma coisa baixa nela, ela fica doida, quebrando tudo dentro de casa, com espírito maligno? Traga pra mim, traga que eu resolvo. Eu tô aqui agora te aguardando. Eu tô te aguardando. Eu sou o padrinho José. Eu sou o imperador dos orixás. Faço e desfaço qualquer tipo de trabalho. Você é vítima do feiticeiro? Do macumbeiro? Já fizeram mal pra você? Já fizeram atrapalho pra você? Amigo, não interessa qual foi o macumbeiro, qual foi o feiticeiro, se ele é bom, se ele é ruim. O que ele faz com a mão esquerda, eu desmancho com a mão direita. O que ele faz com o pé esquerdo, eu chuto com o pé direito. Eu tiro qualquer mal. Você me compreendeu?
Você me entendeu? Eu tô aqui pronto. Agora eu resolvo. Tu quer vender tuas terras, não consegue vender? Teu gado tá morrendo no pasto? Venha falar comigo. Precisando, eu também vou até as suas terras. Eu vou lá tirar o que tem. Se precisar, eu vou dentro das suas terras. Ah, tá. Você cobra pra vir nas minhas terras, pra vir na minha casa? Não, só minha consulta. Só minha consulta. Você me compreendeu? Só minha consulta. Mas tem um parente doente, não pode trazer ele, tá acamado? Eu vou lá dentro da sua casa. Eu vou dentro da sua casa ver o que é também. Você pode vir aqui que eu vou aí. Você me compreendeu? Marco horário de voo. Eu vou dentro da sua casa. Pode vir. Tem um gado morrendo no seu pasto, na tua terra. Vai eu e minha equipe aí mostrar o que tem, se for preciso fazer o arranquejo. Agora eu tô preparado. Agora, tá doente? Gosta de alguém, mas tá sofrendo? Teu comércio não tá vendendo? Você é vítima do invejoso, do falso amigo, do olho grande? Tu compra, não vende? Tu tem pra pagar, não recebe? Tem pra receber e não recebe, quer dizer? Ou seja, tá na mão do agiota, tá devendo, não sabe como paga, tá devendo aos bancos, tá endividado, suas coisas tá empenhada, você já não vê mais resultado, você já não vê mais solução. Tô aqui, ó, a solução tá aqui agora, falando com você. Venha me procurar aqui agora. Agora, tem um problema, por mais difícil que ele seja, eu resolvo, amigo. E tá chegando o momento final do nosso trabalho, desse dia de hoje. O programa não cabe, ele continua. Mas todos os dias tem a parte das orações, eu coloco uma oração para você que tá enfermo, para você que tem um parente doente e para você que tem fé. Você tem fé? Chegou o momento da oração, a parte final do meu trabalho, do meu programa. Vá na sua geladeira agora, pega um copo com água, meu irmão, minha irmã, coloca ao lado do seu rádio, você que tá doente, você que tá enfermo, você que tem um problema no estômago, você que tem uma doença ou enfermidade, você que tem uma dor, um reumatismo, uma artrite, uma artrose, uma dor de cabeça, uma infecção, um mioma, você que, amigo, amiga, irmão, irmã, você que tá com a doença e você tem gastado o que tem ou que não tem tido resultado e nem a cura, pega um copo com água, coloca ao lado agora do seu rádio e vamos orar comigo. E quando terminar essa oração, em nome de nosso Senhor Jesus Cristo, eu lhe peço que beba essa água ou lave aquele lugar daquela enfermidade para que você possa ficar curado em nome de nosso Senhor Jesus Cristo. Vamos orar comigo agora, o Imperador dos Orixás. Ore comigo, meu irmão e minha irmã. Amém.

0: muita fé. O Salmo 91, para quebra de qualquer mal na sua vida, qualquer obra do inimigo na sua vida. Aquele que habita no esconderijo do Altíssimo, à sombra do Onipotente descansará. Direi do Senhor: Ele é o meu Deus, o meu refúgio, a minha fortaleza, e nele confiarei. Porque ele te livrará do laço do passarinheiro e da peste perniciosa. Ele te cobrirá com as suas penas, e debaixo das suas asas te confiarás. A sua verdade será o teu escudo e broquel. Não terás medo do terror de noite, nem da seta que voa de dia, nem da peste que anda na escuridão, nem da mortandade que assola ao meio-dia. 1.000 cairão ao teu lado, e 10.000 à tua direita, mas não chegará a ti. Somente com os teus olhos contemplarás e verás a recompensa dos ímpios, porque tu, ó Senhor, és o meu refúgio. No Altíssimo fizeste a tua habitação. Nenhum mal te sucederá, nem praga alguma chegará à tua tenda, porque aos seus anjos dará ordem a teu respeito, para te guardarem em todos os teus caminhos. Eles te sustentarão nas suas mãos, para que não tropeces com o teu pé em pedra. Pisarás o leão e a cobra, calcarás aos pés o filho do leão e a serpente. Porquanto tão encarecidamente me amou, também eu o livrarei. Pô-lo-ei em retiro alto, porque conheceu o meu nome. Ele me invocará e eu lhe responderei. Estarei com ele na angústia. Dela o retirarei e o glorificarei. Fartá-lo-ei em longura de dias e lhe mostrarei a minha salvação.
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2: Vou começar essa carta de um jeito que nem sei como falar ao Senhor Imperador dos Orixás, porque a minha vida está um verdadeiro fracasso. Nada que faço vai pra frente, tudo dando errado pra mim, meu esposo e muitas coisas juntas. De uma hora pra outra, aconteceram tantas coisas, Imperador. Bom, eu me chamo Edna e escuto o programa diariamente aqui na minha cidade. E de ver tantos testemunhos de pessoas alcançando a vitória através dos seus trabalhos espirituais, eu resolvi pedir ajuda ao Senhor Imperador. Eu sou casada há 9 anos e tem 7 anos que a minha avó faleceu. Eu morava com ela aqui na cidade. Ela sempre me dizia: olha, minha filha, enquanto eu for viva, nada de ruim lhe pega. E realmente, enquanto minha avó viva, nunca passei por nenhum problema. Mas como ela falou, enquanto ela fosse viva, bom, eu me casei logo que minha avó faleceu. E as coisas foram andando, eu trabalhando para ajudar meu esposo, conseguimos a nossa casa, nosso carrinho, ia dando tudo bem, minha vida, mas de repente, Imperador, tudo se tornou difícil, tudo se trancou, eu perdi o meu emprego, meu esposo, ele se acidentou e foi muito grave, e até hoje ele não consegue mais voltar ao serviço. E nisso acabamos nos afundando em dívidas. Entramos no cartão de crédito e acabamos na mão de agiotas. E hoje, Imperador, estamos a ponto de perder a nossa casinha de moradia. Eu não sei o que fazer. Eu não sei o que fazer mais da minha vida. Tudo isso que está acontecendo em minha vida, eu não sei o que dizer, Imperador. Por favor, eu estou aqui lhe pedindo ajuda. Me ajude a sair dessa situação. Me diga, será que alguém fez alguma maldade pra gente? Tudo isso que está acontecendo nas nossas vidas é ao auguro de alguém, Imperador dos Orixás? De sua ouvinte, Edna Cavalcante de Aguiar.
1: Resposta amiga do Imperador dos Orixás da Carta do Ouvinte. Ouça atentamente o que o Imperador respondeu ao jogar os seus búzios.
2: Olha, minha amiga ouvinte Edna, quando você pede ajuda, você primeiro diz que a sua finada avó disse a você que enquanto ela viva, nada de mal lhe aconteceria. Bom, isso é verdade, sua avó te protegeria com as orações dela, porque ela trabalhava também então para você e a sua proteção. E a inveja, o olho grande, não te atingiria, certo, Edna? Mas você perdeu esta proteção com a morte da sua amada avó. Ok. Então, o que lhe aconselho é vir falar comigo o mais depressa possível para a gente resolver essa situação e você voltar a ter proteção espiritual como você tinha da sua finada avó. E aqui vamos ver o que está acontecendo. Eu vou indicar o melhor trabalho espiritual a ser feito para quebrar toda essa sequência de coisas ruins que está acontecendo. E assim, sua vida vai voltar ao normal e as portas vai se abrir novamente. Então, me ouvinte Dona Edna, e se você, meus amigos, ouvintes desse programa, estiver passando por algo parecido, como endividamento, com a corda no pescoço, perdendo tudo que construiu, nesta vida não devemos brincar com nada. Cuidado, você pode estar sendo vítima do invejoso, daquela pessoa que só quer o seu fracasso. Então, amigos, não interessa qual seja o seu problema ou dificuldade na sua vida, tudo tem um porquê e um pra quê. Procure agora o Imperador dos Orixás e eu lhe garanto em nome de Deus, ele vai sim resolver o seu problema. Também igualmente já tem resolvido de dezenas e milhares de pessoas por este mundo afora. E até a próxima carta, minha gente. Tchau, tchau.
1: O Imperador pede para você ir ainda hoje procurá-lo no Império dos Orixás, em seu gabinete espiritual, enquanto ainda há tempo para resolver o seu problema, porque lá ele dará a solução e a resposta para o que procura. Final do programa, o Imperador dos Orixás, com Padrinho José, o Mago da Bahia, do Império dos Orixás. Se você foi tocado pelas palavras de fé e otimismo e pelas orientações espirituais deste profeta de Deus, ligue agora mesmo para Padrinho José, o Mago da Bahia, e marque a sua consulta espiritual. Padrinho José tem a capacidade de desvendar os mais profundos mistérios do mundo espiritual. Para ele, não existe problema sem solução. Ele consegue ver aquilo que você não pode enxergar. Ele vai fechar seu corpo contra toda e qualquer maldade que jogarem contra você. Lembre-se, os que menos acreditam são os que mais sofrem, e não deixe para amanhã o que você pode fazer hoje, pois o amanhã pode ser tarde demais. Se você está passando por problemas frequentes, é sinal de que a energia negativa está fragilizando a sua vida para que nada dê certo. Amarração amorosa, inveja, olho grande, casamentos em crise, brigas familiares,
3: divergência entre irmãos, maus vizinhos, vícios incontroláveis, queda no comércio, desemprego, depressão, doenças misteriosas e muito mais. Final do programa, o Imperador dos Orixás com Padrinho José, o Mago da Bahia, do Império dos Orixás. Até outro programa, se assim Deus permitir.

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1: 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Olha a hora, Brasil. Agora são 7:02.
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Alô, meu Brasil, bom dia. Alô, meu povo, são 7:10. Alô, alô, meu povo, bom dia. Bom dia, bom dia. Alô, Serra do Ramalho. Eita, meu Brasil, vamos trabalhar, vamos cuidar. Vamos cuidar porque não pode parar o trem. Alô, Brasil. São 7:10.

povão. Alô, alô, meu povo. Eita, minha gente boa. Alô, alô, Serra do Ramalho. Vamos cuidar, Brasil. Vamos cuidar, são 7h12. 7h12 agora. Eu estou por cá. E você? Onde é que você tá? Eu tô por cá. E você, onde é que você tá? Hein? Tá por onde? Tá por onde você? Tá? Tá tudo certo? Ah, pá, então tá tudo legal. Então tá bom demais. Olha a hora, Brasil. 7h13 agora.

0: amigo do rádio, sou eu. Sou eu que estou por cá. Alô, Brasil.
1: Sou profeta, nem tão pouco visionário.
0: É, rapaz.

Brasil Madalena, Mastruz com Leite. Alô, alô, meu povão, bom dia, bom dia, bom dia. São 7 horas mais 18 minutos, bom dia.

São 7:23. É o sonzão da sucesso. Alô, Brasil. Vamos acordar, Brasil. Olha a hora. O relógio marcando 7:23 agora.

É nós Brasil. Agora são 7:25 e hoje o Brasil enfrenta o Japão às 14:00. Ou vai ou racha, ou estoura a tampa da caixa. Sucesso! Brasil e Japão. E o Brasil precisa passar. Sucesso! Precisa passar.

0: 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Olha a hora, Brasil, 7:30. Alô, Dona Branca, alô, Dona Branca, bom dia, Dona Branca, bom dia, Nau. Bom dia, Nau, bom dia, Heitor. Alô, Heitor, bom dia, Heitor. Bom dia, Japa, bom dia, Japa, bom dia, Jennifer. Bom dia, Isabela, bom dia, Alice. Bom dia, meu Brasil.
1: Chega, meu povo, que o pau já começou.
0: É, pai, todo mundo já sabe. E hoje tem Brasil, meu povão. Aê, tá bom demais. É o trio. Esse é o trio.

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0: cama. É hora de acordar, são 7h36. O nosso segundo tempo, nós estamos no ar. Olha, Brasil, 7h37 agora.
1: Epa, epa, epa, meu amigo, para essa sanfona aí. Que brincadeira sem graça é essa?
2: Sem graça por quê?
1: Ô, meu amor, tu tava aí, meu bem. É porque eu tenho um pedido a fazer.
2: Oxe, e que pedido é esse, Neto? Eu posso saber?
1: Escute aí, meu santo.

meu Brasil, bom dia. Hoje às 14h, não esqueça, tem Brasil e Japão. E o Brasil precisa passar. Rumo ao Hexa. Vamos lá, Brasil. Todo mundo torcendo junto. Hoje é São Pedro e São Paulo. Ah, dia de São Pedro, dia de São Paulo. Aqui na Sucesso, bom dia. Estamos juntos, meu Brasil.

Agora são 7h39. Alô, Sandro Borges. Bom dia, Sandro Borges, moral da Bahia. Bom dia, Sandro Borges. Bom dia, Júnior de Lunga. Bom dia, Júnior de Lunga. Bom dia, Bala, Bala Lasca. Bom dia, Meca. Bom dia, Lunga. Bom dia, Bidoguinha. Bom dia, meu amigo Mirão. Bom dia, Lili. Bom dia, Tamires. E bom dia, Frank. Alô, Brasil. Bom dia. Tá na sucesso. Tá na boa. Coisa boa, não é, Brasil? Pois é, rapaz. Mandar um grande abraço aí também pra meu amigo Bala, pra sua esposa Cida e também pra nossa amiga Preta. Olha, são 7h40.

Vambora, meu Brasil! Deixa eu mandar um abraço aqui pra Leila, Leila Lucena. Oi, Leila! Bom dia, Leila! Bom dia, Lu! Lu Lucena! Bom dia, Liz! Bom dia, Gabi! Bom dia, José Henrique! Bom dia, bom dia! Pois é, rapaz! Ô, Leila! Leila Lucena tá ligada, Leila Lucena tá acompanhando o sonzão da rádio mais gostosa de todo o interior da Bahia. Bom dia, Leilíssima, bom dia, Leo Lucena e bom dia, meu amigo João. Olha, são 7h44 agora, bom dia!

hoje tem Brasil-Japão às 14h. É. Hoje tem Brasil-Japão e o Brasil precisa vencer. Avançarmos rumo ao Hexa. É isso, meu Brasil. Todo mundo torcendo junto. Pensamento positivo.

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São 7h47. Em casa, no trabalho, onde você estiver. Bom dia, meu Brasil. Bom dia.

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1: Alô, som, oi, oi, um, dois, três, teste, mas retorna aí, Longa, vai.
2: Alô, alô, alô, mais retorno.

Brasil, olha a hora. São 7:49 aqui na sua Sucesso. Hoje, São Pedro e São Paulo. Aê! Hoje, comemoração de São Pedro e São Paulo. E hoje tem Brasil e Japão. É. Isso, pensamento positivo. Todo mundo torcendo pelo Brasil. Todo mundo torcendo pela seleção brasileira.

Eita, meu Brasil! Opa, que coisa boa, não é? Rapaz, que show é esse? Isso é São Pedro e São Paulo, hoje dia 29. 29 de junho. Brasil e Japão. E o Brasil inteiro vai junto, torcendo pela nossa seleção rumo ao Hexa. Vamos lá, Brasil. O relógio marcando 7:53. Dali, Brasil! Dali, Brasil!

Ou vai ou racha ou estoura a tampa da caixa. Vamos embora, Brasil. É isso aí, hoje tem Brasil e Japão. E vamos juntos, torcendo pela nossa seleção. 14h, Brasil e Japão. Dali, dali, Brasil. Eu sou mais o Brasil.

0: caixa. Mas vai, Brasil! Eu sou mais o Brasil! Eu sou mais o Brasil! Brasil, Japão, gente, hoje tá demais, hein? Programa show com zap ou sem zap, mas bota pra torar. Com zap ou sem zap, mas nós bota é pra torar. Vamos fechar, vamos embora. Bora embora, bora embora, bora embora. Vamos, Brasil. Bora, Brasil. Show de bola. Valeu, hein? Obrigado você. Só agradeço a você pela companhia. Muito bem. Agradeço a você pela sintonia comigo. Obrigado. Obrigado pelo carinho. Obrigado pela amizade. Obrigado pela audiência. Desejo a você uma semana próspera. Uma semana de abundância. Uma semana de fé, de força, de esperança, de saúde e de sorte. É, que seja uma semana produtiva. Ótima segunda. E vamos lá, Brasil. Vamos lá, Brasil. E é como eu digo sempre, segure firme na mão de Deus e meta o pé na estrada. Porque quem anda com Deus não pode ter medo de nada. Esse meu Deus que eu acredito piamente, ele que me guia, que me orienta, que me ilumina, que me segura, que me sustenta e que me trouxe até aqui, ele nunca, nunca, nunca, nunca, nunca vai me deixar cair. Isso, meu povão, vamos juntos, torcendo pela nossa seleção, hoje, a partir das 14h, Brasil e Japão, e eu sou mais o Brasil. Beijo, gente, até amanhã, se Deus quiser, com a vitória do Brasil.
1: O rei do Baião, deu pra difícil, Rui Barbosa e Rei Pelé, fale mal de quem quiser, mas agora é uma voz.
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6: Dói, né?
7: Gratuito é dose, viu?
6: Mas tá demais, não tá?
7: Tá exagerado.
6: Ah, tá. Ô, Abraão, você que trabalha com voz, você que tem esse vozeirão maravilhoso, você acha que esse tipo de linguagem acrescenta alguma coisa, torna a pessoa mais sofisticada?
8: Eu
6: mais
8: acho que eles pensam isso, Cazé. Esse povo acha isso.
7: Não, pelo contrário, cara. Eu fico analisando, principalmente nos canais do YouTube, né? Pessoas, quero crer, esclarecidas.
6: Pois é.
7: Desde já. Como é? Mas liga aí. Será? Deixa o seu comentário. Pô, deixa o seu comentário. Tá tudo errado, cara.
6: Tudo errado.
7: Tá tudo errado.
6: É uma vassalagem linguística, digamos assim. Aliás, falando em vassalagem, uma vez a família Bolsonaro, no caso o senador Flávio Bolsonaro, abre as pernas para os Estados Unidos, passando por cima de qualquer tipo de dignidade, de respeito à soberania. Eu comentei na sexta-feira, mas eu tenho que voltar a comentar, porque eu estou incomodado com isso e eu quero saber a sua opinião, ouvinte e telespectador. Vocês sabem, né, que em carta enviada para o senador e pré-candidato à presidência Flávio Bolsonaro, o secretário de Estado dos Estados Unidos, Marco Rubio, aquele que já demonstrou adorar o Brasil, para não dizer o contrário, agradece a Flávio por colocar, imagine, uma equipe de transição à disposição dos Estados Unidos, caso ele seja eleito presidente do país, ferindo qualquer regra da legislação eleitoral. A equipe de transição tem que ser feita entre o governo que assume e o anterior. Olha o que disse Flávio Bolsonaro. Aliás, disse Rubio na carta a ele, a carta datada do dia 23 desse mês. Em resposta a uma correspondência anterior de Flávio Bolsonaro, né? A recente visita do senador Washington. Diz Marco Rubio na carta: registramos seu otimismo em relação às eleições de outubro e sua generosa oferta de colocar uma equipe de transição à nossa disposição, leia-se governo dos Estados Unidos, Trump, caso seja eleito. Os Estados Unidos estão prontos para trabalhar em cooperação com os líderes escolhidos pelo povo brasileiro em prol de uma estrutura ampla, justa e mutuamente benéfica de comércio e investimentos, fecha aspas, disse Rubio na carta. É uma coisa assim que você fica pensando, até que ponto esse povo quer vender o país? que ponto esse povo abre espaço para que um presidente de outro país, que é Donald Trump, caindo pelas tabelas nas pesquisas, inclusive dentro da direita americana e do próprio Partido Republicano, vai ter essa autonomia, caso, repito, caso Flávio Bolsonaro seja eleito, para mandar e desmandar no Brasil? Isso independe de partido, minha gente. Isso não passa por opção ideológica, opção partidária. Isso é você pegar um país e falar, toma que o país é seu, faça o que você quiser. Repito, pela legislação brasileira, tá? Equipe de transição só é formada depois dos resultados das eleições. A equipe de transição é formada apenas após a definição do resultado. Para viabilizar os trabalhos da transição, a lei prevê, estou vendo aqui, a abertura de 50 cargos especiais de transição governamental. Esses postos são ocupados por pessoas escolhidas pelo presidente eleito para auxiliá-lo na preparação do novo governo. Qual é a função desse grupo? É receber informações da administração que deixa o cargo e preparar o começo do novo governo durante o período entre a eleição e a posse. Aí no período a equipe tem acesso a informações sobre orçamento, programas em andamento, contratos, estrutura administrativa e outros dados necessários para que o presidente eleito possa assumir o cargo em 1º de janeiro sem interrupções nos serviços públicos. Pelo andar da carruagem, Flávio Bolsonaro está passando tudo isso para ser negociado com os Estados Unidos. Então eu convido você, ouvinte, telespectador aqui da Rede Metrópole de Rádio e Televisão, a dar a sua opinião sobre isso. Daqui a pouco eu vou conversar também com Jairo Costa Júnior, nosso editor de política, sobre isso. Você está me entendendo? Isso é uma coisa que a gente tem que denunciar. Tem que denunciar, tem que alertar o eleitor brasileiro sobre o que está acontecendo. Daqui a pouco vou falar também sobre o vídeo de Michele Bolsonaro, hein?
7: A gente tem que voltar. Eu, Casimiro, tem que voltar a 1980 e ouvir a profecia de Raul Seixas em uma música chamada Aluga-se, que um trecho ele fala assim: a solução pro nosso povo eu vou dar. Negócio bom assim ninguém nunca viu. Tá tudo pronto aqui, é só vir pegar. A solução é alugar o Brasil.
6: É isso aí, é por aí.
7: É. O título da música é Aluga-se.
6: É por aí, eu repito, não tem nada a ver com partido. Quem vai começar? Ah, isso é coisa do PT, isso é nada a ver. Isso é a nossa soberania. Também essa palavra está ficando gasta cada vez mais. Isso é respeito ao nosso país. Daqui a pouco vou falar também sobre o vídeo, até abordar com Jairo Costa Júnior, de Michele Bolsonaro, que criou o Bolso Barraco, né, Nardelli? É o Bolso Barraco.
8: É, Bolso vídeo, Barraco e família, né?
6: E aquele vídeo diz muita coisa sobre o que Michele Bolsonaro representa no grupo, na direita brasileira, a força que ela tem. Inclusive, o eleitorado feminino, as mulheres, né, na última eleição, votaram muito mais em Lula do que no próprio Bolsonaro, e pesquisas realizadas recentemente sinalizam também que o poderio feminino, a força da mulher, está mais voltada mesmo para Lula. E depois desse vídeo de Michele Bolsonaro, esse número deve cair ainda mais. E você é animada para o jogo hoje? Me diga aí. Vou falar de coisa, expectativa boa.
8: Tô bastante animada. Tô com a maior expectativa, mas também o que vier, pra mim tá tudo certo. Se acabar o Brasil hoje, pra mim acabou a Copa do Mundo, vamos focar em outras coisas.
7: Né? Precoce, né? Pelo menos hoje.
8: Tomara que não. Eu torço que o Brasil.
6: Você tá torcendo pelo Brasil, poxa. Óbvio. É. Aliás, eu tava lendo agora há pouco, a Ancelotti, né, vai manter a mesma equipe que ganhou da Escócia, né?
8: Que começou, né?
6: É, que começou. E Neymar parece que vai ficar no banco ainda, é isso?
7: É, um banco de luxo, ele tá bem pra caramba. Tá bem no banco, Neymar tá bem.
8: Mas não tem um banco melhor do que
7: Neymar. Não, Neymar tá bem, tem que ser considerado o melhor no banco.
8: Tem que ser mantido.
7: O melhor do jogo no banco, com certeza vai ser Neymar.
8: Vamos ver a previsão do tempo,
6: Bora ver a previsão do tempo, daqui a pouco eu converso com Jairo Costa Júnior, convidando você a participar também, dando a sua opinião, seja qual ela for, terá espaço aqui no Jornal da Bahia no Ar, nesta segunda-feira, 29 hoje de junho, aliás, dia de São Pedro, hoje que é o dia oficial de São Pedro, que é o padroeiro dos pescadores e padroeiro das viúvas também. Ah. Aliás, Mariana fala que só colocar São Pedro de cabeça para baixo.
8: Ah, e o pobre também. Não era Santo Antônio que o pobre botava de cabeça para baixo?
6: Mas para que colocar de cabeça para baixo?
8: É, não
7: pra
8: sei.
7: Conseguir alguma coisa, não?
6: Pro Brasil ganhar?
7: Eu não sei.
6: Será que é isso?
7: Será
6: que é isso?
7: Se resolver, então ele vai ficar de cabeça para baixo.
6: Ah, rapaz, eu vi uma coisa agora há pouco, me incomodou. Antes de chamar a previsão, já foi a segunda vez um motociclista. E vira motoqueiro. É, ele quase bate meu carro, sabe por quê?
8: No celular.
6: Ele vinha na contramão, simplesmente olhando o celular.
8: Meu Deus.
6: Equilibrado na moto.
7: Tá acontecendo
6: eu fiquei
7: muito.
6: Assim, que
8: tem
6: que
8: juízo
6: tá
8: não, bicho, nenhum.
7: É, aí não pode chamar de motociclista,
6: não
7: é motoqueiro.
6: Aí é motoqueiro.
8: Rapaz, ele não tem proteção nenhuma, não tem amor à vida, não.
6: Não.
8: Na contramão, porque no celular, na certa mão, saiu
6: tava
8: da
6: no
8: faixa.
6: Meio da pista, mas estava quase,
8: meu
6: né?
8: Deus
6: e com o celular olhando.
8: Não duvido,
6: Cazé.
8: Não, claro que não, eu já vi muito também.
6: Você já viu também?
8: Já, muito. Ah, quando você vê que tá assim na frente, que tá lento, você pode ver, quando você passa do lado, o cidadão está teclando, mandando mensagem no celular. Às vezes tá vendo vídeo.
6: E a maioria dos atendimentos, né, de acidentes, a maioria passa por acidentes com motos.
8: É. Pois é.
6: E sobrecarrega, inclusive, em cima de saúde do estado.
7: E na maioria dos casos, quando não morre, fica aleijado.
6: Pois é.
7: Infelizmente.
6: Infelizmente.
7: É assim,
6: infelizmente.
7: Porque, cara, não tem, o capacete é uma proteção, não quer dizer nada.
6: Mas como é que o cara fica na moto?
7: Na moto.
6: Com celular.
7: É. Infelizmente, Cazé.
6: Rapaz, o que tá acontecendo?
7: É uma cena que a gente tá vendo com cada vez mais frequência. E principalmente nesse caso do pessoal que faz entrega.
6: Sim.
7: Né? Isso é uma irresponsabilidade
8: aí
7: terrível.
8: Aí eles vão dizer, ah, mas eu tenho que ver o endereço
7: para
8: onde eu tô indo.
7: Pare a moto, amigo.
6: Para a moto.
8: É.
6: Eu sei que é uma dificuldade também. Eu sei que é uma forma de você pagar suas contas, de ter seu orçamento, mas a vida pode ir embora, meu amigo.
7: E a vida tem conta certa, é.
6: E fica aí, repito, a maioria dos acidentes que tem sobrecarregado o sistema de saúde, aliás, eu conversei até outro dia com a secretária de saúde do estado, Roberta Santana, passa por acidentes com motociclistas, que nesse caso passam a ser motoqueiros.
7: Aqui em Pernambués, eu vejo cada cena. Outro dia eu falei, meu Deus do céu, não, que tem uma cidadã que ela sai da academia, acho que não bota capacete para dizer que ela é poderosa, entendeu? Cara, ela passou sem capacete com a criancinha, assim, tipo numa segurando. Falei, meu Deus, ela e a criança, velho, numa moto.
6: Pois
7: isso é.
6: É
7: muita responsabilidade.
6: Aí fala, tem que ter consciência. Poxa, que mano é consciência? Tem que ter responsabilidade. Tem que ter, entendeu? É como eu tô falando, ó. A gente entende que a pessoa às vezes tem que cumprir com entregar o alimento, entregar a encomenda, mas olha, vamos ter mais responsabilidade. Vamos ver a previsão?
8: Bora.
6: Nesta segunda-feira, ainda com cara assim de meio... A cidade tá mais movimentada hoje, né?
8: Tá voltando.
6: Você pegou mais movimento.
8: É, como eu vinha muito cedo, eu não vejo quase nunca muito movimento, mas a gente já sentiu que o pessoal tá voltando pra casa, mas ainda tem gente voltando, inclusive o trânsito na BR tá daquele jeito, de Simões Filho pra cá, pode vir com paciência.
6: É, muita gente tem que vir com paciência mesmo, tá? E na cidade, assim, eu passei pela Lafayette Coutinho, que é a contorno, já tá mais movimentada do que nos outros dias.
8: Isso.
6: Mas ainda não tá tanto quanto em dias, digamos, normais.
8: Verdade.
6: Não, não tá não. A Via Expressa tranquila, ali na Jequitaia com tranquilidade também. Agora, repito, vamos ter cuidado no trânsito, minha gente, tá? E respeitar também, eu já falei muito sobre isso aqui, a faixa de pedestre, tanto por parte do motorista quanto do pedestre, porque muito pedestre não atravessa na faixa. Tá aí Carvalho com a previsão, daqui a pouco eu vou conversar com o Jairo Costa Júnior hoje aqui, vamos repercutir esta carta do secretário de Estado Marco Rubio agradecendo a Flávio Bolsonaro a possibilidade dos Estados Unidos se meter em assuntos que são de interesse nosso aqui, de nós brasileiros. Vou repercutir também com ele o vídeo de Michele Bolsonaro, que continua rendendo muita coisa, foi até capa da Veja, a revista Veja, foi também um editorial bem interessante, eu até trouxe trechos para você, do Estadão, que é o jornal, né? Conservador, e toca o pau também na família Bolsonaro. Vamos ver a previsão e volto já.
0: Oi, gente, bom dia, muito bom dia. Semana novinha começando, últimos dias do mês de junho, e eu tô aqui com as informações do tempo. Uma excelente segunda para você que acompanha a Metrópole FM. Eu sou Taíque Carvalho e gosto de te mostrar no mapa as informações para todo o estado da Bahia. Bora ver comigo. Você está conferindo então aqui, ó, essa mancha azul perto do extremo sul da Bahia, indica que a segunda-feira pode começar nublada e chuvosa por lá. Então você que está em Nova Viçosa, Prado, Porto Seguro, até a região de Eunápolis tem chance de alguma chuva, tá? No sul do estado também um pouquinho instável, mas aqui na capital, vocês estão vendo que não tem essa mancha azul. Então deve ser uma segunda-feira com tempo firme. O dia começa na casa dos 24 graus a temperatura. E aí a gente vai vendo hora a hora. Aqui é assim, ó, tá vendo? Então, uma segunda-feira mais ensolarada, com previsão de tempo firme e a máxima chegando a 28 graus aqui em Salvador. Segundo a Defesa Civil, os ventos já voltaram ao normal. As rajadas estão na casa dos 11 km por hora. Mas o mar ainda está um pouquinho mais agitado, porque a gente teve registro de chuva na quinta e na sexta-feira. A maré está baixa agora de manhã e ela fica alta durante a tarde. É isso, eu tô aqui ao longo de toda a programação trazendo as informações do tempo. Beijo, boa semana para você. Tchau, gente, até mais.
6: Valeu, Taíque Carvalho, tô aqui com meu amigo Jairo Costa Júnior, nosso editor de política. Muito bom dia, Costa Júnior, Jairo, como eu te chamo. Não tem vinheta hoje, não precisa rodar a vinheta não. Nardelli tá de boa ali, porque senão ele ia ficar assim, ó. Roda. Como é que você vai, meu amigo?
7: Tudo bem.
6: Tudo em paz, você.
7: Acompanhando esses últimos acontecimentos da política, e eu acho que o bolsonarismo quer tomar o lugar da Bahia. em relação à quantidade de precedente para todo tipo de absurdo, né? Porque assim, no meio de uma guerra comercial...
6: Otávio
7: assim,
6: Mangabeira...
7: Se tivesse conhecido o bolsonarismo, acho que ele teria ampliado um pouco mais o espectro, né? Para a família Bolsonaro. Mas vamos lá, no meio de uma guerra comercial como é que o Brasil vive, com os Estados Unidos, com ameaça de tarifaço, com imposto de tarifaço, essa primeira carta que não digo nem a de Rubio, mas a que Flávio Bolsonaro encaminhou ao secretário de Estado do governo Trump, que equivale aqui ao nosso ministro de Relações Exteriores, é o cara que cuida da diplomacia na relação com outros países, no meio de uma guerra comercial, não tem outro nome a não ser traição. Tecnicamente é isso. Porque você colocar os interesses do país na mão de um governo estrangeiro que está em guerra comercial com vocês. Você não tem outra palavra para classificar. Quem quiser dourar com outras tintas, faça um favor guardar para si, porque não tem outro nome. Isso é traição, tecnicamente traição. E uma ilegalidade, porque a lei é muito clara em relação ao que é uma transição, né? É um governo que chega tomando pé do governo que vai sair. Pra saber como é que...
6: Sim.
7: Não sentar no escuro a partir do dia 1º de janeiro. Então, assim, não há outra palavra para classificar isso, quer dizer. Muito ruim para a campanha dele, porque veja bem, Flávio já era associado por parte do... Vamos entender primeiro o espectro eleitoral brasileiro. Você tem duas faixas, que é a direita bolsonarista e a direita não bolsonarista. Você tem do outro lado, do polo, a esquerda petista e a esquerda não petista.

0: todos os institutos de pesquisa.
1: Sim.
0: De todos os sérios, né? É, Quest é mais evidente nisso, mas você vê isso no Nexus, você vê isso no Datafolha, você vê isso em todos os institutos sérios de pesquisa, estratificando a coisa dessa maneira. E você vê ali esse eleitorado neném, que é o chamado independente, migrando gradativamente de Flávio Bolsonaro para Lula, assim, um crescimento vertiginoso que Lula teve nessa fatia do eleitorado. E esse crescimento diz respeito a duas coisas. Um, é claro, o problema das ligações de Flávio Bolsonaro com Daniel Vaccaro, no caso do filme do pai dele, do ex-presidente
1: Bolsonaro, né?
0: Dark Horse, o azarão, o jumento tenebroso, como alguns gostam de chamar, né?
1: Ou Cinderelo. Tem gente comparando Cinderela baiana, mas é outra história.
0: Então, assim, parte se deve a isso, mas parte dessa perda se deve à ação de Flávio Bolsonaro, da família Bolsonaro, de uma forma geral, no exterior, que para a grande maioria, a imensa maioria desse eleitorado, Flávio atuou para prejudicar o Brasil.
1: Inclusive, o empresariado, grande parte já tem demonstrado isso depois do tarifaço defendido pela família Bolsonaro desde o ano passado com Eduardo Bolsonaro. Muita gente está falando, não, então o povo não quer que a gente tenha lucro, digamos assim, que a gente, os empresários, né? É melhor ficar com quem já está aí, que a gente sabe o caminho a ser seguido, né? Não vai ter nenhuma surpresa.
0: E aí você tem esse tiro no pé, porque a carta, quando ele envia a carta, a intenção de Flávio Bolsonaro era que Marco Rubio respondesse assim: não, graças ao seu pedido nós vamos rever a questão da tarifa, porque ele queria tirar de si justamente esse peso, serviu como tiro no pé. O cara disse: não vou mexer nisso e muito obrigado pelo gabinete de transição que você vai abrir aqui para nós. Mas deixa claro o seguinte: vamos dialogar com qualquer, olha que texto interessante da carta, com qualquer um que seja legitimamente eleito. Então, assim, e ele fala até de um tom irônico na carta, admirando o otimismo dele em dizer que vai ser eleito presidente em outubro. Então, acho que foi ruim em todos os aspectos para Flávio Bolsonaro. E acho, inclusive, que ele está muito mal orientado e está caminhando para facilitar a estrada para Lula.
1: Agradável.
0: Porque, assim, ele ainda é o candidato que agrega, né? E ele ainda é o não dá tração, Caiado não dá tração,
1: estagnou ali,
0: Zema,
1: né?
0: Não dá tração, quem vem mexendo um pouco é Renan Santos, mas
1: mesmo assim estagnou também,
0: assim, polarizou, tá muito perto do começo da campanha para que haja uma modificação muito grande, abrupta de cenário. Só realmente uma catástrofe, porque acho que esses conjuntinhos da obra ainda não são suficientes para demolir, implodir a competitividade de Flávio Bolsonaro como candidato do outro polo de oposição ao PT. Não tem essa possibilidade por agora de uma terceira via consistente.
1: E você falou do tarifaço aí, do Pix também, vai ter um evento lá do governo norte-americano para discutir as relações comerciais, tanto Flávio Bolsonaro quanto Paulo Figueiredo, neto do último ditador brasileiro, João Batista Figueiredo. Eu gosto de citar sempre isso, que falava preferir cheiro de cavalo a de gente, e o neto vai pelo mesmo caminho, parece, se inscreveu também junto com Flávio Bolsonaro. E Flávio Bolsonaro falou que vai pedir para que o governo norte-americano, para que Trump suspenda o tarifaço, como disse Jairo, Marco Rubio já falou que isso não vai acontecer, e defender o Pix, que ele atacou o tempo todo, que o irmão dele, por exemplo, defendeu o quê? Negociar o Zettel, né?
0: Zelle,
1: né? Que é o sistema bem diferente do Pix, envolve bancos privados, limitados e tudo mais, tentando remediar o que já foi feito, né?
0: É, isso aí, assim, eu acho que ele tá metendo os pés pelas mãos. E acredito que o núcleo estratégico do presidente Lula está lá agradecendo pela facilidade com qual ele está começando a descolar o jogo. A gente não sabe ainda o impacto disso, mas que haverá sem sombra de dúvida. E aposto, como disse antes, que haveria um crescimento de Lula no eleitorado independente. Eu acredito que vai continuar crescendo diante desse cenário. Basta ver como está se comportando a Faria Lima. A Faria Lima, Casé, já está, inclusive, mandando emissários para conversar com o governo. Querem entender como é que vai ser um novo governo. Já estão dizendo, rapaz, assim, em tempos de crise, é melhor enterrar os mortos, cuidar dos vivos e fechar os portos.

0: Sim, os brancos estão lucrando como nunca, como sempre lucraram nos governos de Lula. Isso é uma falácia que tem a tentativa de criar um ambiente macroeconômico e microeconômico também ruim, vender que há demissões em massa, isso não está existindo. Pelo contrário, isso é uma ficção. E a Faria Lima caiu em si agora de que... Pera aí, né? Não dá pra botar na mão de um louco dessa forma.
1: A entidade chamada mercado, né?
0: Essa entidade chamada mercado.
1: Não, é melhor a gente ver aqui como tá a situação atual, a gente já sabe o caminho.
0: Já sabe.
1: Do que ficar assim, por exemplo, realmente um cara que vai, defende em prol de interesse só da família, um tarifaço, pra prejudicar o país, se lixando. Isso foi dito textualmente, isso não é fake news. Isso é o texto adotado pela família Bolsonaro. O Pix, por exemplo, que é essa ferramenta grandiosa, como diria o próprio vice-presidente Geraldo Alckmin, que é um patrimônio brasileiro e é um patrimônio brasileiro.
0: É um patrimônio.
1: A gente sabe disso. Que é defenestrado, que é criticado pelos bolsonaristas. Está dando o que dá. Você já tinha comentado comigo no Jornal da Cidade essa mudança de rumo aí, né? Inclusive nas pesquisas diante desse cenário, né?
0: A condução dele como candidato tem sido errática desde que foi descoberta a relação dele com o Porcari. Nada do que ele diga agora parece da liga, porque esse episódio com o Banco Master deixou claro que ele mente. Assim, a quantidade de vezes que Flávio teve que se contradizer e ser desmentido publicamente várias vezes, desde a primeira pergunta do repórter do Intercept, você lembra dele chegando assim? Isso aí, ainda disse
1: zero possibilidade, alguma coisa.
0: Zero assim. Possibilidade, ainda virou assim, disse jornalistas, militantes.
1: Ser jornalista militante
0: daquele jeito,
1: meu abraço para
0: abrir mais militantes, né?
1: Como esse, né?
0: E assim, ele já começou a mentir a partir dali. Depois, descobriu, eu não tive contato com ele, veio visitar a casa. Não foi só aquele encontro. Então, ele vai caindo em uma rede de mentiras e tornadas públicas que torna a credibilidade dele junto ao eleitor cada vez mais frágil. Ele mantém claro ali seus 40% do voto do bolsonarista raiz, que para ele pode aparecer num vídeo assaltando um velhinha e transando com um anão de circo e o diabo a quatro, que ele vai ser sempre votado por essa parcela, vamos dizer,
1: aquela parcela que tem aqui, ó, a visão estrita.
0: Que tá ali cooptado pelo germe de Steven Bannon, né? Foi entrou na igrejinha e ali não sai. Só que você tem uma outra parcela aí, que é uma parcela que vota nele porque é conservadora e tá alinhada realmente à direita. Mas essa parte aí, ela é também sensível a esses casos em que você demonstra seu interesse em entregar o Brasil a uma outra potência. É muito sensível, uma parte do eleitorado muito sensível a esse jogo, a essa instabilidade que ele começou a dar provas de que trará uma vez na frente do governo. Isso está meio claro. Diz que foi muito ruim, foi desastroso o resultado da carta para o núcleo, para o entorno da pré-campanha.
1: Esse cenário, como a gente fala, né, Jairo? E a gente sempre fala isso até no Jornal da Cidade, sobre a chamada franja eleitoral, né? Aquela parcela eleitoral que não está nem com Lula, nem com Bolsonaro, que para muita gente é o fiel da balança para decidir as eleições.
0: Todos os analistas.
1: Essa parcela agora vai desviar o peso mais ainda depois dessa carta, né?
0: Vai ficando cada vez mais evidente o grau de erosão da candidatura de Flávio, o quanto ele é inexperiente para o cargo, o quanto as suas intenções são muito mais entreguistas do que no sentido de tornar o Brasil uma nação forte. Não há esse interesse implícito em nenhum dos discursos que Flávio deu até agora. Ele pode falar, a gente quer tirar esse desgoverno daí, porque quer tornar o Brasil uma nação forte, e para isso a gente abriu o diálogo com os Estados Unidos. É sempre esse caminho de raciocínio que Flávio vem adotando nos últimos meses, sobretudo diante do mal-estar criado. Mal-estar não, ali quase uma bomba de efeito moral na campanha dele, quando vieram as revelações do pedido de dinheiro para Daniel Vorkaro através do Master.
1: Aliás, é um assunto que não quer calar e uma pergunta sem resposta até hoje: para onde foram os 61 milhões de reais dados por Daniel Vorkaro para a produção da cinebiografia sobre um trecho, uma parte da vida de Jair Bolsonaro, né? Inclusive um filme, digamos assim, financeiramente supervalorizado. Temos dois exemplos recentes, Ainda Estou Aqui e O Agente Secreto, um deles concorreu ao Oscar, por exemplo, é os dois, né? Onde a produção não passou de 50 milhões de reais. Um deles foi 40 e poucos milhões. Ou seja, e cadê? Onde é que está esse dinheiro? Foi para onde finalmente? Porque tem a possibilidade grande, premente, ventilado o tempo todo, de que serviu para quê? Para bancar a vida do irmão dele, Eduardo Bolsonaro, lá nos Estados Unidos. Aí fica assim, não se fala mais nisso, por exemplo?
0: Pois é, está sendo investigado, né? Aí não tem. Tem que seguir o caminho do dinheiro, Casano. Não tem muito o que fazer aí, não, porque o resto. Tudo mais que a gente diga vai ser apenas elucubração sem nenhuma prova, né? Só a gente comentando sem nenhuma prova fática ali de onde foi o dinheiro. Claro que se desconfia, até porque a produção não cumpriu
1: uma série. Está demorando chegar essa prova fática que você está falando, né? Vamos combinar que tá uma coisa meio. Tem coisas que no instante se resolvem.
0: Ah, sim, claro, né? Claro. Mas é porque aí você também tem uma outra questão, que é a informação vinda de um país estrangeiro, né? Você tem ritos, protocolos a seguir, que você pode obter ou não através de cooperação, como existem protocolos hoje assinados, né? Convenções assinadas de compartilhamento de informação, mas você depende, de certa forma, de outro país para poder completar sua investigação. Assim, essa carta de Rubio, na verdade, coroa um momento muito ruim da campanha de Flávio. Acho que tem. Você deve daqui a pouco pedir intervalo, não sei como é que é seu esquema.
1: Não, vamos continuar.
0: Pode continuar?
1: Tenho que ir pro intervalo?
0: Tem um tempinho,
1: atenção.
0: E aí a gente volta.
1: Nadev já me puxou minha orelha, pronto.
0: Sobre o segundo momento.
1: Eu tô acostumado com o Jornal da Cidade, não posso.
0: Aqui você tá falando agora para mais de 300
1: cidades. Eu sei, mas quem comanda é ele.
2: Nadev manda.
1: Puxou minha orelha aqui, falando: você tem que chamar um intervalo fiscal.
2: Eu ouvi.
1: Vamos pro intervalo, eu volto já com o Jairo Costa Júnior. Daqui a pouco o vídeo de Michele Bolsonaro. Bolsonaro tá rendendo ainda, viu? Tá rendendo.
0: E vai render.
1: E vai render. E você pode participar mandando seu áudio e a sua opinião. Intervalo rapidinho, a gente volta já.
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0: 8h40, Casimiro Neto.
1: Pronto, de volta, hoje tendo aqui o prazer de receber meu amigo Jairo Costa Júnior, nosso editor de política, com muitos assuntos, e você, claro, ouvinte e telespectador da Rede Metrópole de rádio e televisão, pode participar. Estamos comentando as novidades na política, entre elas a carta de Marco Rubio agradecendo ao pré-candidato, o senador Flávio Bolsonaro, de ter colocado à disposição dos Estados Unidos, caso ele seja eleito, a transição do governo brasileiro. E eu convidei, claro, a participação sua, e vou soltar alguns áudios, viu, Jairo? Deve ser para você, tá, para a gente aqui, os nossos comentários. Deixa eu ver isso.
2: Bom dia, Casimiro, bom dia a todos da Rádio Metrópolis. Aqui quem fala é Josiel, falo da cidade de Muritiba. Ô, Casimiro, essa questão dessa guerra hoje no Brasil, política de PT, bolsonarismo, eu não sei como é que criou essa palavra bolsonarismo também, né? É, esse pessoal da extrema direita, porque eu sou direita, eles são da extrema direita, são extremista mesmo, né? E extremista é, a coisa é feia. Então, o que acontece? Eu acho que tudo que está acontecendo no país, o culpado não são os políticos, somos nós, o povo brasileiro. Porque eu sempre digo, é obrigado você votar? Não. É obrigado você comparecer às urnas. No dia que a população brasileira cair na realidade, chegar lá, não votar em ninguém, só anular o seu voto, eu tenho certeza que nós teremos força suficiente para ir para as ruas e brigar pelo que o país precisa, e não brigar.
1: Pronto, eu dei uma editada porque tem mais um minuto de áudio, a gente pede sempre, né, Abraão Brito, você que é a voz aí do comando do
0: com tempo. Com certeza, colaboração do ouvinte, 30 segundos, né?
1: Ah, mas eu dei uma editada e entendo o que ele quer falar.
0: A gente captou tudo.
1: Captou, e muita gente pensa dessa maneira, né, Jair? O cara não é muito assim, não, minha
3: pena
1: gente.
3: Pena que a matemática não vai ser nunca a favor, né? Porque se vai lá, todo mundo, eu quero ver convencer aquele que espera que você vote Lula para que ele ganhe a eleição com a sua ausência, né?
1: É, eu tô aquele pensamento.
3: Não é por aí, não.
1: É,
3: não. Você optar por um lado que você acha melhor.
1: E aí você vai, é igual aquela história, né? Que todo político é bandido, tudo é ladrão, melhor não votar ninguém, não é por aí. Tem mais áudio, vamos ouvir, Jairo.
4: Se essa é a história desse filme, Casimiro, eu acho que foi pra lavar o dinheiro, né? Pra ter a história de que o dinheiro foi pro filme, mas na verdade o dinheiro foi para outro fim. Pra bancar o irmão dele lá nos Estados Unidos, pra bancar a campanha do Flávio Bolsonaro. Eu acredito nisso, viu?
1: Essa possibilidade é levantada. Agora, Jairo, vamos falar do vídeo de Michele Bolsonaro, que foi uma revelação.
3: O vídeo de Michele Bolsonaro já foi uma... Eu acho que ainda tem um efeito muito pior do que a carta de Marco Rubio. E eu vou explicar aqui de uma forma muito rápida por quê. Assim, vamos só olhar para Michele, quem é Michele Bolsonaro, né? Ela era a ponte, ela é a ponte ainda, entre o bolsonarismo e o eleitorado feminino, que não é muito chegado a Flávio. E também entre os evangélicos. Ela deixou claro ali que ela tem um peso político, e esse peso político não pode ser desprezado. O comportamento de Flávio foi errático novamente desde o começo da crise, porque esse vídeo não é... Olha todo o cenário ali, né? Você tem Libras, você tem a Estrela de Davi, você tem um mapa dos diretórios do PL Mulher. Você tem uma legitimidade dela ali no discurso, você tem um prompter, você tem um vídeo ensaiado.
1: Vários diplomas atrás.
3: Diplomas atrás para dar, né, credibilidade à pessoa que está dizendo não é qualquer, não é uma qualquer. A partir do momento que ela disse, foi humilhada e tratada mal, ela está atacando justamente o calcanhar de Aquiles de Flávio Bolsonaro no eleitorado feminino, que é tido como um cara, o filho de Bolsonaro, um cara que não respeita as mulheres, tecnicamente o que se chama de misógino, né? E ele carrega essa pecha do pai. E quando ela fala isso, ela ataca até a qualidade dele de ser um... Quando ela fala ríspido, ela está atacando essa tentativa dele de se vender como um bolsonarismo moderado, um bolsonarismo light.
1: Que toma vacina.
3: Exato. Isso aí não... E assim, é demolidora nesse aspecto. Os efeitos do vídeo de Michele são muito ruins para a campanha de Flávio. Assim, duvido muito que isso não tenha sido de comum acordo com o marido, não acredito
1: que... É possível que...
3: Não acredito.
1: A relação dela com o marido, a gente sabe como funciona, né? É possível que ela teria gravado aquele vídeo sem a Luísa.
3: Não, esqueça, quem vier com essa tese, eu acho que tá delirando. E segundo, acho que também teve como um acordo com o presidente nacional do partido, com o Valdemar Costa Neto, que é o grande fiador dela ali dentro do partido, é quem sustenta ela no comando do PL Mulher, inclusive bem remunerado, com toda estrutura partidária. Não acredito, e acredito que ela marcou, ela passou um giz no chão, né? Ela arriscou. Ela passou um risco no chão, e eu acho que daí pode ter, porque assim, política também é pragmatismo, da construção de um plano B para ela, ou a certeza de que ela precisa ser contemplada em alguns dos arranjos do partido, entre os quais a candidatura à senadora pelo Distrito Federal, onde ela aparece pontuando na frente de
1: Priscila. Priscila Marques.
3: Não, esse ela quer no Ceará.
1: Do Ceará, do Ceará foi que
3: a senadora pelo Distrito Federal,
1: André Fernandes, colocou o pai e deu aquela confusão do apoio com Ciro Gomes, que ela disse que chamou o marido dela, né? De galinha de jumento,
3: olha só,
1: de
3: etc. Olha que patrimônio simbólico que ela tá atacando aí, quando ela fala, o cara que falou mal do meu marido, o cara que falou mal dos filhos dele.
1: Assim, ela nas histórias, chamando de nas histórias.
3: Ela está chamando, ela está dizendo assim: defensor da família sou eu. Ela está passando um risco no chão muito claro, muito inteligente do ponto de vista de quem quer buscar um capital político num lugar onde mulher não tem. Ela fez isso de uma maneira muito bem pensada. E o efeito é grande, vai ser grande ainda na campanha dela, porque nos 27 minutos que compõem os dois vídeos, ela manda alguns recados claros. Eu ainda tenho muito mais para dizer.
1: Deixa no ar uma ameaça.
3: Né? Eu tenho ainda muito mais para dizer a respeito de vocês. Vocês são os filhos. Eu sei de onde vieram esses ataques. Então ela tá mandando um recado muito claro.
1: Até para Eduardo Bolsonaro e Paulo Figueiredo.
3: Para todo também, mundo, né? Ali que tá agindo, digamos assim, nas costas dela e possivelmente nas costas do pai. O pai deve ter enxergado alguma coisa do tipo: estão querendo tomar meu lugar. Aí, né? Não vão me respeitar, não. Não vão me ouvir, não. Não vão fazer o que eu tô. Peraí, que eu vou botar. Mostrar quem é que tem voto nessa zona.
1: O presidente do PL, dizem também que ele participou, inclusive, da elaboração do discurso dela, né? Tanto ele quanto líderes evangélicos. Ele estava nos Estados Unidos, aí falou: eu vou ter que voltar para acalmar os ânimos entre
3: Estados Unidos.
1: Tudo muito arquitetado, parece. Eu vou ter que voltar para acalmar os ânimos entre Michele Bolsonaro e Flávio Bolsonaro. E aí cita até um trecho da Bíblia, onde família desunida não subsiste, alguma coisa assim, não sei. Mas convenientemente, e deve ter tido claro o dedo dele, e eu colo com você nessa interpretação, que muita gente está dizendo que não. É óbvio que Michele Bolsonaro fez aquele vídeo. Você acha que ele ia fazer sem mostrar nada?
3: Não. Eu não acredito nisso. Só se eu acreditasse muito em coisas como Coelho da Páscoa, Papai Noel.
1: Agora, Jairo, você acha? Muita gente está falando que isso é um caminho aberto pela própria Michele Bolsonaro e o grupo que a apoia, visando já 2030. Lembrando, nós comentamos muito isso aqui: a partir do momento que estourou a bomba envolvendo Flávio Bolsonaro e Daniel Vorcaro, o nome dela voltou a ser ainda mais, já era ventilado como mais forte, e pesquisas revelam justamente isso, né? Que ela tem muita força na candidatura a presidente. Isso também pode ser um caminho já aberto por ela, claro, óbvio, visando isso, né?
3: Assim, mas para isso acontecer, ia ter que teria que ocorrer primeiro um racha dentro da própria família, e ela não sobrevive rachada, assim, eles precisam muito estarem unidos para que a coisa funcione, até porque se sabe demais ali dentro, e a capacidade que eles têm de incendiar as próprias caravelas é muito grande, assim, do tipo: não sou eu, não vai ninguém. Isso é um comportamento que eu já observei em muitos momentos da família Bolsonaro. Foi assim primeiro com o Eduardo, com o próprio irmão, a ponto de, peraí, dele com o pai, seu filho da P, né? Você vê essa tendência que eles têm a se incendiarem ali entre eles. Se fizer isso, mata, fere de morte o campo bolsonarista. E aí sim você talvez veja algum espaço para crescimento de uma terceira via um pouco mais competitiva nessa órbita à direita do espectro político brasileiro, Casimiro.
1: Tem mais áudio aqui? Vamos ouvir então. Peraí. Deixa eu ver se é para você aqui esse áudio. Acho que isso tem 30, vamos lá.
5: O povo, bom dia. Fernando de Paulo da Lima. Bom dia. A Rádio Metrópole, bom dia a todos os ouvintes. O povo estava reclamando desse prédio do Correio. Diz que estava ruim, que estava entrando bandido, que tudo. A empresa, a construtora compra e agora começa a chiada. Não vai impedir o cara de trabalhar, né? Porque aquilo ali não é mais federal, não. Agora já foi passado para assinatura privada. Entendeu? Deixa o povo trabalhar. Entendeu? Claro, com segurança, com tudo, vai trabalhar, mas não começa a perturbar, né, o povo, né?
1: Da construtora Morando B, que comprou o prédio dos Correios da Pituba, inicialmente o leilão, se eu não me engano, 245 milhões, comprou por 90 e poucos milhões, não é isso?
3: Um bom preço, hein?
1: Bom preço mesmo. Vai fazer
3: vai ter que gastar um dinheirinho ali, Casé, porque você não pode implodir ali, né? Você tem uma área residencial ali muito grande em volta, comercial também. Você vai ter que ir desmontando e demolindo, ainda assim, de uma ação controlada, porque você tem muito prédio em volta, né? Agora sim. Certeza. Agora,
1: tá,
3: a pergunta que não quer calar, e eu venho alertando isso há um tempo: o que foi feito do acervo do conjunto do Centro Cultural dos Correios? Sim. Né? É. Cadê aquele acervo que existia? Tá aí uma coisa pra gente oficiar via lei de acesso à informação, porque ali você tinha caribé, ali você tinha
1: muita coisa valiosa.
3: O que aconteceu com aquele centro cultural? Pra onde foi parar o acervo?
1: Na casa de alguém deve estar, né?
3: Ah, não, com certeza.
1: Tá na minha que não tá.
3: Vai ver o mestre Didi, né? Você tinha
1: a de Nardelli Didi. Gomes da Faria Lima, você sabe, né?
3: Ah, tem Nardelli Gomes
1: da Faria Lima. Nardelli Gomes da Faria Lima.
3: Então eu chamo ela assim. Eu chamo de Nardelli Comes e Bebes.
1: Ela é chique, elegante.
6: Que os homens digam amém.
1: E Abraão.
3: Os da boca mole.
1: Isso. Sabe Abraão qual é? Abraão, Brito, Temer, Cardoso, Polo.
0: Não. Henrique, de Mello. Não.
1: De Mello.
0: Não exagere, não, ô Cazé. A gente tava até resenhando pela manhã, né? Porque a Moura de bem pretende construir, é claro, ali um conjunto residencial, né? Se o nome seria João da Silva ou Manuel, eu acho que não, né? Deve ser um negócio bem invocado, assim.
6: Alguma mansão.
1: Mansão, palácio.
0: Nossa.
6: Maison
1: correspondente. Todo prédio é assim, né?
3: Palácio.
1: Palácio. Agora.
3: Palácio.
1: Tem vila também, mas tudo é mansão, é palácio, não sei o que. É uma coisa, uma cafonice retada, né? Eu mesmo moro numa mansão, que não é mansão, mas tudo é mansão. Mansão. Pelo menos no meu prédio é de um cineasta que eu gosto.
3: Caso que eu entrego o nome, mas
1: não entrega.
3: Senão vai ter passeata na porta dele.
0: Pô, cara que mora em uma mansão não é pouca coisa.
1: Não, mansão.
3: Parece um amigo meu que tem um pedaço de terra e ele botou solar.
1: Solar?
3: É um sítiozinho, rapaz, com a casinha alinhada. Cercou, botou as flores aí na porta, botou uma placa. Solar, não vou dizer quem era. Solar, não sei o quê.
0: Ah, tá certo.
1: E os nomes estrangeiros, né, rapaz? Eu fico pensando, será que lá fora bota assim. Será mexo tupiniquim, mexo tapioca?
3: Não, né?
1: Mexo tapioca não, aqui bota um bocado de nome estrangeiro, né?
6: Meson tapioca.
1: E quem mora não sabe. Meson
3: tapioca.
6: E ao lado, duas torres. Meson tapioca e Meson beiju.
3: Condomínio Munguzá.
6: Eu amei.
3: Munguzá Tower.
1: Munguzá Tower. É verdade.
0: Residencial Aipim.
1: Ou então o nome daquela cachaça que você toma.
0: Ah, ele.
1: Bora ver o trânsito, não é isso, Natália?
6: Bora.
1: 8h54, vamos ver o trânsito agora ao vivo, direto da redação da Rede Metrópole de Rádio e Televisão.
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8: Muito bom dia a todos, uma ótima segunda-feira. O retorno do São Pedro está agitando a capital baiana. A BR-324 apresenta um longo engarrafamento sentido de Salvador. Então, quem estiver ali, principalmente na região do Acesso Norte, vai pegar um trânsito daquele jeito. Assim como a Avenida Paralela sentido centro, a ACM nos dois sentidos, a ligação Iguatemi Paralela e também a Bonocô sentido Arena Fonte Nova, com registro de acidente. Lentidão também na Avenida Heitor Dias, na Dom João VI e no início da rua Valdemar Falcão, em Brotas, além da ladeira da Fonte das Pedras. Outros pontos de retenção ainda são a Avenida José Joaquim Seabra, a Rua Cônego Pereira, a Suburbana na Cidade Baixa e também a Avenida Fernandes da Cunha. Retenção também na ligação Lobato-Pirajá e também na estrada de Pirajá, que apresenta bastante lentidão. Fico por aqui, Ana Clara Ferraz para a Rádio Metrópole.
1: Obrigado, Ana Clara Ferraz. Um abraço para João Batista, criticando aqui, falando que a gente está detonando só um lado, sem falar do caso aí, viu, João Batista, envolvendo o senador Jacques Wagner. Já falamos várias vezes, desde o dia que a Operação Complice Zero, a nona fase, foi realizada. Como se sabe, Wagner teve uma reunião importante com o presidente Lula, né? Uma reunião bem, digamos assim, difícil para Lula, né? Também depois de 48 anos de amizade. E a gente está sempre acompanhando isso, né, Jair?
3: Ninguém vai ficar aqui brigando com a notícia, né? Wagner ainda tem, assim, nenhuma, a despeito de toda a reação dele, da defesa que fizeram sobre a atuação dele em relação ao Márcio, ainda tem que explicar a compra do apartamento. Aquilo ali ainda não há explicação plausível para aquilo ali até o momento.
1: Ele vai estar maldada, né?
3: Muito maldada, assim, não faz o menor sentido. Com todo o respeito que eu tenho ao senador Wagner, aquilo ali não convence. E acho que ele vai ter problemas para convencer a justiça daquilo ali também. É claro que, assim, Flávio Bolsonaro tem ajudado, né? Quem estava em evidência era Wagner. E ele veio um vídeo de Michelle, depois a carta de Marco Rubio. Aí o telespectador indignado vai me desculpar, mas aí você tem que ensinar ao seu candidato do coração a fazer política, porque ele, no meio de uma disputa tão dura com o seu adversário, você cometer vacilo dessa maneira, amigo. Aí paciência. Aí o seu lugar no noticiário volta a ser negativo contra você, e quem tava ali na baila, né? Na proa da vitrine recebendo pedrada, vai pro fundo da fila. Assim é o noticiário político, né? Não é a gente que fabrica os métodos, não.
1: Não, os fatos que fabrica, os fatos que sobressaem. Eu comentei até na sexta-feira. Sai Wagner, entra Michele, sai Michele, entra Wagner.
3: Indica que Wagner não pode voltar a baila.
1: E outros também que devem aparecer. A operação continua, a investigação da PF continua. Luiz Cláudio fala: se fizer uma pesquisa, 90% nem sabe o significado de soberania, tem que achar outro nome. É, meu irmão.
3: Mas de trairagem entende bem, viu? É. Quando você fala trairagem.
1: Aí todo mundo entende, né, Costa Júnior? Trairagem, abre perna, vassalagem. Aí, num instante, podemos entender. Posso continuar? É até 9, dá pra continuar ainda? Dá.
0: 2 minutos pra você, o Casimiro, que está com moral.
1: O Casimiro,
0: com o Jairo. Você aí batendo papo com o Jairo.
1: Pronto, eu vou abrir espaço também pro ouvinte, eu sempre convido, e aí estão reclamando. Cadê? Tá aqui, vamos ver.
9: E aí, Cazé, bom dia.
1: Bom dia.
9: Jairo, Abraão, todos aí, Tchuco na voz. Rapaz, essa carta de Marco Rubio aí, o secretário de Trump, é batom na cueca. Só o pessoal da seita de Bolsonaro mesmo que vai tentar desmentir, dizer que é mentira, dizer que essa carta é até fake news, mas bicho, que vergonha, eu tô com vergonha alheia de Tari Flávio, do miliciano. É bom, porque Trump está sendo um ótimo cabo eleitoral para Lula e vai ser no primeiro turno. Forte abraço, Cazé. Muito bom lhe ouvir pela manhã também, viu? Tudo de bom, gente. Tô aqui ligado.
1: Valeu, meu amigo. Obrigado, Arthur. Otimista, abraço para você. Arthur, tudo de bom.
3: Otimista no primeiro turno, já acho.
1: Um pouco difícil. Mas que realmente Trump tem realmente ajudado? Tem. Desde o tarifaço.
3: Sim.
1: Lembre-se que a gente comentou até sobre isso aqui, todos nós comentamos que o tarifaço, a imposição, Eduardo, Paulo Figueiredo, toda aquela época serviu para alavancar Lula nas pesquisas feitas logo depois.
3: Pois é.
1: É.
3: Mas assim, Casé, quem tem filho grande é elefante, né? Aí eles que se virem.
0: Tem filho grande é elefante, ó.
1: Filho grande é elefante. Ah, mas já você tem cada ditado espetacular que ele usa.
0: Isso aí é lá de
1: como
0: de,
1: é que ele usa um que eu gosto muito?
0: De Ilhéus.
1: Baixo, né? Como é?
3: A Bahia Terra.
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0: estamos nos despedindo de junho, né? E caminhando para mais um mês de julho. Um novo ciclo que chega trazendo novas oportunidades, novos desafios, né? E é um novo ciclo. Acima de tudo, a chance da gente recomeçar. Que a gente tenha sabedoria para aproveitar cada dia da melhor forma, né? Obrigada pela sua companhia. O Bom Dia Sucesso já tá no ar. Muito bem. Olha, Deus, ele nos concede um novo amanhecer, não apenas para contar mais um dia de vida, mas para escrever uma nova história. Não importa como terminou a semana passada, o que importa é que hoje ele renova as suas misericórdias. Então, confie, faça a sua parte, entregue o restante nas mãos do Senhor. Julho tá chegando e grandes coisas podem acontecer na vida de quem não perde a fé. Tenha uma abençoada semana, tá bom? 9h15 na Sucesso FM. Bom dia, Brasil!
1: Chega pra cá, turma.

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2: 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Primeiro bloco das previsões astrológicas chegando para você. E a gente destaca logo no primeiro bloco as previsões astrais para você do signo de Áries, para você de Touro, também para você, meu amigo, minha amiga, do signo de Gêmeos. Previsões astrais para esta manhã maravilhosa, segundona, e a gente seguindo para o finalzinho já do mês de junho. Hoje são 29 de junho. Arianos e arianas, você que nasceu de 21 de março a 20 de abril, você é do signo de Áries. Para hoje, a Lua troca de signo nesta segunda e entra na fase cheia no topo do seu horóscopo, deixando o seu jeito mais focado, pragmático e perseverante. Você deve se dedicar muito mais ao que ambiciona, e a meta é fechar o mês com saldo positivo na carreira e também na conta bancária. As relações pessoais podem ficar à mercê de picuinhas e confusões. Olha só, procure ter mais jeitinho para não bater de frente com quem convive, principalmente com parentes. Hoje os assuntos do coração vão exigir jogo de cintura e você tem mais é que fazer a sua parte para se dar bem com quem ama. Evite polêmicas e não deixe tretas familiares afetarem o romance, tá bom? Números da sorte para hoje, confira: 02, 11, 25. A cor do dia é a cor rosa. Bom dia para você do signo de Touro. Segundou com mudanças da Lua e ela deixa sua energia pleniane ao ingressar na fase cheia. Aproveite o pique para pegar firme no que precisa ser feito, mas haja rápido e adiante tudo cedo. Afaste cismas e pensamentos negativos a partir da tarde. Hoje há risco de perrenguinhos e é melhor medir as palavras para não dar ruim com ninguém. Para se entrosar bem com todo mundo, a recomendação é ter mais diplomacia nas conversas com quem vive e se relaciona. A paixão deve esquentar bastante no período da noite e o desejo de se envolver tende a crescer. Quem tem romance vai querer ficar juntinho do mozão, só não convém dar espaço para discussões, tá bom? Números da sorte para hoje, confira junto comigo: 610711. A cor do dia é a cor azul. Bom dia para você de Gêmeos. Os deveres se avolumam neste finalzinho de mês e as responsabilidades podem pesar mais sobre os seus ombros. Mas se tiver disciplina, foco e paciência, você tira de letra. Faça uma coisa de cada vez e vigie os gatos.

0: pressão. A 2, talvez seja preciso aparar algumas arestas com Love no período da noite. Confira junto comigo os números da sorte: 54, 29 e 18. A cor para hoje é a cor azul clara.
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0: 2026. Bom dia!
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0: Oi, Câncer, tá tudo bem? A semana começa movimentada e as demandas não serão poucas, o que pode exigir mais empenho e dedicação profissional. Procure se organizar, busque o equilíbrio para não penalizar a sua saúde. O convívio com as pessoas à sua volta deve influenciar bastante o seu astral nesta segundona. Então mostra seu jeitinho solícito, é atencioso e não deixe as preocupações minarem a harmonia com seus queridos a partir da tarde. O sol segue brilhando em seu signo e forma aspecto com a lua cheia, atiçando o clima de paixão e a vontade de se amarrar. Mas não se afobe para definir o lance com o crush, valeu? No romance é tempo de valorizar os laços e o amor e a união com o xodó.

0: sol, os números da sorte, 02, 56 e 09, a cor para hoje. Vamos ver, cor para hoje é a cor preta para você do signo de câncer. Previsão para você de leão, nascidos de 22 de julho a 22 de agosto. Os interesses de trabalho ganham evidência neste início de semana e os deveres vão se impor. Seus esforços serão recompensados, mas procure ser mais realista com o que ganha e gasta para não se apertar na virada do mês, tá bom? Hoje o conselho é pegar mais leve, tá? Hoje o conselho é pegar bem mais leve e adotar uma postura mais criteriosa com a qualidade da alimentação. Valerá conferir prazos de validade, procedências, higiene, tudo do que você for consumir. Seu jeito pode ficar menos extrovertida, a timidez será um desafio nos assuntos do coração, ainda mais à noite. Se você está de olho em alguém, dê a chance para a aproximação e procure soltar mais na pista. Na relação a dois, ajustes podem ser necessários com love. Números da sorte, 340952. A cor para hoje é a cor cereja. Virginianos e virginianas nascidos de 23 de agosto a 23 de setembro. Você vai segundar com ótimas notícias. Hoje a lua começa a brilhar em seu paraíso e muda para a fase cheia, realçando seus talentos e suas qualidades. O momento é ideal para mostrar o que sabe e chegar aonde você quer. Vibes sortudas comandam o período da manhã e há boas chances de faturar. Mas procure controlar melhor as despesas à tarde. Desconfie de preços fora da realidade, promoções e ofertas tentadoras demais, pois pode ser fria. Seu charme e carisma vão bombar na pista e você tem tudo para atrair e cativar novos contatinhos. Só convém ir com calma à noite, quando os desencontros podem rolar. Como ozão, aposte na descontração para deixar o romance mais leve, tá bom? Números da sorte para hoje, 06, 23 e 42. A cor do dia é a cor pink. Daqui a pouquinho tem previsões astrais para você de Libra, Escorpião, e também tem previsão para você que é do signo de Sagitário. Já já aqui pela Sucesso. Tá na Sucesso, tá na boa. Bom dia.
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Bom dia, minha gente! 15 minutos para as 10. Qual o placar de hoje? Brasil versus Japão. É o bolão da Sucesso. Conta para mim. De quanto Brasil vai ganhar? Você tá aí na vibe do pessimismo? Acha que o Brasil não leva hoje? Que é isso, hein? Pra cima. Vamos pra

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2: Sucesso, bom dia. 9h53, previsões astrais. Penúltimo bloco chegando para você. Confira junto comigo as previsões para hoje. Oiê. Ah, meu Deus, agora já tá todo mundo aqui mandando placar, pronto, já a gente leva pro ar. Hoje tem Brasil e Japão a partir das 14h. Eita, meu Deus do céu, jogo histórico aí, a Copa. Vamos lá, minha gente, vamos torcer pelo nosso Brasil. Já aproveita e fala pra mim aqui o seu palpite pra esse jogo de hoje. Quem vai levar, hein? E quanto será? Brasil e Japão. Vamos lá, então, para mais um bloco das previsões astrológicas. Agora a gente destaca as previsões para Libra, Escorpião e também as previsões para Sagitário. Se você é do signo de Libra, hoje a Lua muda de cenário e ingressa na fase cheia, ativando os assuntos que dizem respeito ao lar e aos parentes. Talvez você tenha várias coisas para resolver em casa, mas seja paciente para não perder a boa e partir da tarde. Os astros revelam que será preciso um pouco mais de foco e disciplina para dar conta do recado nesta segundona. Cuide dos interesses mais urgentes no serviço, mas não perca a vista seu bem-estar e reserve a noite para descansar. Altos e baixos marcam presença e há risco de se iludir com carinhas bonitinhas e promessas vazias. Fique de antena ligada para não se enganar com as aparências. A 2 é hora de reforçar os laços e a confiança. Números da sorte: 42, 22 e 32. A cor do dia é a cor verde. Muito bem, mais previsões chegando e agora a gente destaca as previsões para quem é do signo de Escorpião. Junho está por um fio, mas ainda dá tempo de correr atrás dos seus interesses. E o dia se mostra indicado para lidar com compras, vendas, trocas e negociações em geral. Explore seu tino empreendedor, pois você vai se dar bem e sair no lucro. Os assuntos profissionais estarão mais favorecidos na parte da manhã e contatos vantajosos podem ser feitos no serviço. Só não descuide do seu bem-estar físico e mental à tarde, quando tensões e oscilações emocionais podem afetar a sua vitalidade. Sua simpatia e boa lábia vão ficar em evidência e a paquera deve rolar solta neste início de semana. Pode ter boas novas com alguém de longe, mas evite atitudes e decisões precipitadas à noite, tá bom? Números da sorte para hoje, confira junto comigo. Olha só, para hoje, 11-38-02, a cor é a cor branca. Sagitarianos e sagitarianas, bom dia. A lua muda de ciclo e cenário nesta segundona e entra na fase cheia em sua casa da fortuna. Sinal de que o momento é oportuno para dedicar mais ao batalhar pelo din-din. Vá com força, foco e confiança atrás dos seus interesses. Tudo deve fluir sem maiores problemas no período da manhã, mas tensões podem incomodar a partir da tarde. Cuide-se com carinho e evite esquentar a cabeça com preocupações infundadas. Altos e baixos marcam presença na paixão e ilusões vão rondar os contatinhos. À noite, você vai esbanjar sensualidade, mas a possessividade tende a aumentar e pode interferir no bom entrosamento com love. Então segure a onda e pegue mais leve, tá bom, bebê? Números da sorte para hoje, confira: 27, 45 e 03. A cor para hoje é a cor roxa. Daqui a pouquinho a gente destaca o último bloco das previsões. Já você confere aqui na Sucesso as previsões para Capricórnio, Aquário.

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1: Muito bem, último bloco das previsões astrológicas aqui pelo Sucesso. Você confere agora junto comigo, capricornianos e capricornianas, para hoje, querendo boas novas neste início de semana, cristalzinho. Então tome e aproveita, a lua começa a brilhar em seu signo e entra na fase cheia, destacando suas características e qualidades mais fortes. Você tem tudo para dar um show de competência no trabalho e pode cair nas graças da chefia. Os contatos em geral estarão favorecidos pela manhã, mas dobre a cautela e evite se envolver em situações confusas à tarde. Conflitos não estão descartados com parentes e pessoas mais íntimas. Os assuntos do coração podem ficar um pouco de lado durante o dia, mas ganham impulso à noite. O sol promete esquentar o romance e se você está na solteirice, o desejo de assumir compromisso tende a falar mais alto, tá bom? Números da sorte para hoje: 18, 54 e 52. A cor do dia é a cor amarela. Bom dia para você do signo de Aquário. Aquarianos e aquarianas, nascidos de 21 de janeiro a 19 de fevereiro, segundou com a lua de mudança para o seu signo anterior e ela aconselha ser mais prudente. Foque nas tarefas que não podem ser adiadas e evite se sobrecarregar para não prejudicar o seu bem-estar. Hoje nem tudo pode fluir como espera e o momento pede mais discrição e menos falação. Evite se expor demais e pense duas vezes antes de comentar seus planos com qualquer pessoa. Confusão e mal entendidos podem acontecer. Instabilidades não estão descartadas nos assuntos do coração e será preciso fazer a sua parte para garantir mais harmonia com o crush ou mozão. É hora de reforçar a confiança e a lealdade na relação amorosa. A paquera deixa a desejar. Números da sorte para hoje: 19, 09, 10. A cor do dia é a cor magenta. O último signo do zodíaco, signo de peixes. Para hoje, piscianos e piscianas, o dia começa com ótimas energias e seus planos devem deslanchar no trabalho. Já à tarde, o risco de perder o controle das contas é real e oficial. Então, resista às tentações de consumo e evite sair comprando coisas desnecessárias para não se enrolar com os boletos depois. Hoje, a lua cheia agita sua vida social e promete um período movimentado ideal para ampliar a sua rede de relações. Pode conhecer gente interessante e fazer boas amizades. Você deve conquistar admiradores com facilidade e vai ter contatinho disputando sua atenção na pista, ainda mais à noite. Só não deixe a precipitação no comando, porque quem tem pressa tropeça. O romance vai pedir mais jogo de cintura, então mostre seu jeitinho habilidoso. Números da sorte para hoje: 23, 06, 22. A cor do dia é a cor verde esmeralda. 10 da manhã, 2 minutos na Rádio Sucesso, intervalo. Ah, intervalo não, tem flashback. Agora daqui a pouquinho o intervalo e a gente volta com muito mais. Olha só quem eu escolhi, o Raça Negra, cantando Cheia de Manias. Tá na Sucesso, tá na boa, 10 e 2.

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1: 10:06.
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1: Sucesso, bom dia, 10:07. Tá na Sucesso, tá na boa. Confira agora no direto da redação. Justiça libera desocupação e muda cenário no pé do morro. Senado aprova renegociação bilionária para dívidas do agro. Copa do Mundo começa e coloca planeta em clima de decisão. Confira agora no direto da redação.

minutos. Olha, a justiça derrubou a liminar que impediu o avanço das medidas de desocupação de imóveis em área de risco no pé do morro em Bom Jesus da Lapa. A decisão abre caminho para que o município retome as ações voltadas à retirada de moradores de locais considerados vulneráveis. O tema envolve segurança pública, prevenção de tragédias, especialmente em períodos de chuva. Agora o foco das autoridades passa a ser a execução das medidas e o atendimento a famílias afetadas para quem vive na região. A mudança representa um novo capítulo em uma discussão que mistura proteção à vida, moradia e impacto social.

0: E o Senado aprovou o projeto que cria condições especiais para renegociar dívidas de produtores rurais afetados por eventos climáticos e dificuldades econômicas. A proposta autoriza o uso de recurso do Fundo Social do Pré-Sal e prevê financiamento com prazos ampliados e juros reduzidos. O governo critica a medida e alerta para o impacto fiscal estimado entre 140 bilhões de reais e 817 bilhões, dependendo dos cálculos considerados. Com o texto, sofreu alterações e ele retoma a Câmara de Deputados antes de seguir para a sanção presidencial. O resultado pode influenciar diretamente o crédito rural, as contas públicas e o futuro de milhares de produtores pelo país. E depois de 3 partidas noturnas, a seleção jogará mata-mata somente de dia, incluindo em horários comerciais. A classificação do Brasil para o mata-mata da Copa do Mundo veio acompanhada de uma notícia que animou muitos trabalhadores. Depois de 3 partidas disputadas à noite, a seleção disputará a segunda fase em um horário comercial, algo que costuma mexer com a rotina de empresas pelo país. Alimenta as expectativas por liberações ou ponto facultativo e dá uma forcinha para quem quer encurtar o expediente para acompanhar a bola rolando em casa ou em outro lugar. Com a vitória por 3-0 sobre a Escócia, o Brasil garantiu o primeiro lugar do Grupo C e agora jogará hoje às 14 horas em Houston, nos Estados Unidos. O adversário será o segundo colocado do Grupo F, que será definido, ou melhor, que já foi definido, e é o Japão. 10 da manhã, mais 10 minutos, direto da redação, de volta a qualquer momento. 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
0: 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Bom dia, minha gente. 10h25. Tá na Sucesso, tá na boa. Olha só, um ouvinte encontrou um molho de chaves pela manhã, tá? Entre elas tem uma chave de uma motocicleta. Se você perdeu aí um molho de chaves, olha, um ouvinte encontrou esse molho de chaves pela manhã, tá bom? Você entra em contato com a gente, que a gente passa aí o contato do ouvinte que tá em posse, né? Desse molho de chaves. São 10 da manhã, mais 25 minutos na Rádio Sucesso. Bom dia.
2: Oi, Zezé do canal Cristiano. Só pra mim curtir.
0: Tá bom, minha lindinha. Um beijo pra você. Bom dia especial. Oi, Val. Bom dia. Bom dia,
3: segura,
0: bom dia.
3: Deus,
0: muito bem, Val.
3: 2-0, Brasil.
0: 2-0, Brasil. Esse é o palpite da Val pro jogo de mais tarde, hein? Às 14h tem jogo. E qual é o seu palpite?
4: Bom dia, Cardoso.
0: Opa, esse aqui chegou tarde pra gente. Chegou agora. Mas era pra mais cedo, né? Deixa eu ver quem mais tá por aqui. Tanana, tanana, tanana. Vamos lá, acompanhando a gente, a Nalva, lá na Gruvila de número 6. Ela colocou aqui, o Brasil jogou no dia de Santo Antônio, foi dia 13, ganhou. Jogou no dia de São João, 24, ganhou. Agora vai jogar no dia de São Pedro, dia 29. Se não for no talento, vai na fé. Ai, meu Deus do céu, será que vai? Vai, será? Meu, ó, meu palpite é 2-1, eu acredito. 2-1, Brasil-Japão. Oi!
5: Aqui é Bianca.
0: Chegou agora, Bianca.
5: Aqui é Bianca. Manda uma música de Guilherme Silva pra Bianca da Grovila 1. Meu pai, minha mãe, minha irmã Bruna, minha irmã Vanessa, meu irmão Renato. A música de Guilherme Silva, viu? Pra Bianca da Grovila 1. Viu, amiga Glória?
0: Viu, meu amor? Um beijo pra você, um bom dia todo especial. Faltam 3 minutos pras 10h30 da manhã. Um beijo bem grandão pros meninos.

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0: obrigado.
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1: Sucesso 11-2, bom dia.
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0: Dia 11.3, direito da redação. Senado inclui PIX na Constituição, avança proposta para o Banco Central. Bahia libera vacinação contra gripe para toda a população. Honda ESP detém mulher e apreende drogas em Bom Jesus da Lapa. Confira agora.
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0: O Senado acelera uma proposta que pode mudar a estrutura do sistema financeiro brasileiro. A Comissão de Constituição e Justiça deve votar a PEC que amplia a autonomia financeira do Banco Central e incorpora o PIX ao texto da Constituição. A medida busca garantir estabilidade para um dos meios de pagamentos mais usados pelos brasileiros. Para quem paga contas, faz transferências ou recebe dinheiro pelo celular, a mudança reforça a proteção institucional do sistema e reduz incertezas sobre o futuro da ferramenta. E a Bahia amplia a vacinação contra a gripe e passa a atender toda a população com mais de 6 meses de idade. A decisão entra em vigor diante da circulação de vírus respiratórios e do aumento da procura por atendimento médico em várias regiões do estado. A ampliação facilita o acesso ao imunizante e busca reduzir internações, principalmente entre crianças, idosos e pessoas com doenças crônicas. A orientação é procurar uma unidade de saúde com documento de identificação e cartão de vacinação. E uma ação da Rondesp termina com a apreensão de 114 poções de maconha em Bom Jesus da Lapa. Os policiais detêm uma mulher durante a operação e encaminham a suspeita para a delegacia, junto com o material recolhido. O caso reforça o combate ao tráfico na cidade e acende o alerta para a circulação de drogas em áreas humanas. A investigação agora busca identificar possíveis conexões da suspeita com outros indivíduos e envolvidos na distribuição de entorpecentes da região. Direto da redação, de volta a qualquer momento. 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
15: 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Sucesso FM, 11 horas 16 minutos. 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

0: Agora 11h27, bom dia, Brasil!
1: Oi, Lorena.
0: Bom dia, lindeza!
1: Sim. Eu gostaria de mandar pro Rodal os parabéns pra Day, aqui da Glovira 12, que Deus dá muitos anos de vida e saúde pra ela, que ela tá completando o ano hoje. E eu quero que tu manda uma musminha aí pra ela aí.
0: Agora!
1: Qualquer um que tiver aí na fita aí, viu? E aí agora é isso aí, Lois. É nós, a gente misturado. Saúde,
0: paz e amor. Parabéns, Dai, muitos anos de vida, saúde, paz, amor, alegria. Feliz aniversário, 11h27 na Sucesso é Nóis, minha linda. Um beijo bem grandão pra você, viu? Bom dia, bom dia, bom dia. Tá na Sucesso, tá na
2: bom dia,
0: boa.
2: Lorena. É o Valmir da Grovila 1, quero mandar
0: tudo
2: uma
0: bom, Valmir.
2: Pra seu Nájio e família aqui na Grovila 1, todos daqui da Grovila 1 e todos aí de Serra do Ramalho, viu?
0: Ô,
2: bom
0: maravilha.
2: Dia, bom dia, com alegria pra todos, pra você também, pra todos.

0: locutores da Rádio Sucesso de Serra do Ramalho. Bom dia.
1: Opa, bom dia com alegria. Jesus abençoe muito, viu? Obrigada pelo carinho da sintonia. Oi, Guiomar. Bom dia,
2: Lorena,
1: lindeza.
2: Do Amado Batista, princesa, ofereço para todos os ouvintes, ofereço também para você.
1: Obrigada, meu amor.
2: Hoje vai ser 2-1.
1: Sério? Olha aí, jogo de hoje, Guiomar, já passou aqui pra gente a visão. Guiomar, você crê que eu também tô nessa? Eu acredito que vai ser 2-1 hoje. Tô aqui também, assim como você, acreditando nesse 2-1.

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7: Sucesso, agora 11:41. Bom dia. 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

0: Sucesso! 15 minutos restando para o meio-dia. Deixa eu registrar a visita aqui do nosso cantor de forró, Jorge Moreno, tá por aqui. Fala um oi com a gente aqui, Jorge. Bom dia, bom dia, bom dia. Como é que tá a comunidade da Agrovila 6, menino?
1: Bom dia, Lorena. A comunidade tá todo mundo bem, todo mundo animado, preparando para as festividades.
0: É, como é que foi de pau de sebo lá?
1: Muito animado.
0: Foi animado?
1: Muito animado.
0: Ela falou, Lorena,
1: gente,
0: dá um pulo aqui, vai lá ver a festa do pau de sebo, a quebra do pote. Eu falei, menino, eu tenho até curiosidade. Deve ter sido divertido demais. Alguém levou o prêmio?
1: Levou o prêmio a criançada.
0: Jura?
1: Já participou bastante também. Também os adultos também à noite, né? Na verdade, colocaram dois pau de sebo.
0: Um pra criança e outro
1: isso.
0: É, mas teve gente que deu conta de subir no pau de sebo, não creio.
1: Conseguiram
0: não.
1: Tirar, assim, 12 metros de altura.
0: É mesmo, Jorge?
1: Quase 12 metros.
0: Gente do céu, pensei que era um trem meio que impossível, porque ali escorrega mais do que tudo, né?
1: Muita tentativa, chegar até 10 horas da noite.
0: É mesmo?
1: Tirar o prêmio.
0: Olha que maravilha, gente.
1: Foi R$2.500.
0: Jesus amado. E agora o pote é mais tranquilo, né?
1: O pote foi mais tranquilo, a criançada brincou, foi rapidinho também, conseguiram quebrar já.
0: Essas são as nossas tradições, né, Jorge? Como
1: isso.
0: É importante a gente levar adiante as tradições.
1: Para o ano que vem, o pessoal se empolgaram em doações, chegou a R$6.000.
0: É, o pau de sebo do ano que vem?
1: Menino. Espero que quem colaborou possa.
0: E você e o Jorge Moreno, tem coragem ou não tem coragem de enfrentar?
1: Não, o negócio subindo no pau de sebo não é ruim para mim, não. É melhor ficar só no forrozinho mesmo.
0: Você fica só no forrozinho mesmo. Nem tenta.
1: Nem tento, só na animação mesmo, brincando
0: deixa
1: com a galera.
0: Deixa aí pra essa garotada.
1: Desde quando começou? Eu tô lá sempre na animação. Aos microfones, motivando, brincando e fazendo resenha com o pessoal.
0: Muito bem, Jorge. Jorge, como é que tá de trabalho aí? Essa é a época, graças a Deus, louvado seja Deus, a época que os nossos artistas locais mais trabalham, né? É muito arraiá, é muito forró pra esse povo.
1: Muito forró, muito arrastapé, shot, baião. Foi muito bem, graças a Deus. Depois da festividade do pau de sebo, da retirada, começou a festa juntamente com meu amigo Júlio César. A gente tocamos até umas 3:30 da manhã.
0: Eita, e foi forró até dizer
1: forró
0: chega, hein?
1: Até umas horas.
0: Que coisa boa. Fica à vontade aí pra deixar um abraço pro pessoal lá da 6.
1: Mandar um abraço pra todo o pessoal da Agrovila 6 e toda a Serra do Ramalho, né? Que escuta a nossa rádio aqui, né? Que já é sucesso, sempre sucesso, né? E quero convidar vocês a participar para o dia 11, nosso grande arraial na nossa comunidade da Agrovila 6, tá bom?
0: Olha, tem mais arraial por lá.
1: Tem mais um arraial, sim.
0: Eita, coisa
1: quero
0: boa.
1: Quero falar pro pessoal também que mês que vem vai ter novidade com músicas novas.
0: Olha aí, a gente vai esperar você aqui na rádio, viu? Pra fazer o lançamento aí das suas novas canções. Foi um prazer receber você aqui. Leva o abraço da sucesso pra todo mundo da Agrovila 6, viu?
1: Tá, muitíssimo obrigado pelo espaço.
0: Esse é o Jorge Morena, gente da gente, artista aqui da nossa região. 11:48 agora.

0: Doug e Thiago, na Sucesso FM. Tudo me lembra você. Linda demais essa música, né?
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0: Chegando ao finalzinho do nosso Bom Dia Sucesso de hoje, um beijo pra minha amada Val, sempre na sintonia do nosso programa, beijo grande pra você, viu, minha linda? Todo o pessoal aí que sintoniza na rádio Sucesso FM, pessoal na beira do Rio, aquele abraço grande, super carinhoso, bom dia todo especial. Vera, um beijo pra você, bom dia, Vera.
2: Amor, nosso Brasil vai de 3-1.
0: 3-1?
2: 3-1, Lore.
0: 3-1, Brasil.
2: 3-1.
0: Vamos ver amanhã, hein? Eita.
2: Beijo, beijo, amada.
0: Beijo, beijo, beijo, Vera. Se cuida, menina.
2: Oi, Lorena,
0: oi, tudo
2: dia.
0: Bem? Bom dia.
3: Eu acredito que o jogo do Brasil será 3-1. Pra nós.
0: Olha aí, ó. 3-1.
3: Deus abençoe.
0: Vamos ver.
3: Todos.
0: Valeu, minha linda. Um beijo. Oi, bom dia, Zil.
4: Bom dia,
0: Ló.
4: Como é que você
0: tudo
4: tá?
0: Tudo bem,
4: aí,
0: você,
4: Ló?
0: Minha
4: tudo
0: linda?
4: Tudo bem com você, Ló?
0: Tudo ótimo.
4: Ló, eu quero que você roda os parabéns aí pra Levi, meu neto. Que essa data repete mais uma vez. Muitos anos de vida e saúde pra ele no jardim, viu?
0: Tá
4: essa
0: bom,
4: data
0: meu amor.
4: Repete muitos anos, muitas vezes. Muitos anos de vida pra ele, felicidade, tudo de bom na vida dele, que ele é um menino muito sabido, muito inteligente, que eu desejo de coração, tá? E você roda aí, você passa aí, Ló, aquela oração aí de Jesus Cristo. Eu estou aqui, Jesus Cristo, eu estou aqui.
0: Tá
4: e aí
0: certo,
4: você roda pra
0: linda.
4: Ele, eu ofereço pra todo mundo também, todo mundo e seu Raimundo.
0: Certinho.
4: E pra Cebolinha, a esposa dele, pra você, suas meninas.
0: Obrigada, Zil.
4: Cassandra, Fabris e José Areida. E pra todo mundo que estiver na escuta, todo mundo, seu Raimundo, dona Cissa, seu Paulo Preto, Pretinha. E os que eu falei o nome e para os que eu não falei, Ló. E o
0: pronto.
4: Tempo é curto, não dá pra falar o nome de todo mundo, não.
0: Tá certo.
4: Quero me ter mandado mais cedo, Ló, mas eu não tava aqui, não. Eu cheguei agora.
0: Tá bom, meu amor, sem problema,
4: oi,
0: viu?
4: Ló.
0: Oi, amor.
4: Um abraço bem arrochadão.
0: Outro.
4: Um beijão bem arrochadão, Ló. Tá bom?
0: Valeu, minha linda. Claudiana, Lore, meu palpite, 2-1, Brasil.
5: Bom dia, tia Lore.
0: Bom dia, amor.
5: Quem tá falando a Evelyn.
0: Tudo
5: o
0: bom, Evelyn?
5: O meu palpite é 3-1.
0: 3-1, vamos ver.
6: Bom dia, Lorena.
0: Bom
6: quem
0: dia,
6: tá falando aqui é Celina do Barreiro Grande.
0: Oi, Celina.
6: Quero que você mande um alô pra minha família aí na Vila 21. Meu tio Zé, minha tia Tina, minha avó Arlinda. E no Barreiro Grande, minha amiga Noa, Eva, que tá trabalhando hoje no colégio. É isso aí.
0: Valeu, minha linda.
6: E o Brasil, o palpite é ganhar de 3-0.
0: 3-0, arrasou no palpite? Marinalva acompanhando a gente, bom dia, Lore. 3-2, Brasil 3, Japão 2. Valeu, lindeza, um beijo pra você. A última de hoje.
7: Oi,
0: fala
7: Lorena,
0: comigo.
7: Bom dia.
0: Bom dia.
7: Como é que tá as coisas por aí?
0: Joia, Cezé.
7: Eu vou botar o placar do Brasil 1-0.
0: 1-0? Pouquinho
7: nós vamos
0: assim?
7: Com 1-0.
0: Com 1-0, mas tá
7: aqui
0: bom.
7: É José Moreira aqui em Nova Posta.
0: Valeu.
7: Quero uma música de Amado Batista aí, viu?
4: Eu ofereço pra todo mundo.
7: Pra moda a gente curtir agora.
0: Para valeu.
7: Qualquer um de Amado Batista.
0: A música não dá mais tempo, a gente já tá no finalzinho, viu, seu Zé? Mas ó, o palpite eu anotei aqui.

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5: Bora começar por aqui mais uma semana, juntinhos aqui na melhor rádio do seu rádio, levando até você informação sobre o mundo da bola. Vamos fazer aquele giro nos principais campeonatos no Brasil e no mundo e levar também todas as informações da Copa do Mundo 2026. Eu sou o De Luca, juntos em mais uma edição das Últimas do Esporte, segundona, dia 29 de junho.
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5: O Canadá venceu a África do Sul por 1-0 ontem e entrou para a história. É a primeira vez que o país se classifica para as oitavas de final de uma Copa do Mundo. O gol foi marcado por Eustáquio nos acréscimos. A partida era a abertura da segunda fase do torneio. A África do Sul se defendeu bem durante boa parte do jogo, mas não conseguiu ser perigosa no ataque e acabou sendo eliminada.
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5: No sábado, pela Série B, o Operário do Paraná vence o América de Minas por 1-0. Moraes, aos 18 minutos do segundo tempo, marcou o gol solitário da partida. Criciúma vence o São Bernardo por 1-0. Otero marcou o gol do jogo de pênalti.
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5: Ontem, pela Série B, Dixon Vera marca na reta final e Atlético bate Avaí por 1-0. Atlético de Goiás vence a Ponte Preta por 2-0. Gustavo Coutinho anotou os dois. Debaixo de chuva, Juventude vence o Ceará por 2-0. Alisson Safira e Gabriel Pinheiro marcaram. Com gol no último minuto, Fortaleza vence o Sport por 2-1. Rodrigo e Wellington marcaram para o Fortaleza, enquanto Perotti fez pelo Sport. Goiás vence o Náutico por 1-0. Djalma Silva marcou. Tô de volta daqui a pouquinho, já trazendo muito mais por aqui. Fique ligado.
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0: Sucesso FM, são 12 horas mais 12 minutos. Uma ótima tarde pra você. Tá no ar o Jornal da Sucesso desta tarde de segunda-feira. Hoje, 29 de junho do ano de 2026. Hoje ao meu lado, o Josemar Eda. Boa tarde, Josemar.
1: Boa tarde, Lorena. Boa tarde, você.
2: Sucesso FM, boa tarde a todo mundo, né? Que você que tá chegando em Serra do Ramalho, você que tá partindo, você que tá ligado na Sucesso aí, que não, nem desliga o rádio, né? E aí começa aí com o Cardoso, passa aqui no programa da Lorena, aí já vem aqui pro jornal, mais tarde já com o Benção da Família e por aí vai, o radinho continua ligado. Estamos aqui para passar muita notícia, muita informação boa para você, viu?
0: Muito bem, 12 horas 13 minutos, é segunda-feira. Tá na Sucesso, tá na boa. Boa tarde.
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2: Conar recomenda a suspensão de 3 anúncios de bets vinculadas durante a Copa.
0: Termina nesta terça-feira o prazo para o alistamento militar obrigatório.
2: E Caixa Econômica Federal paga Bolsa Família para beneficiários com NIS Final 9.
0: Coordenadora do PSF de Nova Canaã, Regina, fala sobre o atendimento da carreta de rastreamento do câncer de mama.
2: E diretor de cultura, Leandro Nogueira, participa hoje ao vivo no Jornal da Sucesso para falar sobre incêndio no Galpão da Cultura.
0: Tudo isso e muito mais, as demandas dos nossos ouvintes pelo 3620-1680, agora aqui no Jornal da Sucesso.
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0: Sucesso FM, agora meio-dia, mais 15 minutos e pra gente começar o Jornal da Sucesso, a gente já traz aqui as mensagens que vem chegando através do WhatsApp. Gostaria de pedir que abordassem no jornal, mais uma vez, a situação dos aprovados no concurso da saúde. O prefeito continua realizando contratações mensais, mesmo havendo duas liminares da justiça determinando a convocação dos aprovados. Vale lembrar que já existe uma multa diária de R$1.000 pelo descumprimento. Por que essa ordem judicial ainda não foi respeitada?
2: A semana passada a gente até trouxe essa questão aí do concurso, né? Em relação a essa ordem judicial aí, a gente tem que ver com o jurídico, né? O que que acontece aí, como que funciona essa questão aí do descumprimento. Aí a gente tem que ser o pessoal do jurídico, né? Conosco aqui a gente apenas leva a notícia lá, a informação e busca para trazer para vocês. Se qualquer informação que tiver, nós vamos colocar aqui, mas a última informação que nós tivemos é de que seria no segundo semestre. Nós ainda não terminamos o primeiro semestre, né? Vai começar aí o segundo semestre a partir de julho agora, né?
0: Isso.
2: É o segundo semestre a partir de quarta-feira. Aí a partir de quarta-feira a gente volta a entrar em contato com eles porque prometeram que seria no segundo semestre. Mas não falaram se era no início, no meio ou no fim do segundo semestre, né? E se já tem uma ordem judicial, então aguardar aí um liminar para ver o que que vai decidir lá a prefeitura, a gestão, né, junto com a Secretaria de Administração, que é quem faz a convocação.
0: E para a gente encerrar o assunto do concurso, só mais uma, boa tarde, rádio do meu coração, como vocês estão, tudo bem? Passando para pedir ajuda. Vocês falaram que após a vaquejada, pudéssemos mandar mensagem sobre o chamamento da saúde. O prefeito continua contratando e não nos chama. Nós que passamos, tem uma turma que já está com autorização judicial do chamamento e ainda assim ele insiste em contratar e não obedece à justiça. Isso é uma vergonha. Inclusive, estão pagando a multa diária de R$1.000 por dia para cada candidato. Precisamos de uma resposta urgente. Acho que não terá outra saída para nós, a não ser acamparmos na porta da prefeitura. A gente não aguenta mais tanto descaso. Todo dia eles falam uma data diferente. Será que é só para ganhar tempo? Por quê? Então, essa é mais uma das mensagens que a gente recebe aqui, né, no nosso WhatsApp. E se a gente for ficar lendo, perdão vocês que estão enviando, a gente entende vocês, né, Josemar?
2: Entende completamente, a gente sabe.
0: Se a gente for ler todas as mensagens que chegaram hoje a respeito do concurso, a gente nem consegue seguir com o Jornal da Sucesso.
2: Eu também tem um processo seletivo que eu fui aprovado, tá com tempo aí e nunca me chamaram, né, aqui em Serra. Mas aí eu sei como é que é. A gente fica
0: a ansiedade,
2: mesmo, né?
0: Com certeza. Ainda então, mais quando você passa.
2: Né? Porém,
0: você
2: porém
0: quer
2: assim.
0: Porque quer trabalhar.
2: Quando você leu o edital, eu li, não sei a parte da. A parte aí de saúde, né? O edital tá lá explicando. São imediatas, às vezes você tem que esperar mesmo. A gente tem que entender que o concurso ele é dessa forma. Mas aí tem essa questão de agravante de contratados, né? Mas aí é uma questão burocrática. A gente sabe que o concurso tem hora que demora a ser chamado, né? Eu tenho amigos, tem casos que eu conheço que a pessoa, no último dia de encerrar o concurso, saiu o edital de chamamento, né? Mas como vocês têm uma medida judicial, vou até conversar aqui com o diretor administrativo da rádio, para ele guiar a gente, né, Fábio Silva, aonde que a gente procura, quem a gente busca, para saber uma resposta que aí Fábio, junto com o jurídico, vai nos guiar o que a gente... Quem nós devemos procurar? Se é a prefeitura, se é a Secretaria de Administração ou se é o pessoal do jurídico que nós vamos procurar. E ele vai nos orientar, né? O Fábio vai nos orientar e nós vamos. Aí eu, lógico que eu que vou atrás das notícias na rua ali, todo mundo vai, mas aí eu vou nessa pessoa certa ali, orientada pelo nosso diretor, que vai ser orientado pelo jurídico também, para saber, né, em relação aí a essa. Esse mandato de segurança aí que vocês têm, né? Essa liminar aí, para trazer para vocês a resposta, porque não, como vocês já ajuizaram aí, não é algo bem simples que só uma resposta ali vai acontecer. A gente tem que ouvir as partes lá para saber como que tá sendo essa questão do pagamento, se tá pagando mesmo, dos contratados que tem. Aí vamos aguardar para a gente trazer uma resposta completa para vocês, com todo cuidado, para não ter desencontros, né?
0: Muito bem. 12 horas mais 20 minutos, o prazo para os jovens que completam 18 anos em 2026 fazerem o alistamento militar termina amanhã, terça-feira, dia 30. O procedimento é obrigatório para os brasileiros do sexo masculino e voluntário para as mulheres que desejarem ingressar nas Forças Armadas. A inscrição é gratuita, pode ser feita pelo site alistamento.eb.mil.br ou presencialmente na Junta de Serviço Militar mais próxima. A expectativa do Ministério da Defesa é que mais de 1 milhão de jovens em todo o país se candidatem esse ano, superando 1 milhão de inscritos em 2025. De acordo com a pasta, o serviço é importante para que as Forças Armadas possam renovar anualmente o seu contingente. O serviço militar terá início em 2027, com duração de 1 ano. Todos os jovens do sexo masculino que completarem 18 anos ao longo de 2026, para o sexo feminino, o alistamento é voluntário e segue o mesmo prazo até 30 de junho. As jovens que desejam ingressar no serviço militar inicial feminino também devem estar completando 18 anos em 2026. É necessário ter cadastro na plataforma de serviços digitais do governo federal. Se não tiver acesso à internet ou preferir fazer o alistamento presencialmente, o interessado deve se dirigir à Junta de Serviços serviço militar mais próxima de sua residência, junto com os documentos: certidão de nascimento ou casamento, carteira de identidade ou carteira de trabalho e previdência social, comprovante de residência recente. Os homens que não se alistarem até terça-feira vão ter que pagar uma multa para regularizar a situação militar. Quem não fizer o procedimento enfrentará restrições para obter passaporte, assumir cargos públicos, matricular-se em instituições de ensino, participar de concursos públicos, receber benefícios sociais. No caso das mulheres, como o alistamento é voluntário, só pode ser feito dentro do prazo estabelecido. A formação profissional e oportunidades. Durante a prestação de serviço militar, os jovens podem participar do projeto Soldado Cidadão. O programa oferece cursos de capacitação em diversas áreas e ampliam as chances de inserção no mercado de trabalho ao término do serviço militar. O alistamento é apenas a primeira etapa. Após o alistamento, o cidadão receberá o certificado de alistamento militar e deverá consultar o site periodicamente para saber se foi dispensado ou se deve comparecer à etapa de seleção geral no segundo semestre de 2026. Aqueles que não foram dispensados ou dispensadas de imediato serão convocados para passar por exames médicos e odontológicos, testes de aptidão física e entrevistas sobre suas habilidades e interesse em servir. Caso seja dispensado por excesso de contingente ou more no município que não contribui com pessoal para o serviço militar,

0: Então você
1: já ouve que tá aí, vai fazer 18 anos, vai completar, o prazo obrigatório tá acabando. Vai lá e se aliste. Por quê? Não é importante. Você vai servir a sua pátria, se você for assim escolhido, tiver a opção. Ah, mas eu não quero servir, se eu for alistado, vou chamado. Você não vai ficar lá obrigatório, tá? Então não é obrigado você ficar, não vai. Não é, ah, eu vou. Vai me chamar porque eu tenho altura boa. Não. Essa questão de altura, eu falo de conhecimento de causa, né? Eu já servi. É da altura. Não. Ah, eu tenho altura boa, eu vou ficar. Eu queria servir e sou baixo. Não existe isso, tá? Então você vai servir se você tiver, for voluntário, você quiser servir mesmo. É obrigatório você se alistar, mas você não vai servir contra a sua vontade. Contra a sua vontade, você não vai servir. Então, só aquelas pessoas ali que vão servir, e lógico que os outros vão ficar na reserva. E o que que acontece? Se você não tiver sua reservista, você vai fazer 18, você vai conseguir um emprego. Quando chegar na hora de assinar sua carteira, primeiro documento que eles vão pedir, certificado de alistamento militar, sua reservista. E aí você não tem, vai perder o seu emprego. Aí você vai ter que tirar as pressas, aí quando chegar lá, você vai demorar um pouco de tempo ainda, vai pagar a multa porque passou do tempo. Então não faça isso não. Você vai precisar desse documento o tempo todo. Tudo que for fazer concurso público, for assumir concurso público, você precisa do seu certificado de reservista, você precisa desse alistamento. Então, infelizmente, não tem para onde você fugir. Vai lá, o homem, você homem, se alista. E as mulheres que têm vontade agora, não é obrigatório, mas vocês podem se alistar também, abrir o seu opção de se alistar, vai lá, se alistem. Vai servir o Brasil aí, nas Forças Armadas. Vai ser do Exército, vai ser da Marinha ou da Aeronáutica, né? Então, vai servir o Brasil. Fica atento aí às datas. Ou senão vai pagar a multa e vai ter que fazer do mesmo jeito, né? Já que você tem que fazer, né? Faça de graça, sem pagar a multa, né, Lorena?
2: Com certeza.
1: Tem que fazer, vai lá, faça. Não tem, né? É de graça. E agora, se você passar, vai ter que fazer mesmo, aí você vai pagar uma multa ainda. É obrigado a se alistar e ainda vai pagar a multa. E só mudando de assunto, Lorena, para a gente mudar de assunto. Hoje o pessoal, várias pessoas me mandaram mensagem, eu encontrei um nas ruas, falando sobre as contas de água. A gente já falou a semana passada, o pessoal de Águas de Serra já mandou áudio, Raul também falou sobre isso. Só que eu acredito que algumas pessoas ainda estavam dispersas, não viu no dia ou não entenderam, né? As contas de águas que saíram para vocês impressas lá no dia da medida lá, essas contas teve um problema, né, com questão da receita lá, de CPF, atualização de dados. O que que você tem que fazer? Só para você que não está conseguindo pagar, né? A pessoa até próximo ao local de pagamento ali me abordou e pediu para falar isso. E eu expliquei, falei, ó, você tem que ir lá na Água de Serra e pegar a segunda via, né? Você não vai pagar nada, essa via sua aí já atualiza o seu cadastro, essa via sua aí não vai estar funcionando. Então está acontecendo isso mesmo. Algumas pessoas que não conseguiu fazer o pagamento e não está conseguindo fazer em lotérica ou em algum outro local que recebe o pagamento, o que que você tem que fazer? Você precisa ir até a Águas de Serra ou pelo telefone, né, entre em contato com eles e pega uma segunda via da sua conta, porque não vai conseguir pagar com essa antiga que você está aí não. Por conta das questões de dados lá, que já foi explicado aqui pro Raul, foi explicado também pro Francisvaldo e Jefferson, né? E foi explicado também pela gente. Então, esse aí dá o problema. Outras pessoas também, Lorena, pra gente responder já, entrar em contato com questão de estradas, né? Estradas aqui em Serra do Ramalho, quando vai voltar a funcionar. Eu busquei, hoje eu dei um tempo ali de correr atrás, vou tentar falar com o secretário de obras, não consegui falar com ele, que sempre nos atende, não recebe, né? Ele não grava entrevista, porque é tímido para gravar entrevista, porém dá toda a informação, mas eu não consegui ele para passar as informações. Então vocês aí do que me perguntou por estrada, né? Mandou a mensagem aqui pra gente em a questão da reforma das estradas aí, aguarda a gente conseguir falar com o Elcio. Assim que a gente conseguir falar com ele, ele vai passar um cronograma. Ele disse que tinha um cronograma junto com o Elton, né, que é o responsável pelas máquinas, de onde ele vai estar consertando. Então, aguarda aí, a gente vai trazer essa informação para vocês. Só não conseguimos o contato ainda com o secretário. Mas assim que eu conseguir o contato com ele, ele vai me responder. E aí eu trago para vocês, né, direitinho. Outra questão também, o pessoal me reclamou de novo. Mandaram para a gente, teve nesse fim de semana, né? E vai continuar tendo aí, se vocês não se atentar, queimadas, né, Lorena? Infelizmente. Aqui na Agrovila Nova ainda continua muito, muita gente botando

0: fogo no, nos lotes e prejudicando a casa do povo e enchendo de fumaça, né? E pode acontecer um incêndio bem maior. Aí eu também fui no meio ambiente, que disse que está se reunindo, né? O meio ambiente, eu conversei a semana passada com Silvana, ela está se organizando, o meio ambiente, junto com a Câmara de Vereadores, para ver que ação tomar para tentar coibir isso de uma forma mais enérgica, de uma forma mais... de uma punição mesmo, né? Estão se organizando. Essa é a resposta da semana passada. A de hoje eu não consegui, porque o meio ambiente, no momento que eu cheguei lá, já estava fechado, né? Acredito que ele está em meio expediente. Já estava fechado, já não tinha ninguém ali para me responder. Mas eu fui atrás, viu? Vocês solicitaram que dá sucesso, mandou para sucesso a pauta. A gente busca lá, a gente busca informação só para dar um retorno para vocês. E aí vocês ficarem atentos. E a gente tem também, né, Lorena, a entrevista com... A gente tem entrevista aí com... só me passou o nome da carreta, né? De Mama. A coordenadora, ela tá lá, coordenadora do PSF da Nova Canaã, a senhora Regina. A gente tem essa entrevista que a gente vai rodar agora, antes do intervalo, para depois a gente voltar com o Leandro. Ela vai falar sobre a carreta, né, de rastreio de câncer de mama.
1: São 12 horas mais 30 minutos aqui na Rádio Sucesso FM. Daqui a pouco ele já está aqui nas dependências da Rádio Sucesso FM. Vai falar sobre o ocorrido deste final de semana, que foi o incêndio que aconteceu ali no barracão do Mercado Municipal, onde ficava ali todas as alegorias, os adereços, as fantasias, né? Tudo que era do município de Serra do Ramalho. E Leandro vai falar pra gente. Ele está aqui pessoalmente. A gente vai entrevistar ele e ele vai contar pra gente como foi que aconteceu, né? Quanto tempo foi e de fato se sobrou algum material, quanto que a gente perdeu com isso. Daqui a pouquinho. Agora a gente tem então a Regina, ela que é coordenadora do PSF da Nova Canaã, ali na Baixada Fluminense.
0: Olá, ouvintes da Sucesso FM, estou aqui com a senhora Regina, ela que é enfermeira, coordenadora do PSF da Baixada e está responsável aqui pela carreta, né, que está fazendo mamografia, o atendimento aqui no Parque de Vaquejada Joaquim Machado. Regina, bom dia. O atendimento que está acontecendo aqui, né, para as mulheres fazer esse atendimento, a senhora pode explicar para a gente como que está funcionando?
2: Bom dia, Josemar. Bom dia, ouvintes da Rádio Sucesso. Eu me chamo Regina, sou coordenadora da Unidade Básica de Saúde Nova Canaã, que fica situada na Baixada Fluminense. Então, a carreta de rastreio da mamografia, ela veio para atender as necessidades das mulheres que estão no período já para fazer esse exame de rastreio, né? Que o câncer de mama é uma doença silenciosa e é descoberto essa patologia através do exame da mamografia, que é de fundamental importância, através do exame que se descobre, né, se tem alguma alteração em evidência. Porque muitas mulheres, elas deixam de procurar o serviço confiada no autoexame das mamas, aquele exame que elas se apalpam, né? Esse exame, ele deixou de ser orientado, caiu em desuso, porque se a mulher tiver com uma alteração acontecendo no corpo dela, esse exame não é capaz de ser identificado através do toque e somente através do rastreio, que acontece através da mamografia. Então, a carreta vai estar aqui em Serra do Ramalho, no Parque de Vaquejada, até o dia 13 de julho. Então, todas as unidades têm um cronograma. O próximo atendimento direcionado para o bairro Baixada Fluminense acontecerá no dia 6 de julho, no período da manhã, a partir das 7 horas da manhã. Nos demais dias, vai acontecer os atendimentos. A mulher que já tem a solicitação pode estar procurando a sua enfermeira para estar solicitando, caso não tenha. E está vindo também direto no parque com os seus documentos, RG, CPF, comprovante de residência, a Xerox e os documentos pessoais. Que aí as meninas vão dar um jeitinho de, se tiver vaga no momento, para colocar para essa mulher não sair sem esse exame, que é de extrema importância.
0: É para que as mulheres que estão em casa, só já deixou bem explicado, entendam direitinho, tem uma idade mínima ali para a mulher estar vindo, qual é o primeiro passo que ela identifica que ela precisa vir até até vocês, até o postinho, para depois ser encaminhado para cá?
2: Então, os critérios para esse rastreio acontece de mulheres de 50 a 74 anos. Mulheres que têm mais de um ano que realizou a mamografia pode estar procurando o PSF para fazer a requisição, para estar realizando esses exames. É, tem uma exceção também que as meninas abriu, mulheres a partir de 45 anos que não fizeram exames, que tem algum parente muito próximo com o diagnóstico da doença, né, do câncer de mama, pode também estar procurando o PSF, a sua enfermeira, ou diretamente na carreta para estar realizando o exame.
0: É, essas mulheres que vão procurar o PSF, elas precisam fazer algum exame antes para depois passar por aqui?
2: Não, senhor. É simplesmente fazer a requisição, porque tem uns questionários, né, para ser feito. E lembrando que mulheres que já realizaram procedimento nas mamas, tem cicatriz, fez algum procedimento cirúrgico, esse critério não entra aqui para realizar na carreta, mas não impede de ela estar fazendo esse exame de rastreio. Pode estar procurando a enfermeira, que ela vai direcionar direitinho para estar realizando em outro momento.
0: Mas a mulher, ela tem, como a senhora falou, né, abriu uma exceção para 45, mas se ela, um pouco antes, ela tem caso na família e ela está sentindo que precisa fazer, ela pode também?
2: É, antes dos 45 anos poderá fazer, porém ela tem que procurar o PSF para a enfermeira direcionar para a central de marcação para estar realizando na policlínica que fica situada em Santa Maria da Vitória.
0: A carreta vai estar aqui até o dia 13, né, como a senhora falou, e é tudo gratuito.
2: Tudo gratuito, certinho? Certo. Até o dia 13.
0: Certo, muito obrigado. Se ela quiser deixar mais alguma mensagem às mulheres, fique à vontade.
2: Então, a mensagem que eu passo para todas as mulheres é que se cuidar, porque a prevenção ainda é o melhor remédio. Então, tá procurando para estar fazendo esse exame que entra nos critérios para estar realizando. Então, fazer com mais periodicidade, o prazo adequado, conversa com o seu enfermeiro, o seu médico, para estar tendo esse cuidado com o seu corpo, né?
0: Certo, muito obrigado. E aqui José Marareda para Jornalismo da Sucesso FM.
1: Muito bem explicado nos mínimos detalhes. São 12 horas 36 minutos, intervalo, e a gente já volta. Tá na Sucesso, tá na boa. Boa tarde.
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2: Sucesso, bom dia, faltam 14 minutos para as 13 horas. 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

0: 12:50, uma ótima tarde para você que se liga na Rádio Sucesso FM. Estamos de volta, gente. Um dos assuntos que mais, né, repercutiram neste final de semana em Serra do Ramalho, infelizmente, uma triste notícia, um triste acontecido, foi o incêndio, né, que atingiu ali o Barracão da Cultura, que fica nas dependências ali do mercado municipal. Ali era o espaço onde era produzido, né, os cenários, como a gente falou aqui, os cenários, as alegorias, os adereços, né, diversos materiais ali utilizados nas festas, no desfile de 7 de setembro, nas manifestações culturais aqui do nosso município. Esse espaço foi criado para isso, né? E além dos prejuízos materiais, o incêndio, ele também representa uma perda, né? Ele representa uma perda para os nossos artistas, né, os artesãos aqui de Serra do Ramalho, para todo mundo que estava ali, né, no barracão trabalhando, ajudando a manter viva a cultura aqui da nossa cidade. Para falar sobre esse ocorrido, hoje a gente convidou o Leandro Nogueira, que é nosso diretor de cultura, né, e aí ele vai explicar para a gente o que é que houve, quais são os próximos passos, né. Então estamos recebendo aqui Leandro Nogueira. Boa tarde, Leandro, seja bem-vindo à Rádio Sucesso FM. Na maioria das vezes a gente vem, você chega aqui com alegria, né, para dar boas notícias. Infelizmente não é o caso hoje, mas que tristeza, Leandro.
1: Boa tarde, Lorena, boa tarde a toda Serra do Ramalho que nos acompanha. Boa tarde, José Mareda, Cassi Maia, coordenadora de cultura Roberta Bittencourt, a nossa amiga Lucimara, que nos acompanha também. E de antemão já agradecer a todas as manifestações, né, de carinho que tem surgido aí ao longo dessas horas, né, que aconteceu essa tragédia, né, para nós fazedores de cultura do município de Serra do Ramalho. Então quero agradecer as orações, agradecer o carinho que cada um tem manifestado para cada um de nós.
0: Leandro, como foi que tudo começou? Como você recebeu essa notícia?
1: Lorena, eu tenho um sono muito leve. E só que todo ano, todo esse período que esfria, que chove, aí fumaça, a minha rinite, sinusite, tudo que é it, eu tenho. Então, eu tomei um medicamento e dormi, né? Deitei em casa, na Agrovila 4, era final de semana. E quando eu acordo, tempos depois, ali já tem um monte de mensagens, de vídeos, né, do pessoal, os populares nos encaminhando, dizendo que o barracão estava pegando fogo. Eu confesso que eu só li a parte do pegar fogo, eu não tive acesso aos vídeos, eu não quero ver, até porque assim, a imagem que eu quero ter daquele espaço é a imagem de eu chegar lá, bora trabalhar, isso aqui tá parecendo mesa de Santa Ceia, todo mundo sentado, bora articular, bora trabalhar. Então eu quero continuar com essa imagem, as meninas ali, ei, diretor, e esse aqui é pra pintar dessa cor, ei, diretor, e esse aqui é pra cortar assim mesmo. Então essa é a imagem que eu quero ter, né, e eu vou ter essa imagem de volta, isso é nítido, isso é certeza. E a partir dali começou esse desenrolar, e aí populares, né, foram informações passadas já pras polícias, né, que está no caso, fazendo as apurações, apurando tudo. Foi passado que aí no entorno de 1:10, 1:15, inclusive tem imagens, né, que registram isso, houve aquele barulho, né, de explosão, e a partir daí começa as chamas, né? Teve alguns que chegaram primeiro, também relataram que chegou, era um incêndio, era uma proporção pequena, só que assim, tinha material inflamável ali, tinha tecido, tinha lona, mas tudo no mesmo, sim, gente, lá é o barracão da cultura, é aquele espaço que nós usamos para armazenar o nosso material, né, porque nós estamos fazendo diferente. No passado esse material era deixado a céu aberto,
0: era descartado, né?
1: isso é um crime grande quando eu pego uma coisa pública, eu descarto, sendo que aquilo tem utilidade, né? E eu tenho todo esse cuidado, todo esse carinho com o material público, até porque não é meu, ele é nosso, e se é nosso, é de uso para toda a população, né? E ali, a partir dali, começou aquela tristeza, aquela angústia, né? e informações a todo momento. É, Lica, o prefeito, assim, é algo que não é para se repetir, lógico, mas ele entrou no meio daquelas chamas, daquela fumaça. Eles resgataram ele, Hélio Ricardo, nosso secretário Bruno Vanderlei, uma série de pessoas que, assim, a gente nem sabe
0: no
1: quem
0: calor
1: são.
0: Do momento tentou isso, fazer alguma
1: isso,
0: coisa,
1: isso,
0: né?
1: Isso, Exílio, os meninos da banda marcial, né, todos eles entraram ali, cada peça que eles salvavam, eles comemoravam e diziam assim, isso aqui é pela equipe que tá aqui até tarde fazendo e acontecendo. Bruno, mesmo assim, ele me fez chorar bastante quando ele mandou, ele falou, amigo, cada peça que Lica ia ali naquele meio que recuperava, né, e que voltava aí, era por vocês, né, que passam boa parte do tempo de vocês aqui confeccionando esses ornamentos.
0: Leandro, para a vaquejada 2026, vocês trabalharam até de madrugada,
1: até,
0: né?
1: De madrugada.
0: Houve um revezamento, uns trabalhavam durante
1: isso,
0: o dia, outros trabalhavam
1: à noite para poder a gente fazer aquele espetáculo que foi a vaquejada. Mas daquilo lá nada foi destruído, tá? Daquele acervo não foi destruído. Ô,
2: Leandro,
1: nada.
2: Eu estive lá num galpão hoje, eu vi todo o estrago, né, que foi feito. A gente viu que a parte das alegorias ali de... parte do ferro só, né?
1: Sim.
2: O ferragem, ele sobrou ali. Mas além dessa perca material ali, que queimou, tem algo assim que é irreparável ali, que não vai dar pra vocês recuperar?
1: Então, o que não dá, tipo assim, é pra recuperar. Quando nós assumimos a cultura do município, nós vamos ser muito sinceros, né? Quem ouvia falar de cultura no município de Serra do Ramalho? Nós chegamos com essa responsabilidade de verdadeiramente fazer cultura pra população, né? Porque nós sabemos que a cultura é uma secretaria tão quão, né, outra secretaria dentro do município e que tem essa importância para a população de Serra do Ramalho. Então, a partir daí, nós assumimos de responsabilidade e as festas, por exemplo, eram uma dificuldade para encontrar um frigobar para colocar no camarim de um artista. Então, aí quando Roberta chega, a gente senta, Roberta, tua função é essa, né, a minha função é essa, Fabiana Café, tua finalidade é essa dentro da cultura. A gente foi dividindo de fato as tarefas de cada um, e aí nós já fomos comprar o frigobar que tinha uma necessidade de ter no camarim. São ferramentas de trabalho e que a cultura necessita ter, assim como o cirurgião dentista tem o seu buticão, como chamava no passado, aquele alicate. Eu acho que são ferramentas que a gente precisa ter, uma pistola de cola quente, um rocama, um grampeador, uma máquina de costura. Nós ainda temos pouco material em se tratando do que nós precisamos. E aí, assim, diante de tudo isso, para a população, eu diria que hoje, que tirando a situação do que aconteceu na estrutura física do espaço, o que nós perdemos de material hoje, Areda, de material assim essencial mesmo para trabalhar, eu não sei se chegaria ali a 20%, né? A 20%. O que nós tínhamos ali? Lona. Né, usou lona desde a Expo Serra, nós guardamos as lonas, porque a gente usa, né, em outras ocasiões, nós guardamos os tecidos de sublimação, esses tecidos queimaram, os tapetes que foram usados na Expo Serra, da Expo Serra para cá, nós já usamos esses tapetes uma infinidade de vezes, estão todos já desgastados, todos material velho, né, em um estado bem assim, acabado mesmo, só que nós não podemos descartar, nós temos que usar até o último momento. Então, esse material, ele se foi, né, algumas bandeirolas que foram compradas este ano para ornamentação, alguns fitilhos, né, fitilho tinha uma quantidade boa, que são os barbantes que a gente prende as bandeirolas, esses tapetes, né, alguns tecidos, juta também, que foi da vaquejada do ano passado. E de alegoria, de cenário, de cenografia, nós perdemos ali a casinha do Papai Noel e a fábricazinha de doce, que era onde nós armazenava essa parte de material, como thinner, verniz, tinta. Nós tínhamos todo este material, então era tudo concentrado, era por setor, né? E alguns papéis, alguns documentos, né? Papéis velhos, né? Que já estavam fora, né, de arquivo morto, então, né, foi colocado. Então foram essas coisas que foram queimadas. Mas assim, toda a estrutura de Natal, tirando isso que usou na praça da Bíblia, que nós usamos na Praça da Amizade, nós usamos defronte o parque ano passado, nada disso foi danificado. São três pavilhões, é uma estrutura com três pavilhões. Então, no pavimento A, é onde guarda toda essa parte de ferro e a parte de madeira, de compensado que a gente tem para trabalhar, não queimou nada. Na outra parte, que é onde nós montamos uma marcenaria, olha o tamanho, né, onde nós chegamos, né, nós não tínhamos onde cortar uma ripa. Até uma marcenaria nós conseguimos montar para atender as demandas do município, para baratear esse trabalho. Então, essa parte também não sofreu, né, nada, é onde também está armazenado as coisas da vaquejada. Nós retiramos o material e aí a gente chega da retirada desse material, a gente coloca esse material, que foi numa segunda-feira, segunda, terça, e salvo engano, até na quarta-feira nós ainda trabalhamos retirando este material. E aí nós pegamos, né, aqueles dias para o descanso, que eles são dias garantidos, até porque nós trabalhamos dia, noite, sábado, domingo, feriado, ponto facultativo, enquanto toda a equipe saía para um descanso, as demais secretarias, a cultura estava ali presente. Então, a segunda-feira foi ponto facultativo. Nós trabalhamos, né? E tiveram outros feriados. Nós trabalhamos. Então, nós não paramos. E o diretor ali, Lorena, presente, por mais que eu estivesse cansado, mas eu não demonstro. Teve um dia mesmo que eu fiquei no parque, nós saímos do parque, era 5 horas da manhã. Tinha duas pessoas trabalhando, que eram os dois marceneiros, né? Dois marceneiros trabalhando. A Roberta vai pra casa descansar, que a Roberta já tava ali, sentada nos ferros ali, jamais cochilando, o cachimbo faltava cair. Roberta, você vai, e você? Eu falei, você vai, eu fico. Eu não tive nada pra fazer. Mas quando eu não estou fazendo, o apoio moral, e é o que eu tenho pedido para minha equipe.
0: É o que faz a diferença.
1: Eu falo, gente, se você não tiver nada para fazer, você não pode pegar aquela peça de ferro, que quando tem homens, eu não permito que as mulheres carreguem esse peso. Eu falo, é interessante vocês estarem com a gente, vocês contando uma piada, a gente já desperta do sono. Então, assim, nós trabalhamos esses 90 dias... Sem interrupção. Então, aí nós falamos, gente, agora vocês saem para esses dias de descanso. E aí ficou eu, Roberta e Zezinho. Nós não descansamos ainda, né? E aí ia descansar agora. Roberta tinha uma viagem para fazer, um direito dela, é um direito meu. Tirar aí seus 10, 15 dias de descanso. É um direito nosso, até porque nós sabemos do que nós, o quanto que nós trabalhamos. Fizemos essa troca, porque o município merece. E nós fizemos, Lorena, você esteve presente, o Areda esteve presente, Cassimar esteve presente. Vocês viram a grandiosidade da vaquejada. Sim. Aquilo não é para Leandro Nogueira. Até porque eu fico nos bastidores. Aquilo é para quem foi tirar uma foto. Você vê a magnitude daquela sanfona, a magnitude das peças decorativas. Todos perguntavam, vocês locaram de onde essas peças? Não. Né? A nossa tristeza maior não foi pela questão do dinheiro público, até porque o dinheiro público não saiu diretamente do meu bolso, saiu do nosso bolso, é dos impostos da população, e por ser um serviço hoje prestado à nossa sociedade, nós vamos repor todo esse acervo, né? O que doeu mais na gente é saber que aquela luminária, aquele baú que ornamentou a vaquejada, não foi uma fábrica de Santa Catarina ou do sul da Bahia que fez, ou de... Não.
0: Foram as mãos de serramalhenses,
1: isso,
0: né?
1: Isso, nós. O diretor riscou, o diretor desenhou as medidas. Muitas vezes o diretor foi com a maquita cortar, que eu corto também. Ligo a ferramenta. 110, 220, 220, coloca pra mim. A gente faz o corte. Quantas vezes, Roberto, Roberta chegou, saía para resolver uma coisa, tá o diretor lá lixando. Eu falo, você imagina o diretor, você imagina a equipe, né? Que eu ainda tinha o administrativo, então eu ia conciliando uma coisa com a outra. Então a nossa tristeza, o nosso choro, né? A nossa angústia foi justamente por isso. Né, por tudo isso.
0: Foi todo um trabalho que tinha ali, né?
1: Josemar, por várias vezes, visitou o barracão, nos entrevistando. É. Vanderlei de Souza, quando estava aqui mesmo, desde a primeira vaquejada, ele foi no Tatersal, tá a gente ali com a mão na massa, literalmente fazendo.
2: É. Não dá para perder a identidade de vocês só por conta desse incêndio, a identidade que foi colocada na cultura.
1: Não, não, né? Até porque assim, ó, aquelas peças, né, as poucas peças que foram queimadas são as flores. A semente é eu, é Roberta, é Fabiana, é as nossas costureiras, são os nossos marceneiros. Isso o fogo não tirou, que é a nossa capacidade, a resiliência de fazer, de acontecer no município.
0: Leandro, uma das curiosidades, né, que mais chegaram aqui pra gente quando a gente falou que ia tratar desse assunto com você hoje aqui no Jornal da Sucesso é sobre o 7 de setembro, né? Algo que a administração trouxe e que já enraizou ali, todo mundo já espera aquele espetáculo.
1: E cada ano mais lindo do que outro.
0: Isso, então todo mundo já espera, né, o espetáculo de 7 de setembro. E as pessoas querem saber se ali no barracão haviam materiais que seriam utilizados no 7 de setembro.
1: Loren, como eu disse, todo o acervo do 7 de setembro está preservado. No dia 7 de setembro de 2026, às 17h30, é a nossa concentração aqui de frente à Escola Castro Alves, na Praça da Educação. Estaremos saindo em direção ao Parque de Vaquejada Joaquim Machado, onde será montado o nosso dispositivo de honra, com o tema Bahia, Terra Mãe do Brasil. Todo o nosso croqui já está desenhado, pelotões. Vamos trazer aí a Romaria de Bom Jesus da Lapa, nós vamos trazer a Vaquejada de Serra do Ramalho, nós vamos trazer a Lavagem do Bonfim, nós vamos trazer o Olodum, nós vamos trazer toda essa mistura, tudo aquilo que a Bahia, a Terra Mãe do Brasil, tem como cultura e como história. Vamos trazer personagem como Castro Alves, Dorival Caymmi, vamos trazer todo esse espetáculo, como você disse. O nosso 7 de setembro não é mais um 7 de setembro, é um espetáculo a céu aberto, onde nós vamos passar pelas ruas da sede do município, apresentando aquilo que nós sabemos fazer de mais importante, que é cultura. Os ensaios começam quando, Roberta?
0: Banda Marcial já começou, né?
1: Já. Aí os ensaios, os ensaios retornam depois do dia 15, não é isso? Dia 20? 13. Dia 13. Dia 13, agora, começa, os ensaios já retomam. Saímos agora de uma reunião, eu, Leandro, ele, Carlos Anjos Santos, o prefeito, a senhora Andréia, né, que é a coordenadora de coreografia e coordenadora da banda, e a coordenadora Roberta. Nós estivemos agora sentado com o prefeito, alinhando a reforma lá do barracão, né, que vai passar a se chamar Fênix, né, espaço de cenografia Fênix, porque vai renascer das cinzas.
0: Muito bem, já existe, Leandro, a previsão aí para reconstrução ali dos espaços que foram afetados.
1: Do barracão?
0: Sim.
1: Começa amanhã, né, Roberta? Amanhã já começa a retirada do
0: material.
1: Isso, aí a equipe já vai fazer análise nas paredes, tudo direitinho. Já começa amanhã, aquilo ali vai ser assim, né, coisa vai ser rápido, acredito nisso. A gestão de Lica, a gestão de Haroldo, a gestão de Nogueira, a gestão de Carlos Caraíbas, de Roberta, a gestão a qual nós estamos inseridos, tem esse compromisso, um compromisso com a população. Então, nós vamos fazer e vamos fazer bonito.
0: Já existe alguma suspeita sobre as causas do incêndio ou ainda está muito cedo?
1: Laura, é o seguinte, houve algumas perguntas, né, inclusive de outros sites, né, foi acidental ou foi criminoso? Dentro daquilo que nós possamos ver quanto cultura, claro que eu não sou nenhum técnico, né, para fazer uma análise, mas hoje, diretor de cultura, conhecendo o espaço, qual nós pegamos do zero, lá era um espaço, nem energia elétrica tinha, então quem fez a elétrica foi uma equipe responsável, a fiação, ela é uma fiação toda comprometida, né, uma fiação comprometida, sim, para atender a necessidade daquilo que nós precisávamos. Então, assim, da nossa parte, não estou falando como técnico, e sim como diretor de cultura, conhecedor, né, daquele espaço, né, nós não podemos dizer que foi um acidente.
0: Um descuido.
1: Né? Não, essa parte aí nós descartamos, essa parte, até porque, como eu disse, nós conhecemos o nosso espaço. E outra coisa, diante de tudo isso, já tinha... nós estávamos mais de semana sem usar o espaço para o trabalho. Terminamos as coisas da vaquejada. Alguns vereadores, algumas lideranças nos procuraram para a busca de material emprestado, né? Bandeirola e coisa e tal. Aí veio eu e Roberta, como eu disse, que nós não paramos, né? Nós não deixamos de trabalhar. Nós viemos para atender essas lideranças, entregar essas bandeirolas para eles. E nada ligado, nada ligado. O refletor é lá na parede, lá em cima. Não tem nada ligado, não tem tomada ali perto, né? E aí, de repente, acontece. Então, assim, hoje, pela nossa experiência, conhecendo o espaço que nós conhecemos, eu hoje responderia para você, né, como leigo, claro, Lorena, Areda e população, ali não foi um acidente, né? Não foi um acidente. Até porque o espaço estava fechado, né? Não tinha tomada ligada, não tinha nada.
0: Leandro, assim que ocorreu, surgiram, né, muitas perguntas, mas ali não tem um vigilante, não tem um guarda, já que tem materiais ali de uso do pessoal, tal, da cultura, não tem câmera. Depois desse ocorrido, a prefeitura, ela pretende reforçar as medidas de segurança para o espaço ali da cultura?
1: Lore, quando nós pegamos o espaço, como eu disse, era um espaço novo, né, novo assim, né, tipo, é o espaço que existia, mas para dar uma finalidade para a cultura, o barracão da cultura. Nós pegamos e sim, nós sentamos na época, né, quando foi colocado as melhorias que viriam para lá, que é a construção de banheiros, um espaço com pia para nós lavarmos pincéis, que a gente trabalha muito, né, e também a questão das câmeras, né, foi colocado. E aí estava no projeto, né, para nós instalarmos. Mas assim, aí vem uma vaquejada como essa, vem um 7 de setembro, então assim, essas coisas vão...
0: Acaba mais para frente.
1: Isso, né? Mais para frente nós vamos fazer. Isso. E a questão do guarda, nós entendemos, por ser um espaço assim, muito bem protegido, o protegido que eu digo, ali me impede de eu entrar. Até porque são grades de ferro e altura para mim escalar aquilo e tirar uma telha, né? E os portões são portões de alumínio branco, porém com controle remoto, né? São portões, sobe e desce, é uma coisa muito bem segura. Nosso cuidado foi não deixar o controle de mão, que é o controle elétrico, né, que é preso nele. Esse controle nós subimos, amarramos em cima para as pessoas que passassem pela grade não ter acesso. Só que fica a vulnerabilidade por conta dessas grades, né? O que facilita as pessoas jogarem um artefato, as pessoas jogarem alguma coisa ali dentro. Nesse aspecto, sim. Né? Mas é uma coisa, como eu disse, nós estivemos agora com o nosso gestor, já sentamos, já alinhamos algumas coisas, que é aquilo que vai ser feito, e sim, agora nós precisamos nos adequar, né? Trazer segurança, até porque não é um espaço de guardar quinquilharia, de guardar lixo, é um espaço que a gente guarda material.
0: Que vocês produzem,
1: é a nossa oficina.
0: É uma fábrica.
1: E aí sim, esses cuidados precisam acontecer.
2: Leandro, eu estive lá observando, né? Teve uma parte ali onde tem os LEDs, né? Que queimaram bastante LED ali. Aqueles LEDs eram do... Foi da vaquejada ou que sobraram ali da parte do Natal?
1: Você fala o LED e a mangueira de iluminação. Não. Aquilo é do Natal. Os que nós usamos na vaquejada, como eu disse, o material chega. A gente ainda não tira esse material. Esse material chegou. Nós usamos LED onde? Usamos LED na sanfona, não foi desmontado ainda. Usamos LED nas luminárias tensionadas, que foram colocadas no hall de entrada, ainda não foi retirado. Até porque a gente chega e não para a equipe para desaparafusar. Tem umas grades de madeira, sanfona, tudo aquilo vai ser desmontado.
0: São muitos detalhes.
1: Tudo aquilo vai ser desmontado, mas ainda não. Aqueles LED lá que nós temos foi o LED de quando nós assumimos a cultura. Todo ano a gente vai... Todo aquele montante que tem de pisca-pisca, aquele material, ali tem material que tá até queimado. tipo assim, eletricamente falando, ele não funciona. Só que eu não posso pegar isso e jogar de qualquer maneira, né? Eu tenho que fazer o tombo desse material, explicar pra garagem que eu tenho esse material pra ser descartado. A partir daí, a gente vai, não, consultar o jurídico, não. Ele pode ser doado pro seu José. Aí seu José vai lá e pega aqueles pisca-pisca velho e tira o cobre de dentro, que é minúsculo. É assim, Lorena, você me conhece, sabe o quanto que eu sou chato, insuportável, quando se toca da coisa, da legalidade, do bem público, da retidão, do caráter. Eu, assim, eu não posso pegar um pisca daquele e doar. Não, é responsabilidade. Você
3: ou jogar comprar, fora.
1: Jogar, né? Fora, né? Então, ali tem muita coisa, Josemar, como eu disse, que a gente não usa, não usava mais. Como, por exemplo, esses tecidos da Expo Serra. Nem não usava mais, porque são tecidos estampados. A gente pede para fazer a impressão. Na impressão vem dizendo
2: o que
1: é, né? É segunda, terceira, vaquejada, 15ª. Ele vem pronto para aquele evento, para aquela temática, né?
3: Porém, estava ali guardado porque ele pode ser reutilizado.
1: Sim, a gente,
3: em uma outra
1: coisa. A gente guarda todo o material. Como, por exemplo, quem passou pelo portal, né, que é a Sanfona. Inclusive, agradecer Dio Artes, né, por todo o apoio dado à cultura na execução dessa vaquejada, né? O assunto é outro, mas lembrei aqui. Quem passou por aquele portal, que era Sanfona, pôde ver um piso ali no chão, um carpete gigante que nós imprimimos no formato de pedra. E para amortecer ele, para receber esse tapete bonito, eu peguei uns tapetes velhos ainda do primeiro Natal, aquele monte, né? Tudo cheio de terra, de pó, que a gente coloca, muita gente pisando em cima. E nós soltamos tudo no carro e levamos para lá. Amorteceu para usar. Ele não me serviria mais para me usar ele sozinho. Porque ele tava todo manchado de chiclete, de bebidas, pessoas vão, né, demora a lavar, então vai virando aquilo. Então esse foi o material, né, que foi.
3: Foi reutilizado.
1: Isso. Né? O nosso lamento aqui hoje é pela questão da estrutura, né, do prédio, que vai ter toda essa questão de reforma, né, aí vem a questão da perícia para verificar as paredes. Aguenta ou não aguenta? Só o reboco, tem que trocar o reboco. Que o reboco vai ter que trocar. Então é essa parte que sabe, mas assim, termos de perca de material mesmo foram esses tecidos, lonas, tanto que eles estavam tudo no mesmo local, porque não era uma coisa que a gente usava com frequência. A parte que salvou tudo, a parte que foram, que o material foi salvo, é o material lá da frente, que a gente usa com frequência, onde põe os instrumentos da banda, que tudo foi retirado.
3: Leandro, para a gente encerrar, qual mensagem você deixa para a comunidade, especialmente para os fazedores de cultura que ficaram extremamente abalados com a notícia? Principalmente a questão dos vídeos, você mesmo disse aqui para a gente que você não viu e nem quer ver. E muita gente que viu ficou triste, ficou abalado. Foi uma notícia que abalou não só a população de Serra do Ramalho, mas os nossos amigos, os nossos vizinhos. Eu postei ontem mesmo a nota, né, que vocês emitiram, e muita gente que mora aqui perto, todo mundo se solidarizando, né?
1: Poxa, eu sabe o que eu lembro, Loren? Uma vez que você entrou em contato comigo, não precisa citar nome, de uma prefeitura, né? Querendo saber o contato da empresa que executou
3: Natal. Na verdade, eu te encaminhei a mensagem.
1: A mensagem,
3: né?
1: De uma. Qual foi a empresa que executou?
3: A mensagem deles perguntando.
1: Isso, a empresa que executou o Natal de Luzes. Tirando dessa mensagem, eu recebo várias. Pode passar para mim o contato da empresa que executou a vaquejada para vocês no ano passado?
3: Fizeram a criação.
1: Isso. Aquela vila junina, né? Onde vocês compraram aquelas peças, são alugadas. E aí, a mensagem que eu deixo é de que, como eu disse no início, nós somos sementes, né? Aquela Vila Junina é uma flor. A Casa do Papai Noel, que se foi, que nós já estamos com o plano da outra, é uma flor. E que essa flor, ela foi pisoteada, ela foi queimada, ela não existe mais. Só que a semente que faz nascer novas flores, como eu disse, é Leandro Nogueira, diretor. Aí vem a ramificação, é Roberta, é Zé Walter, é Fabiana, é Thalita, é Mônica, é Ana, é Exílio, é Zezinho, é Luan, é a nossa primeira dama que chega, que brota as ideias, que fala, e se nós fizermos aqui, não vai dar certo? é Dona Elizabeth, que está na máquina costurando para nós, né? É o nosso serralheiro. É o Solda lá da prefeitura, que vai fazer com muito amor, com muito carinho. É Guilherme Antunes, que vai lá pra gente colocar uma peça quando precisa. É Jordão, é Diego da obra com toda a sua equipe. Então, todos esses citados aqui são as sementes, né? Que da flor que se foi. E essa semente, ela vai ser jogada dentro de uma terra, dentro de um adubo, e ela vai fazer brotar novas flores. Então a mensagem que eu deixo...
3: Às vezes até mais bonitas.
1: Não, mas o objetivo é esse. Eu tava em casa falando, gente, a casinha nova do Papai Noel já não faz daquele formato. Eu acho que se botar uma estrutura aqui fica diferente. A chaminézinha que ficou faltando, eu vou ter a chance agora de pôr. A fábrica de doce, eu queria ter feito assim, mas o serralheiro fez assim. Agora esse ano a gente faz assim. Então umas ideias, né? Nós estamos vivos, a semente permanece. Então a mensagem que eu deixo é que o nosso calendário... ele não vai ser alterado. Teremos 7 de setembro, teremos a Praça da Alegria.
3: Teremos pra, Dia das Crianças. Crianças,
1: que é a Praça da Alegria. Teremos o Dia das Crianças. Já quero aqui, já de antemão, agradecer a Companhia Água de Serra por o apoio que está já nos dando. Já temos reunião semana que vem, já para alinhar. Teremos a Railda, né, que põe os brinquedos. É uma contrapartida que a gente tem dela colocar nas festas do município, em contrapartida. Ela colocar esses brinquedos para que as nossas crianças possam chegar e os pais não precisem tirar um valor para pagar. Então, a gente faz cultura hoje, a gente faz gestão pública, é, Lorena. É pensando realmente... na nossa população, na nossa população, né? Quantas vezes eu poderia, não, dá aí qualquer coisa pra gente e põe lá e acabou. Não, não, não. O meu cai na conta todo mês. No dia que eu não estiver satisfeito com o valor que eu recebo, eu faço a minha carta de exoneração, entrego pra Lica e eu vou fazer outra coisa. Mas enquanto eu estiver diretor municipal de cultura de Serra do Ramalho, possa vir o sábado, possa vir o domingo, possa vir o feriado, eu vou fazer. E a equipe que estiver comigo, empenhada, imbuída, vai também fazer. Roberta sabe disso, ela já pegou o mesmo pique. Às vezes eu preciso mandar a Roberta para dizer, calma, Roberta. Hoje é domingo. Não, chefe, já tô pensando no dia amanhã. Chora não, filha. Agora é sorrir. Já passou. Ouça os conselhos lá do nosso chefe maior. Então, assim... é, já choramos muito, né? Agora é o momento de gratidão, né? A Deus pela vida, pela oportunidade que nós temos de recomeçar, de sermos resilientes, e vamos fazer. Então, a gente tem essa preocupação com a comunidade. E aí teremos 7 de setembro. Começamos agora dia 17 de julho, na Praça da Bíblia. Nós teremos a Feira Cultural Literária. Nordestina. Teremos a Feira Literária, né? Já convidando todo mundo já. Aí em seguida nós temos o nosso 7 de setembro. Depois nós teremos a Praça da Alegria, né, para as nossas crianças. Nós teremos o Natal de Luzes, bem mais lindo do que do ano passado. E nós teremos a nossa queima de fogos, como já é tradicional. Nada do calendário vai ser alterado. Só pedimos aqui as orações de toda a Serra do Ramalho, né? Ontem mesmo foi lindo, pastores levantando clamor, né, nas suas igrejas, padre entrando em contato com a gente, dizer que estava com a gente, que estava rezando, que estava orando, nos desejando força. Então a gente percebe que o mal, ele existe, mas ele é bem pequenininho.
3: Não prevalece.
1: Não prevalece, né? E assim, eu costumo dizer que a mentira, ela só está presente, ela só existe até que a verdade apareça. Então, eu acredito muito na justiça do homem, mas muito mais na justiça divina. Então, que cedo ou tarde as coisas se esclareçam e nós estamos aqui. Firmes, fortes, resilientes, reformar o barracão,

0: aos quais eu não lembro o nome, mas cada um que esteve ali, tirando cada pecinha daquela, que possa ser que não apareceu tão grande, mas que foi assim de extrema importância para o nosso acervo, e que Deus possa abençoar grandemente a vida de cada um. E é isso.
1: Leandro, muito obrigada. Leva o nosso abraço aqui, toda a equipe da Rádio Sucesso FM, viu? Obrigada por esse momento, pelos esclarecimentos, Josemar.
2: Só reforçar aqui, que Léo Renan está falando, muito obrigado pela presença, e leva também nossos abraços ali de força, né, Lorena?
0: Pra aqui, isso, pra eu que tenho a agradecer a essa parceira gigante que é a Rádio Sucesso, né? Fábio não tá aqui hoje, né? Ele tá lá.
2: Leandro tá nos ouvindo.
0: Leandro tá comprando a Rádio Sucesso com Maia, tá negociando com Maia, eu não tô sabendo, né? Mas assim, eu quero agradecer esse espaço maravilhoso, que graças a Deus, assim, com a verdade, com a transparência, com a humildade, nós conseguimos, né, esse espaço. E eu acredito que é só mais uma entrevista de muitas aí que virão pela frente, trazendo coisas boas, é claro, né?
1: Muito bem. 13 horas 25 minutos, a gente vai pro intervalo, volta daqui a pouquinho. Ainda hoje, Yuri Renan trazendo o resultado dos jogos da Copa Arena da Baixada. Ainda tem demanda do ouvinte sobre a estrada da Nova Posse e muito mais.
2: A estrada da Nova Posse, Lorena, Elcio falou que vai passar um cronograma, viu? Acabou de me responder.
1: Pronto, já já a gente leva lá a demanda aqui do ouvinte. 13h26 agora.
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2: E são 13:34. A gente tem aqui a Yuri Renan. Ele mandou aqui pra gente aqui os resultados dos jogos, né? Dos jogos do fim de semana. Vamos lá, Yuri Renan, manda pro ar.
5: Boa tarde a toda a equipe da HCS, boa tarde a todos os ouvintes. Passando aqui para informar vocês os resultados da 4ª Copa Arena da Baixada, os jogos das quartas de finais que aconteceram no último final de semana. No sábado tivemos Barcelona de Palmas 2, Salvador FC 0, e também tivemos FC Vaquejada 1, Demora Esportes 0. Barcelona de Palmas e FC Vaquejada irão se enfrentar na semifinal. Logo no domingo tivemos Real Barreiro 1, Guarani 0. No segundo jogo da tarde, Sport 14 e PSG Pituba empataram em 0-0 e decidiram a sua vaga para as semifinais nos pênaltis, se classificando a equipe do PSG. Então PSG Pituba e Real Barreiro irão se enfrentar na semifinal. Esse final de semana iremos realizar as semifinais da 4ª Copa Arena da Baixada no sábado. Então convidar toda a população, convidar todos os amantes do esporte, todos os amantes do futebol, para poder fazer parte, acompanhar, prestigiar a 4ª Copa Arena da Baixada, que é sucesso em nossa cidade. Quem não puder estar presente, prestigiar lá na própria Arena da Baixada, pode acompanhar através do YouTube no canal da Euro Esportes. Um abraço a todos e logo logo estamos aqui novamente para poder trazer mais informações sobre o esporte Serra do Ramalho.
2: Valeu, Yuri. Muito obrigado, Yuri. Muito obrigado aí pelas informações. A gente tem bastante demandas aqui do ouvinte, mas a gente vai trazer só essa demanda. Não dá tempo para trazer mais demandas. A partir de amanhã você pode mandar mais as suas demandas aqui, que a gente vai estar lendo todos, a gente vai estar passando e trazendo a resolução do que for passado para a gente. Mas vamos ouvir o ouvinte aqui sobre a estrada da Nova Posse.
6: Boa tarde a todos, Zacarlos Nova Posse. Estou ouvindo na rádio falando sobre o assunto das estradas. A gente Nova Posse está aguardando as máquinas voltar porque parou o serviço, diz que por causa das festas e deu problema de máquina, terminou as festas e agora a gente está esperando o final do serviço da estrada. A gente espera que termine porque a poeira está demais, o carro partindo na ladeira dando trabalho.
2: Certo aí, Zé Carlos, muito obrigado. Então, é como eu falei para vocês, né? A informação que nós temos é de que essa estrada vai ter um cronograma. Elcio me respondeu aqui, falou que vai passar pra gente aí esse cronograma em breve, pra gente estar passando pra vocês de como que vai, quando vai retornar pra aí, quando vai fazer as outras estradas, porque a gente teve bastante demanda aqui relacionado às estradas. São 13 horas e 36 minutos. Aqui no Jornal da Sucesso, 13h37 agora, já não dá mais tempo para muita coisa, já encerramos o jornal, né? Vamos encerrar o jornal por aqui e fiquem com Deus, fiquem até amanhã com as principais notícias aqui da região no Jornal da Sucesso, tá bom? Então, até amanhã, né? Mande a sua demanda de volta.
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8: Boa tarde, 13:47.

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0: muito obrigado.
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1: Meus queridos, o passado é uma lembrança. O futuro é apenas uma projeção. A vida acontece exclusivamente no momento presente, que é o único lugar onde podemos agir, mudar e realmente sentir. Cultivar a atenção no agora é o maior ato de gentileza que podemos ter com nós mesmos.
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1: Olá, boa tarde a você. Agora são 14 horas. Vamos juntos, curtindo o melhor da programação aqui na sua rádio, na sua estação favorita.
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0: Olá, olá, olá! Chegando por aqui com resumo de novelas pra essa segundona, meus amigos, pra você que está acompanhando A Nobreza do Amor. Atenção! Tonho se mostra lúcido e todos comemoram. Dona Menina visita Tonho e Lúcia se impressiona com a fala da rezadeira sobre o destino do amado. Fátima descobre que Salma mentiu para visitar Tonho no hospital. Chinu ajuda Kênia em suas atitudes contra a tirania de Jendal. Tonho recebe alta e agradece ao apoio de todos que rezaram por sua saúde. Malunga anuncia a Jendal, que em breve chegará ao Brasil.
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1: E hoje na novela Quem Ama Cuida, meus amigos, Adriana agradece a defesa de Nancy. Nancy conta a Adriana o motivo pelo qual foi presa. André diz ao tio que voltou ao Brasil para trabalhar com ele. Otoniel conversa com Francesca sobre a situação de Adriana. Ademir recebe uma intimação para explicar os depósitos feitos na conta de Tom e se nega a dar explicações a Pedro. Dora procura Tiago para ceder uma peça da joalheria como prêmio do concurso que pensa em promover na sua escola de dança. Pilar pensa em atentar contra a vida de Adriana.
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1: Olá, boa tarde você. Agora são 15 horas e a gente segue juntos aqui na sua tarde.
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0: obrigado.
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11: 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De
0: de volta no seu rádio na sua segunda com mais informações sobre o mundo da bola.
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0: O Vitória fechou mais um reforço para a temporada. O meia Pochettino, que estava no Fortaleza, vai defender o clube rubro-negro por empréstimo até o final do ano. O Vitória também acertou a contratação do volante Wallace por empréstimo junto ao Cruzeiro. O jogador vai reforçar o rubro-negro baiano até o encerramento dessa temporada.
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0: O Coritiba acertou a contratação do atacante uruguaio Brian Ocampo, de 27 anos. O jogador está em fim de contrato com o Cádiz, da Espanha, e chega sem custos ao clube paranaense. Ocampo assina por 3 anos com o Coritiba, com possibilidade de renovação por mais uma temporada.
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0: Neto não é mais goleiro do Botafogo. Clube e jogador entraram em acordo e acertaram a rescisão do contrato, que tinha validade até junho de 2027. A rescisão foi publicada no Boletim Informativo Diário, BID, da CBF, na sexta-feira. O goleiro estava fora dos planos da comissão técnica do clube, o que levou ao fim do vínculo entre as duas partes. Aos 36 anos, ele recebeu sondagens de clubes da Itália, do Catar e da China. Tô de volta amanhã trazendo mais informações por aqui. Tudo o que rola e acontece no mundo da bola, você fica sabendo primeiro aqui na Melhor. Abração do Deluca, ótima segunda, excelente semana, fiquem com Deus e até a próxima. Tchau, tchau, valeu.
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1: Oi, minha gente querida, tudo bem? Boa semana pra vocês. Podem chegar e ficar por aqui que sempre tem um lugarzinho pra vocês com muito aroma e sabor. Olá, excelente semana, eu sou a Kelly Gomes. Hoje é dia 29 de junho, última segunda-feira do mês de junho e dia de São Pedro. Então vamos começar essa semana com uma receitinha muito legal: caldo verde cremoso. Você vai precisar de 4 batatas grandes cortadas em cubos, 1 maço de couve picada, brócolis cozido, 100 gramas de bacon picado, 2 gomos de linguiça calabresa em rodelas, cebola, alho, sal e pimenta do reino a gosto. E faz assim: você vai começar cozinhando as batatas com água e um pouco de sal até que elas fiquem bem macias. Depois você vai colocar tudo no liquidificador e vai bater até que vire um caldo. Deixa lá reservado e agora numa panela grande você vai fritar o bacon, a linguiça, a cebola e o alho. Despeja o caldo de batata que estava reservado, acrescenta então o brócolis e a couve. Aí você vai temperar a gosto, mistura tudo, tampa a panela e deixa cozinhando em fogo baixo por mais uns 10 minutinhos e tá prontíssimo o seu caldo verde cremoso. Um sucesso e muito fácil de fazer. Um excelente dia para você, aproveite.
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0: 45 dias é o ideal. Então respeite esse tempo do seu cabelo e exiba uma cor radiante com muito mais brilho.
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0: que tiver no super antenado. Se você quer usar essa estampa clássica sem medo de errar, então aposte na mini saia tartan. Esse modelo é o favorito absoluto entre as principais influenciadoras de moda do momento. Vale insistir tanto na versão mais coladinha ao corpo, quanto no modelo plissado, que é um charme. Então comece essa semana esbanjando estilo e atitude pelas ruas da cidade, arrasando como sempre, né, lindona?
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virou caso de polícia em Oklahoma, nos Estados Unidos. Amanda Hendricks, uma funcionária de 38 anos da rede Arby's, foi presa após ser flagrada pelas câmeras de segurança cuspindo nos sanduíches de uma cliente antes de fechar a embalagem. Para piorar a situação nojenta, a vítima, Jenica Church, dividiu o combo promocional com o marido e os dois filhos pequenos. Dias após consumir a refeição, a boca da cliente encheu de feridas dolorosas e ela testou positivo para o vírus da herpes tipo 1. O vírus é altamente contagioso e transmitido pelo contato direto com a saliva infectada. Jenica procurou as autoridades após descobrir que a funcionária estava se gabando do crime pela cidade. Amanda, que já tinha uma longa ficha criminal por fraude e entorpecentes, confessou o ato e foi indicada por envenenamento. A rede de fast food agora enfrenta um processo civil, já que o gerente permitiu que a acusada trabalhasse, mesmo apresentando feridas visíveis de um surto ativo na pele.

0: passar por isso, não.
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2: Olá, boa tarde a você. Agora são 16 horas e a gente segue juntos aqui na sua programação.
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4: Olá, tudo bem com vocês? Hoje é segunda-feira, dia 29 de junho, dia de São Pedro e São Paulo. E vai começar mais uma edição aqui do Flash Star, hein? É tudo o que tá acontecendo na vida dos famosos com Priscila Pera. Se você já estava esperando ver o Brad Pitt de 62 anos subindo ao altar novamente, pode ir tirando o cavalinho da chuva. Fontes do portal Page Six abriram o jogo e garantiram que o astro de Hollywood não tem o menor plano de se casar com a namorada, a designer de joias Inês de Ramon, de 33 anos. Inês e Brad estão juntos desde 2022 e a família do ator, que já recebeu Jennifer Aniston e Angelina Jolie, simplesmente ama ela. Eles a adoram e ela foi recebida de braços abertos desde o início. Neste ponto, eles a consideram como se fosse da família, disse o informante. Inês mantém contato regular com os parentes do amado e o clima é super natural. Nunca dá a impressão de que ela é a namorada do Brad. Ela é simplesmente parte da família quando estão juntos. Mas parece que o trauma dos divórcios passados falou mais alto. Mesmo com a namorada super integrada e amada por todos, o galã prefere manter o relacionamento exatamente do jeito que está. Firme, feliz e sem assinaturas no papel. Esse foi o seu Flash Star que volta já já.
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2: Microsoft estende atualizações de segurança do Windows 10 até outubro de 2027. É o que você descobre junto comigo agora, nesta edição fresquinha do TecWorld, neste dia de festa junina.

0: o Windows 10 segue voando e muito popular em computadores mais simples. Embora o suporte gratuito e geral do Windows 10 tenha chegado ao fim em outubro de 2025, quem faz parte desse programa de segurança continua recebendo pacotes de segurança importantes contra vírus e correções do sistema de inicialização do PC. A Microsoft faz apenas um alerta: computadores que não entrarem para esse programa de segurança vão ficar vulneráveis, desprotegidos contra novos vírus e malwares. Além disso, essas máquinas perderão a opção de pausar atualizações do sistema, o que pode fazer com que o computador acabe instalando novidades sozinho e mude para o Windows 11. Mesmo sem o usuário querer.
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1: De volta com o Flash Star, eu sou Priscila Pera e tudo que tá rolando na vida das celebridades. Flávia Alessandra, de 52 anos, abriu o coração e reconheceu alguns erros que cometeu na criação de sua primogênita, Júlia Costa, de 26. Durante um papo super sincero no podcast Pé no Sofá Pode, o assunto começou quando Júlia pediu para a mãe admitir suas falhas do passado, sem fugir do assunto. A Flávia desabafou. Talvez eu tenha errado com você em relação ao seu corpo, em forçar uma atividade, na comida, compulsão, em relação a todas as coisas que hoje confundem sua cabeça. Júlia se emocionou bastante e explicou que precisava ouvir isso, frisando que sabe que a mãe tentava acertar, mas que pais também erram. Flávia completou dizendo que tudo foi feito por amor e que nunca percebeu o impacto na época. O papo serviu como um desabafo necessário e um abraço apertado entre as duas, mostrando que até as mães mais corujas e dedicadas estão sujeitas a errar, tentando acertar. Sempre, né? Esse foi o seu Flash Star. Beijos e até.
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2: Apple planeja lançar MacBook Ultra com tela touch e internet móvel no final do ano. É o que você descobre agora, junto comigo, nesta nova edição do Tech World. Se liga aí.
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2: A Apple prepara a maior expansão da sua história no mercado de notebooks com o provável lançamento do MacBook Ultra, um modelo inédito e topo de linha. O computador promete quebrar uma grande tradição da marca ao ser o primeiro Mac com tela sensível ao toque. O modelo também trará uma tela OLED de alta qualidade e trocará o clássico entalhe no topo do display pela ilha dinâmica, a mesma área interativa já usada nos iPhones. Por dentro, o notebook deve estrear a nova geração de processadores M6 e trazer um visual totalmente reformulado, sendo ainda mais fino e leve que as versões Pro atuais. Outro grande destaque tecnológico esperado é a presença de internet móvel 4G e 5G, nativa por meio de um modem próprio chamado C2, permitindo navegar na rede sem depender de Wi-Fi. Com a novidade, a Apple passará a vender 4 modelos de notebooks ao mesmo tempo, uma estratégia agressiva para cobrir todas as faixas de preços e não deixar espaço para os concorrentes.
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1: Olá, uma excelente tarde para você ligado com a gente, agora 17 horas. Vamos juntos curtindo o melhor da programação aqui na sua estação, na sua rádio favorita.
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1: Iniciando mais uma semana por aqui na Melhor do Seu Rádio, eu tô chegando com uma edição fresquinha do Mundo Pop pra você neste 29 de junho, que comemoramos o dia de São Pedro e São Paulo, dia do Papa, dia da telefonista, dia do pescador e também dia da festa junina de São Pedro. E bora lá ficar por dentro de tudo sobre seu artista preferido. Menudo anunciou seu retorno oficial aos palcos para comemorar os 50 anos de fundação do grupo. Após um hiato de mais de 15 anos sem atividades, os músicos se reunirão para uma série exclusiva de 6 shows. Esta será a primeira vez que os fãs poderão ver um reencontro oficial reunindo os ex-integrantes que fizeram parte do grupo entre as décadas de 70 e 90. As apresentações festivas estão marcadas para os meses de outubro, novembro e dezembro, com passagens pelos Estados Unidos, México e Porto Rico. A turnê especial será uma oportunidade única para o público relembrar o fenômeno da música latina e cantar junto grandes clássicos da discografia do grupo, celebrando meio século de história e o impacto do Menudo na indústria musical.
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1: Oi, gente. Como é que tá por aí? Tudo bem? Estamos começando mais uma semana. Espero que todos estejam muito bem. Eu sou a Kelly Gomes e tô aqui pra você te encher de dicas, de cuidados e muito carinho. E então, fica de olho, tá? Na boquinha do seu bebê. Porque manchas escuras nos dentes das crianças podem ser sinais de cárie. Esses pequenos buraquinhos acumulam bactérias e também restos de comida e aí vão acelerando a destruição do dente. Quando o problema avança, seu filho passa a sentir dor e sensibilidade ao comer. Se não for tratado a tempo, pode causar infecções graves e até a perda do dentinho. Não espera a dor aparecer. Cuida do sorriso de quem você mais ama. Até porque é a coisa mais linda que você tem na vida. Ótima semana pra você e até amanhã que tem mais. Tchau, tchau.

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0: muito obrigado.
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0: carreira com lançamento de Só Com Ela, faixa gravada em parceria com Matheus Fernandes. Em poucos dias, a canção acumulou milhões de reproduções e escalou rapidamente as paradas musicais, garantindo ao artista mais uma produção de destaque entre as músicas mais ouvidas no país. O sucesso da parceria também se repete nas plataformas de vídeo e nas redes sociais, onde o videoclipe oficial entrou para a lista dos conteúdos mais assistidos do momento. O público abraçou o lançamento, gerando milhares de vídeos criativos e interações com a música no Instagram e no TikTok, o que virou um dos grandes destaques do repertório atual dos cantores.
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3: Uma cena gravada em um voo não identificado deixou os passageiros e a internet morrendo de nojo. Uma passageira simplesmente resolveu que o melhor lugar para o seu cachorrinho passar a viagem era sentado em cima da mesinha retrátil, aquela mesma onde as pessoas colocam a comida e os copos d'água. O flagrante foi parar no X, o antigo Twitter, e o autor da foto desabafou: "Eu amo cachorros, mas isso é totalmente inaceitável e nojento. Não se esqueçam de levar lenços umedecidos para limpar as mesinhas." E ele está coberto de razão, viu? Já que as regras de quase todas as companhias aéreas são bem claras: bichos pequenos devem viajar trancados na caixinha de transporte debaixo do banco da frente, e os grandões vão no porão. A única exceção são os cães de serviço, que podem ir no chão ou no colo, mas nunca fazendo a mesinha de almoço de trampolim. A web, claro, não perdoou a falta de noção da tutora. Enquanto muita gente comentou que o ser humano perdeu o limite da cara de pau, um usuário tentou ver o lado positivo com uma piada sincera: "O traseiro desse cachorro provavelmente está mais limpo do que aquela mesinha. Eu nunca uso aquilo mesmo."
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0: O anjo do Senhor anunciou a Maria.
1: E ela concebeu do Espírito Santo.
0: Ave Maria, cheia de graça, o Senhor é convosco. Bendita sois vós entre as mulheres, e bendito é o fruto do vosso ventre, Jesus.
1: Santa Maria, Mãe de Deus, rogai por nós, pecadores, agora e na hora da nossa morte. Amém.
0: Eis aqui a serva do Senhor.
1: Faça-se em mim segundo a vossa palavra.
0: Ave Maria, cheia de graça, o Senhor é convosco. Bendita sois vós entre as mulheres, e bendito é o fruto do vosso ventre, Jesus.
1: Santa Maria, Mãe de Deus, rogai por nós, pecadores, agora e na hora da nossa morte. Amém.
0: E o Verbo de Deus se fez carne
1: e habitou entre nós.
0: Ave Maria, cheia de graça, o Senhor é convosco. Bendita sois vós entre as mulheres, e bendito é o fruto do vosso ventre, Jesus.
1: Santa Maria, Mãe de Deus, rogai por nós, pecadores, agora e na hora da nossa morte. Amém.
0: Rogai por nós, Santa Mãe de Deus,
1: para que sejamos dignos das promessas de Cristo.
0: Oremos.
1: Infunde, Senhor,
0: em vossa alma a vossa graça,
1: para que pela anunciação do anjo cheguemos ao conhecimento da encarnação de nosso Senhor Jesus Cristo, vosso Filho, que pela sua paixão e morte na cruz cheguemos à glória da ressurreição. Pelo mesmo Jesus Cristo, Senhor nosso. Amém.

0: Boa noite, queridos ouvintes da Rádio Sucesso. Estamos começando agora mais um programa Bênção da Família, tendo como tema para o nosso programa hoje Juventude, chamados à esperança e à missão. Você jovem que está nos escutando, tem suas dúvidas, pode chamar a gente pelo telefone da Rádio Sucesso, pelo 3620-1680. Participe conosco. Nós estamos aqui para contribuir um pouquinho com as suas dúvidas. Esperamos conectar um pouquinho com vocês também. Hoje nós estamos aqui com o Padre Raimundo, que apresenta o programa junto comigo, Graziele, e uma convidada especial. Nós temos aqui a Juscelene. Boa noite, Padre. Boa noite, Ju. Boa noite, Josemar também.
1: Boa noite, Grazi. Boa noite, Padre. Ju também.
0: Josemar, que esteve um pouquinho aí sumido aqui do programa Bênção da Família,
1: as missões,
0: né? Prazer ter você de volta, Josemar.
1: Obrigado, Grazi.
2: Vamos dar boa noite ao povo de Deus também, que está nos ouvindo. Nós agora chegamos com o programa Bênção da Família. Entramos na sua casa aí, você é dona de casa que está fazendo o jantar, se preparando aí para jantar com o marido, com os filhos, né? Fica aí de ouvido ligado no programa Bênção da Família. Então, iniciando hoje, né, trazendo, como a Grazi já apresentou, a Maria Juscelene, que já faz parte dessa equipe, né? Só estava meio desaparecida.
0: E o Josemar,
2: que andou lá pelas redondezas de Salvador também, né?
1: É isso aí. Tá,
0: então, traieiro, Josemar.
1: Olha só.
2: Então, vamos ver o que o programa Bênção da Família apresenta hoje com essa temática. É muito bonita aí, juventudes chamados à esperança e à missão, né? O que que esse tema traz para nós, que esclarecimentos nós podemos trazer presente para iluminar os nossos jovens aí.
0: Muito bem, Padre, a gente vê que a juventude hoje está muito presente dentro da igreja, a gente percebe isso, porém a gente vê que muitos jovens também não estão ligados tanto a Igreja Católica quanto até alguma outra religião que a gente fala, né? Estão muito dispersos. E o que, aproveitando que o Padre Raimundo também é psicólogo, ele pode trazer um pouquinho da psicologia aqui pra gente. Quais são, Padre, os maiores desafios que os jovens enfrentam atualmente na sociedade e na vivência da fé também, né? Muitos vivem hoje em dia apenas por... A gente sabe de jovens, né, Ju? Que é muito por Instagram, por ver o outro fazendo, porque quer estar igual ao outro, mas enfrenta muitos desafios quando vai para a realidade mesmo da vida cristã. E o senhor poderia dizer para a gente, ou elencar um pouquinho, né, do que o senhor vive também, do que o senhor percebe, do que está acontecendo com a juventude hoje, dos maiores desafios, de dificuldades?
2: Hoje, primeira coisa, o jovem precisa compreender o que é ser jovem. E depois entender que é uma fase na vida passageira. Mas todas as fases da nossa vida são passageiras. Ser criança, ser adolescente, ser jovem, ser adulto e depois ancião. Então, são fases, todas elas. Tem estudiosos que dizem que só a fase da adolescência e da juventude que são passageiras. Não são só essas duas fases. Nós estamos nessa vida aqui para viver essa vida desde que nós entramos no mundo até o dia que nós vamos partir. Mas os desafios são diferentes, porque os jovens, a fase da adolescência é aquela fase que não tem, vamos dizer assim, não é reconhecida pela sociedade como uma fase de gente produtora, porque o meio de produção capitalista, ele só reconhece a pessoa enquanto a pessoa produz, enquanto você trabalha, enquanto você produz o financeiro, se você vai num shopping, se o seu pai não te bancar, não for rico e te bancar, você vai num shopping, por exemplo, se você não tiver o cartão, você não faz parte daquela hall de comércio, ninguém te reconhece, porque você não vai entrar numa loja sem dinheiro e comprar. Então, é uma fase difícil, porque é uma fase que não é reconhecida pelo meio de produção capitalista, como também depois, lá no final da vida, os idosos não são reconhecidos porque não produzem. Não, também tem essas dificuldades. Mas trazendo para a fase da adolescência e da juventude, são esses desafios. O primeiro emprego, um desafio, conseguir um primeiro emprego, a ser aceito no mercado de trabalho, começar a trabalhar, ganhar o seu salário, ganhar, saber quanto custa cada coisa. Então, são desafios e aprendizados que a juventude é convidada a fazer, a viver. E muitas vezes, nenhum adulto ensina para o jovem. Muitos dão conselhos moralistas, mas ninguém ensina, né? Estou dizendo isso a algumas pessoas que são moralistas com os jovens e tal, mas ninguém se preocupa em dizer como enfrentar essas fases, que mistérios têm essas fases. Porque é um tempo em que o corpo vai mudando, saindo da puberdade. Puberdade é aquela fase entre o ser criança e o adolescente. O corpo vai mudando, a voz vai criando mais vigor. Então o corpo vai tendo sinais de diferença na mulher, tanto quanto no homem. Então são fases que desperta a curiosidade, desperta também o mistério. Desperta muitas vezes vergonha, para ir, e é a fase que tem que ir para a escola. Então, tudo isso são desafios para o jovem. E outra coisa, o adolescente e o jovem tem muito aquela questão, como a sociedade me vê, como eu sou visto por essas pessoas, essa imensidão. Nós estamos numa cidade pequena, Serra do Ramalho, aqui você se relaciona, aqui você é uma cidade pequena, mas se você vai numa cidade grande, que nem essas cidades como São Paulo, uma multidão, você vai entrar no metrô, vai num... é uma multidão, pessoas passando para lá e para cá. E você tem que lidar com aquilo naturalmente. Então, são desafios que a juventude vai lidar, né? Então surgem muitas dúvidas nessa época, precisa sim os pais tomarem muito cuidado nessa época, como nós já trouxemos mais vezes aqui, o cuidado com as palavras, o cuidado como se trata os jovens, se trata os adolescentes, principalmente em casa. Então é isso que eu te digo dos maiores desafios que os jovens enfrentam atualmente.
0: Muito bem, padre, é isso que a gente vive mesmo, muitas vezes por comparações com outras pessoas que são os ditos influencers, né, da internet, que muitos jovens hoje querem se comparar com esses ditos cujos influencers. E muitas vezes não, o que é mostrado ali é o mínimo do que vivem. Só o que querem que as outras pessoas vejam, mas a realidade é totalmente diferente, então... Eu já queria trazer um pouco para o senhor também isso sobre dentro da igreja. A igreja acolhe esses jovens, essa juventude que está chegando. A igreja dá abertura para que eles se insiram, tanto nos próprios programas da igreja, tanto nas pastorais, como é que funcionam dentro da igreja em si, né? A abertura para a juventude.
2: Aí vem a igreja como aquilo que nós já trouxemos. A igreja está de portas abertas, acolhedora, e indicar o caminho a seguir. Aí tem as pastorais, mas aqui, para esse jovem que está afastado ou afastada, é acolher, é apontar os caminhos com o primeiro anúncio, como prega o nosso... Nós estamos vivendo agora a iniciação à vida cristã. Esse primeiro anúncio é muito importante. Como acolher? Como trazer o jovem para dentro da igreja sem pensar em primeiro lugar em dar tarefas. Porque muitas vezes as pessoas que já estão na igreja têm a tentação, a pessoa chegou, a pessoa demonstrou um dinamismo ali e já quer dar tarefas, e isso acaba assustando a pessoa. Temos que tomar o cuidado de primeiro fazer com que a pessoa seja iniciada, o primeiro anúncio, fazer com que aquela pessoa realmente possa se sentir na presença de Deus, na presença de Jesus Cristo na igreja. É a primeira coisa que é interessante aí. Para depois, Então, vê se realmente o jovem quer caminhar, porque hoje não é obrigatório você ser de uma determinada religião. A gente tem que ter claro isso, não obrigamos ninguém. Nós temos que convidar e fazer com que, por amor, aquela pessoa fique. Se nós não acolhemos bem, a pessoa não fica, né? Então, nós temos que acolher bem, né? Indicar para a pessoa que ela está no lugar onde ela se encontra com Deus, e aí o caminho será feito a partir do acolhimento e do amor. Então, religião hoje não é só no Brasil que acontece isso. Muitos países passam por um momento desse momento de indiferentismo à religião, né? Muitos jovens não querem, muitas pessoas não querem se envolver com religião e devem ser respeitados na sua intimidade do jeito que são. São pessoas que lidam com a sociedade de um jeito diferente, né? Os valores, mas a igreja está de portas abertas, a igreja está sempre anunciando o nosso Senhor Jesus Cristo, a igreja está sempre com a sua catequese pronta para acolher, fazer a iniciação à vida cristã. Isso, de fato, a igreja zela e cuida para que esse primeiro anúncio aconteça. Então é isso.
0: Muito bem, padre. E quando a gente fala sobre o anúncio, sobre portas abertas, o que a igreja traz para a gente volta um pouco sobre a internet e as redes sociais, né? Que está muito presente na vida dos jovens hoje em dia. Josemar já tá ali, viu, gente? Querendo me cortar. O programa hoje tá voando, hein, Josemar? Mas só pra gente finalizar esse primeiro bloco, padre, eu queria que você e tanto o Ju poderia contribuir conosco também sobre a ansiedade e tantas influências do mundo. Como o jovem pode fortalecer mesmo a sua vida espiritual e manter um relacionamento verdadeiro com Deus? Que a gente sabe que a gente precisa dessa intimidade, que a gente precisa buscar para fortalecer aquilo que já há, que já existe, né, dentro de nós.
2: Fala, Ju, agora é a sua vez. O que você traz para nós a respeito?
3: Eu ouvi o que o padre Raimundo falou, o que o Grazi falou. Eu acho que um dos maiores desafios da... Voltando um pouquinho, né, para fechar com o que a gente... A última pergunta dos jovens hoje, tanto na sociedade como na vivência da fé, eu acho que é a depressão e a ansiedade. Devido, como o Grazi citou, à internet. Onde estamos numa época que todo mundo sabe da vida de todo mundo mostra a sua vida, todo mundo conhece a vida do outro, todo mundo sabe como o outro vive. Aí onde nasce a comparação. E nessa política hoje que a gente vem do imediatalismo, né? Do imediato ali, tudo, o jovem quer para logo, tudo, não consegue esperar. E nasce essa comparação e junto vem essa ansiedade, essa cobrança de resultado, essa cobrança de vivência, de ser reconhecido. Isso traz uma ansiedade, comparação, que acaba entristecendo os nossos jovens e deixando eles muitos dentro do quarto. E eles se fecham ali naquele mudinho deles ali e não conseguem a abertura para olhar o mundo de uma forma real, do que realmente está acontecendo do mundo afora. E devido a isso, cria uma meio que uma placa, assim, até para a pessoa sair a ter uma vivência na comunidade, na sua paróquia, porque ele se fechou ali naquele mundo de celular e às vezes, muitas vezes, de livros. Ontem, esse final de semana, fui fazer um ensaio de uma garotinha de 15 anos e ela morava em São Paulo. Uns livros assim de umas 300 páginas, ela me falou que termina de ler o livro em 2 dias. E eu fiquei assim impressionada. Mas o equilíbrio dela ao andar, como se fosse de uma pessoa com autismo, só que ela não tem autismo. Mas de tanto ela ficar ali no mudinho dela, num fechadinho dela ali, ela não tem uma vivência em sociedade, não tem uma vivência em comunidade. Isso que precisa de um certo equilíbrio, né? A família, os pais têm um papel importante nessa fase, tanto de acolhimento, né? Às vezes a cobrança atrapalha, e sim vai mais do acolhimento, entender que ali é uma fase e buscar meios com a sabedoria de Deus mesmo, de trazer a criança para um outro mundo, com outro, uma outra amizade, para ela conseguir ver outras realidades, né? Não só a do celular e não só daquele do mundinho dela. Eu acho que é isso que eu tinha.
2: Também. É isso mesmo. E aí existem vários fatores e cada caso é um caso, né, para ser estudado e verificado. A família tem que estar atenta porque a ansiedade, ela é disposta, ela está posta aí para a sociedade. E atinge pessoas de todos os níveis, todas as famílias, todas as camadas. E aí tem a ajuda dos profissionais da saúde mental, como também emocional, e tem a igreja. É, a catequese pode ser espaço de saúde também, de saúde emocional, cultivar esses momentos de alegria, de entrosamento, de lidar criança com criança. Então deve ser explorado, devem ser explorados esses momentos, né? É, são coisas que acontecem. E está, a ansiedade está posta na sociedade e não é fácil lidar com ela, assim como também a depressão, como vocês já trouxeram presente, as tristezas. Então, as redes sociais, elas se fazem presentes. Agora, os fatores são diversos. Tem fatores naturais de dentro da própria família, tem fatores causados pela rede social, tem fatores causados pelo relacionamento familiar e tem outros fatores que influenciam na vida da criança, do jovem, do adolescente. Então, nós lidamos com esses desafios e são desafios para a sociedade aprender a lidar com isso. E nós temos um grande número de adolescentes aí, infelizmente, vivendo na solidão, não se relacionam muito, se relaciona mais com a máquina do que com as pessoas. Por quê? Já entraram naquele ritmo. E é difícil tirar se não for com a ajuda de profissionalismo. Quando eu falo profissionalismo, eu não estou falando só do padre, ou do psicólogo, ou do médico. Eu estou falando de categorias que podem se unir em torno de uma temática dessa, para fazer um trabalho interdisciplinar. Porque nós vemos hoje, nos municípios, nos estados, e no país, muitos projetos bonitos, mas muito individualismo, né, nesses projetos, muito individualismo. Cada um quer fazer uma coisa. A medicina faz a sua parte, a educação faz a sua parte, a igreja faz a parte dela, mas não se une, né, para fazer um trabalho interdisciplinar. E nós temos um trabalho bonito aqui do Projeto Luz, da Sheila e da Shirley da Agrovila 8, que vai de Agrovila em Agrovila com o Projeto Luz para mostrar esses momentos. Infelizmente, muita gente ainda não captou o sentido desse projeto, que é um projeto interdisciplinar. São médicos que de várias abordagens que doam o tempinho que eles têm para ir lá dar palestra e ensinar como cuidar da saúde, como cuidar dessas questões, mas as famílias ainda não aprenderam a valorizar. Então, meus parabéns para a Sheila e para a Shirley, que seguem com esse projeto. Nós tivemos aí, temos na Diocese de Bom Jesus da Lapa e aqui na Paróquia São José Operário, o projeto Escuta, que eu estou ainda conduzindo. Nós já tivemos ele mais forte, que foi no tempo da pandemia, mas é para se escutar. Com vários profissionais, nós tivemos profissionais da educação, tivemos profissionais do CRAS, do CREAS, psicólogos, e também pedagogos, psicólogos, psicopedagogos ajudando, e foi um projeto que nós fomos de Agrovila em Agrovila. Hoje seguimos com o Projeto Luz, mas é que precisa as pessoas, as famílias, entender a necessidade de que tem que se trabalhar em conjunto, porque sozinho não vamos enfrentar esses desafios.
0: Isso mesmo, padre. E aí, lembrando que dentro do Projeto Luz, a juventude da nossa paróquia faz parte também,
2: a
0: né? Está sempre ali unida.
2: Está lá, sempre ajudando.
0: Sempre presente. E agora, gente, para chamar o nosso intervalo, vamos ouvir uma música, né? Josimar já está ali me cortando de novo. Ai, o programa realmente, padre, tem que aumentar o tempinho, porque está ficando pouco só uma vez na semana, viu? Vamos de música.
1: Tá muito pouco. A música é Gerados pela Imaculada, Odres Novos.
0: Odres Novos.
4: Da Paróquia São José Operário.

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1: Ok. 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Não é isso, Ju? 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Ai, que programa muito bom hoje, né, padre? Falar sobre juventude é muito importante para nós. E acho que é um tema que a gente precisa ter mais vezes aqui no programa também.
2: Sim, devemos explorar mais. Vamos ouvir aí quem está de olho, de ouvido aberto aí no programa, Zé Marta.
3: A Catiúcia mandou um boa noite.
2: Boa noite para a Catiúcia e os familiares dela também.
3: Estão lá, né? Que
2: sim.
3: Estão avaliando e tem também.
2: Sim.
3: Jaézio, né? Que é minha mãe. Boa noite, Padre Raimundo, Josemar, Grazi e Maria Juscelene e a todos os componentes do programa Bênção da Família.
4: Volto aqui novamente, Padre. Boa noite, Padre Raimundo, Josemar Areda, Grazi, Maria Juscelene e todos os outros componentes do programa Bênção da Família. Estou aqui fazendo o jantar e ouvindo esse maravilhoso programa junto com as minhas filhas, a Josilane, Janete, que vieram me visitar e também alguns netos.
1: Sua mãe, Josemar? Não, sua mãe.
2: Então,
1: olha,
2: boa noite para Dona Jaézia. Deve estar fazendo um jantar gostoso lá,
1: pois
2: né?
1: Pois é, a comida da Dona Jaézia é comentada, viu?
2: Um abraço para ela.
1: Já recebi o convite, Dona Jaézia.
2: Mandar meu abraço lá também para a Rayana e a Ana, a mãe dela, que estão ouvindo o programa nesse momento. Tem a nossa bênção, nossa oração também. Sintam-se abraçadas. E também eu quero mandar abraço para todas as pessoas, a Dona Andi, lá da Gruvila 10, que sempre nos ouve, como também a Juliana, e o Marcelo, Maria Júlia e Marilene da Gruvila 6, e todas as pessoas que nos ouvem. Agora, quem desejar, manda um alô para nós, para a gente dar um abraço aqui, mandar um alô também. Nós temos muitas pessoas que nos ouvem. Seu Joaquim Mineiro, também, aqui da Agrovila 9, sempre um ouvinte assíduo. Né? O Beto, do Terço dos Homens, o Beto também faz parte dessa equipe e também nos apoia, né? Com orações. Então é isso, vamos ver aí como a temática continua hoje.
1: Antes de continuar, padre, eu quero fazer um convite às pessoas, os nossos ouvintes que estão aqui conosco neste dia, para estar presente no nosso grupo de oração hoje, a partir das 19h15, lá na Igreja Santa Eulália. Sim. Participe conosco. Hoje será um encontro muito especial, que está sendo programado com muito amor e preparado com muito amor para vocês. Então, você que está aqui na sede do município, ou que mora próximo e consiga vir, nós iremos te acolher muito bem no nosso grupo de oração de hoje. Então, sinta-se convidado e participe conosco também.
5: Saindo daqui a gente já vai pra lá, né?
1: Saindo daqui a gente já vai pra lá, direto.
2: Eu vou lá pra Barnabé celebrar.
4: Só ver aqui, tem um pessoal aqui do YouTube também comentando, o Wildo Santos, ele colocou, hoje as pessoas estão no mundo da tecnologia e esquece de comunicar com a própria família.
2: Justamente, muito interessante essa participação, viu?
4: E a Alessandra Caraíba também colocou aqui, boa noite.
1: Boa noite, Alessandra. É Hilton?
4: Hildo,
1: boa noite, Hildo, também. Realmente, né, padre? Hoje em dia, a gente até já falou isso aqui no programa, muitas vezes as pessoas se comunicam muito com os de fora, mas falta muito diálogo dentro de casa. Falta diálogo com os pais, falta diálogo com os irmãos ali. E a igreja pede que a gente viva em comunidade. Viver em comunidade, principalmente, é viver dentro de casa. Né? É se aproximar das pessoas que estão ali conosco diariamente, na confiança e tendo diálogo também.
2: São os perigos da mídia, né? Da mídia não, da comunicação, da tecnologia, porque a tecnologia apreende o ser humano, a tecnologia capta a pessoa, a pessoa fica capturada pela essa novidade, que acho que a humanidade não estava preparada ainda para lidar com isso. E aí nós caímos de paraquedas nisso aí, estamos vivendo esses desafios, mas o que o Nildo falou é interessante. Pessoas que vivem dentro da mesma casa não se comunicam pessoalmente, mas se comunicam pela mídia. Não é bom. Não é bom porque a mensagem pela máquina é uma mensagem fria. E a mensagem verdadeira é aquela mensagem que você olha nos olhos da pessoa e fala. Como for a mensagem. Por isso nós temos que tomar cuidado com as palavras que vamos dizer. Imaginem, você manda uma mensagem do jeito que você manda na mídia. Dependendo de como você mandar, ela vai ser interpretada por alguém de uma forma. Que está lá do outro lado, você não sabe como a pessoa, quais os sentimentos da pessoa no momento. Então, a pessoa vai interpretar do jeito que ela está. Então, as mensagens, infelizmente, são frias. Nós temos que tomar cuidado. Aqui, nós temos que incentivar a família a se cuidar. Não é só os jovens, não é só adolescentes. Os adultos, tem muito adulto mergulhado nisso também, no vício, capturados pela máquina, ficam horas e horas e perdem sono, mexendo ou vendo coisas ali naquele mundo, como é que diz?
1: Virtual.
2: Então, está na hora de voltar para o real, né? O real é estar presente.
1: Isso mesmo. E falando em família, padre, como a gente já adentrou nesse assunto, qual o papel da família na formação da fé desses jovens e como os pais podem incentivar para que eles permaneçam próximos à igreja?
2: O papel da família é um papel importante. Nós já falamos sobre a importância da família aqui.
1: Uhum.
2: Porque o jovem...
5: Chamador desconhecido.
2: Quando o jovem, a criança, o adolescente, eles entram nessa vida, estão aí, e o jovem tem três instâncias interessantes. Um, a família, como lidar com a família. Dois, a igreja. E três, a sociedade civil maior. Essas três instâncias têm um papel fundamental na vida do jovem ou da criança. Então, a gente precisa orientar qual o papel da família, qual o papel da igreja, qual o papel da sociedade, embora na sociedade o jovem sofre muito, porque o temor do jovem diante da sociedade é muito grande, ou do adolescente. Como conquistar o papel, um lugar na sociedade? Isso é o maior desafio. Agora, existem, né? Então, nós estamos trazendo aqui uma estatística, né? Que foi lançada pelo nosso bispo Dom Rubival, e eu gravei aqui, mandei na mídia aqui. Número de adolescentes sem religião dispara 41,9% e indica mudança significativa no Brasil. É uma estatística grande, né? De jovens,
1: alto,
2: né? Então é pra gente se preocupar e a gente começar a falar sobre essas três instâncias que são importantes na vida das pessoas. Não é só da criança, do jovem, do adolescente, mas todas as pessoas. A importância da família, a importância da igreja, a importância da sociedade. Como a pessoa lidar com essas três instâncias? É um tripé. Como a pessoa lidar com isso? E a pessoa, então, ela vai ter esses três elementos aí. Como ela lidar? Tem famílias que são rígidas, tem famílias que são fechadas, tem famílias que têm o rigor, tem famílias que são mais abertas, tem famílias que dialogam, que conversam, tem pais e mães que falam, como a Maria Juscelente já disse, dialogam, explicam as coisas, corrigem e ajudam. Agora, tem famílias que já são mais rígidas, tem pais que não veem o filho crescer. Por quê? Dá tudo para o filho, dá carro, dá celular, dá computador, dá a melhor casa, a melhor cama. No entanto, a presença paterna é muito pouca. E tem jovem que chora por isso, que diz, eu queria apenas um abraço do meu pai. e às vezes não tem. Por quê? E isso faz a diferença na vida de um ser humano. Como é que o jovem tem tudo, mas não tem aquele abraço fraterno, aquele abraço com ternura do pai ou da mãe? Estou falando dos dois. Que é interessante, no fundamento da família, no berço, né, tem que dizer isso, tem que cuidar. Se você gerou um filho, o filho é teu e você tem que dar vida a ele. E a vida é dada a partir do momento que você diz, eu te amo. Eu já falei aqui sobre isso. Se a gente não diz para o nosso filho, eu te amo, você vai criar... Eu sinto muito, mas vou ser claro, você vai criar uma máquina e não um ser humano. E é o que nós estamos tendo como fruto da sociedade, frutos de famílias que formam a sociedade dessa forma. Jovens frios, que ficam mais no computador, que não tiveram um amor, não tiveram uma palavra de amor, mas tiveram tudo. E amor não é dar tudo. Amor é ensinar. Ensinar como usar. Amor é dizer não também. Amor é dizer não e explicar o motivo por que está dizendo. Então, tem tudo isso. E nós temos diversos fatores nas famílias, né? Nós temos diversos fatores, principalmente pela classe social, pela classe educacional, pela classe trabalhadora. Nós temos vários fatores que atingem as famílias. Então, nós temos esses desafios. Por isso que eu digo, o trabalho de ajuda não deve ser individualista. Ah, eu fiz um projeto, inventei a roda, esse projeto é meu, é bonito, está dando certo. Cuidado, lá na frente vai ter um desafio que você sozinho não vence. Você precisa trabalhar em consonância com outras abordagens. Eu defendo muito isso. Na faculdade, na universidade, a gente tem que aprender que nós temos que trabalhar multidisciplinar. É? Por que que o médico não pode ouvir a família? Por que que o médico não pode ouvir o profissional, o outro profissional? Por que o outro profissional não pode dialogar com o médico? Por que que outras categorias não podem dialogar umas com as outras para formar uma força-tarefa para vencer os desafios? Senão, cada um fica fazendo uma parte e ninguém faz nada. O governo faz a parte dele, a polícia faz a parte dela, alguém faz a parte... Mas é individual. Uhum. E onde é que se une? Onde está o elo de ligação dessas instâncias para ajudar a dialogar, descobrir caminhos que não sejam a partir da coação, do chicote, mas do ensinamento? Né? E nós temos exemplos de lá em Belo Horizonte, acho que em São Paulo também, tem exemplos de cadeias que são lugares de ajuda para o jovem, o prisioneiro, que não é mais aquele sistema comum, né? Mas não são todos os prisioneiros que são mandados para lá, mas são escolhidos pelos promotores. É um projeto muito bonito, de um grau de recuperação muito grande. Então, mas tem que ser um trabalho multidisciplinar. Quando eu falo multidisciplinar, juntar. O padre dialoga com a Secretaria de Educação, a Secretaria de Educação dialoga com a medicina dialoga com a saúde mental, a saúde mental dialoga com o enfermeiro, a enfermeira, e todos dialogar com a família para ouvir o que a família traz de traços que indicam o caminho a seguir. Então, é isso que eu tenho a dizer. Não é fácil, é um desafio, mas estamos aí para ver se conseguimos. Então é isso.
1: Um desafio muito grande, né, padre? Quando o senhor falou anteriormente sobre o amor, sobre o dizer entre pais e filhos, né, sobre o dizer eu te amo, da importância disso, o Papa até lançou uma mensagem, se eu não me engano foi ontem, e ele falando que o amor exige renúncia. E muitas vezes as pessoas perdem de viver o amor com medo do que o outro vai dizer, com medo da negação do outro, com medo de ser visto pelo outro de outra forma, e que a gente perde muito por isso, que a gente não precisa viver no raso, que a gente não precisa viver com medo do que o outro, mas de viver literalmente, intensamente esse amor. E esse amor que o próprio Jesus trouxe pra gente. Um amor genuíno, um amor fraterno, um amor de comunidade também. Né? E o nosso tempo hoje, gente, tá correndo, viu?
2: É, e eu vou precisar sair agora, queridos ouvintes, vão desculpar, eu vou me ausentar, mas eu deixo aqui a bênção para vocês, que eu tô indo celebrar a festa de São Pedro e São Paulo, ali na comunidade de Barnabé. Então, povo de Barnabé, daqui a pouco nós nos encontramos aí.
1: Viva São Pedro e São Paulo, né?
2: Viva São Pedro e São Paulo, que são nossos dois grandes apóstolos, né? Que deixaram os fundamentos da fé. O Senhor esteja convosco.
1: Ele está no meio de nós.
2: Pela intercessão da Virgem Maria e de São José e de São Pedro e São Paulo, desça sobre todos os ouvintes, sobre os trabalhos da Sucesso FM, sobre a nossa igreja e todas as nossas comunidades de jovens e todas as idades. A bênção de Deus Todo-Poderoso, que é Pai, Filho e Espírito Santo.
1: Amém.
2: Boa noite, José Mar. Boa noite, Grazi. Boa noite, Juliana.
1: Padre.
2: Foi um prazer estar com vocês. Hoje eu não posso estar no grupo de oração. Mas...
1: Próxima segunda a gente espera lá no grupo de oração, padre. Não finalizamos o programa ainda, viu, gente? Nós ainda temos 10 minutos e com isso iremos ouvir uma próxima música, não é isso, Josimar?
6: É isso aí.
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0: Muito obrigado, Senhor, por esse amor que gosta de correr risco, que gosta de nos amar.
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2: Finalizando o nosso programa Bênção da Família com o nosso convidado especial aqui, Maria Juscelene. Ju, eu gostaria que você que tem adolescente, né, dentro de casa, falasse um pouquinho como é ter as dificuldades de ter um adolescente também dentro de casa e como você e a família em si tem um papel muito importante para que essa adolescente permaneça na fé, para que conviva em comunidade, como a gente já falou aqui, que participe mesmo da igreja e da vida na fé.
3: Então, a minha experiência como mãe, né, eu tenho uma adolescente de 16 anos, o que eu poderia falar com vocês, né, como pais, é que amem seus adolescentes, né? A gente são seres humanos que estão em constante evolução, desenvolvimento, e assim como os bebês, né, que tem os saltos, que tem aquela fase, né, que fica chorando, que não consegue dormir, que os médicos falam assim, que justificam como salto, né, a criança tem um salto, tá com 3 meses, 15 dias, tem um salto, onde começa a chorar muito, onde começa a dar birra, né, é uma fase que o bebê, ele tem uma descoberta e não sabe lidar com aquilo. Então, eles choram muito, eles sentem muita dor, que eles, tudo para ele é estranho. E assim, como estamos em constante evolução, são os adolescentes também. Então, o que eu tenho a falar como mãe é que tenham cuidado. É que cuidem dos seus adolescentes, reconheçam os seus adolescentes. Tentam ir onde ele está, no mundo dele, para vocês conseguirem trazer ele para o seu mundo. É conquistar o seu adolescente, porque são fases. E aquela fase não vai durar para sempre. E as palavras que foram ditas, os traumas vão ficar na mente dele, porque a nossa mente tem aquela mania de só guardar o que é ruim. Uhum. Então, não olhe por aquela fase que ele está passando. É fase de transição, é fase de não conhecer o que está acontecendo, né? Então, é isso que eu tenho para falar para vocês, é que amem, só tem um minuto, gente. Amem em seus adolescentes e que cuida, né? E que cuida e que tenta encontrar e que falam que amam. E que não perca esse tempo, que logo mais na frente vai ter o tempo que ele vai querer se afastar de você, que não vai querer que você toque em você, mas vai ter um tempo, ele passou os 15, 16 anos, que eles vão ficar grudados em vocês, que vocês não vão aguentar. Então, tudo são fases, né? E a gente precisa estar preparado para isso. Acho que é isso.
2: Isso mesmo, Ju, que ótimo. Nosso tempo foi curto hoje, mas obrigada a você que permaneceu conosco, obrigada a você que acompanhou o programa Bênção da Família dessa segunda-feira. Esperamos você na próxima segunda-feira conosco também.
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2: Que o Senhor permaneça.
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0: FIES, o Fundo de Financiamento Estudantil.
1: Após se formar, um estudante poderá receber crédito para montar seu próprio negócio.
0: É o FIES empreendedor. Graziele Bezerra.
2: O governo do Brasil estima que em um universo de 500 mil beneficiários adimplentes, exista um público potencial imediato entre 50 mil e 125 mil pessoas.
1: Vamos falar também sobre restituição do imposto de renda.
0: Amanhã será pago o segundo lote a mais de 9 milhões e 500 mil contribuintes.
1: É o maior número de pessoas já beneficiadas de uma só vez.
0: Hoje, na apresentação da Voz do Brasil, eu, Mariana Jungmann e Luciano Seixas.
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0: Trabalhadores informais que têm dívidas, mas que estão com os pagamentos em dia ou com, no máximo, 3 meses de atraso, poderão aderir ao Desenrola Adimplentes.
1: A ideia é dar um alívio no orçamento dessas famílias, que poderão refinanciar seus contratos pagando juros menores, de, no máximo, 1,99% ao mês.
0: O novo Desenrola foi lançado nesta segunda-feira e os interessados já podem aderir ao programa.
3: Organizar as contas, pagar menos juros e evitar que novas dívidas comprometam o orçamento das famílias. É o objetivo das novas medidas anunciadas pelo governo do Brasil para ampliar o acesso ao crédito e incentivar quem mantém os pagamentos em dia. O Desenrola Adimplentes, lançado nesta segunda-feira pelo presidente Lula, amplia o alcance do programa, que já ajudou mais de 7 milhões e meio de famílias na reorganização financeira. Agora, o foco passa a ser quem trabalha na informalidade e mantém as contas em dia, mas enfrenta juros elevados no crédito pessoal. A proposta permite substituir empréstimos mais caros por financiamentos com juros de até 1,99% ao mês, reduzindo o peso das parcelas no orçamento e prevenindo o endividamento, destaca o ministro da Fazenda, Dário Dorigan.
4: Esse trabalhador, ele vai poder se reorganizar do ponto de vista financeiro. Ele vai poder, inclusive, se ele quiser, tomar crédito dentro desse mesmo patamar, a 1,99% ao mês, tomar um volume de crédito a mais, desde que a prestação total não passe de 90% do que ele tinha antes.
3: Poderão aderir trabalhadores informais que tenham operações de crédito pessoal de até 15 mil reais, com pelo menos 4 parcelas pagas e no máximo 90 dias de atraso. A ideia é substituir juros de até 12% por juros no máximo de 1,99% ao mês, explica o ministro Dorigan.
4: A situação atual do trabalhador informal, que paga taxa de juros de 6% a 12% ao mês, nós estamos dizendo, nós vamos te dar uma nova linha para você extinguir essa taxa de juros e essas condições que hoje você é submetido.
3: O pacote também amplia o uso do FGTS como garantia no crédito consignado privado. A utilização é opcional e vai permitir ao trabalhador formal contratar empréstimos com juros limitados a 1,99% ao mês, reduzindo o custo do crédito e ampliando o acesso a condições mais vantajosas. Segundo o governo, as medidas fortalecem a política de reorganização financeira das famílias brasileiras. A estimativa do Tesouro é aportar cerca de 4 bilhões de reais para atender o novo programa. Reportagem Pablo Mundim.
1: Os participantes do programa ficam com o CPF bloqueado para apostar em jogos online, as chamadas bets, por um período de 6 meses.
0: As informações sobre o Desenrola estão no portal gov.br ou nos bancos oficiais Caixa Econômica e Banco do Brasil.
1: E dentro do programa Desenrola Adimplentes, o governo do Brasil desenvolveu também uma linha de crédito voltada para beneficiários do FIES.
0: Com a novidade, quem mantém as parcelas em dia agora tem um incentivo para abrir ou expandir o próprio negócio com juros mais baixos.
2: O programa FIES Empreendedor é destinado a profissionais graduados que desejam abrir ou expandir seu próprio negócio, contando com linhas de crédito mais acessíveis. Podem aderir aqueles que pagaram em dia as últimas 36 parcelas do programa, sem histórico de renegociação no período. No caso de pessoa física, com limite de financiamento de até 80 mil reais e prazo máximo de pagamento de 60 meses, incluindo até 6 meses de carência. Previdência. Para pessoa jurídica, com limite de financiamento de até R$ 180 mil e prazo máximo de pagamento de 96 meses, incluindo até 6 meses de carência. Em uma simulação de empréstimo de R$ 80 mil em 5 anos, por exemplo, o custo total cai de R$ 143 mil para R$ 106 mil, caso o beneficiário seja um estudante do FIES com as contas em dia. Nesse caso, a economia final supera os R$ 37 mil. Segundo o ministro da Fazenda, Dario Durigan, o programa é um estímulo à adimplência.
4: Se ele seguir pagando em dia, ele vai ter uma linha de crédito que vai ser a menor linha de crédito, com a menor taxa de juros que nós temos para o empreendedorismo no país.
2: Ainda de acordo com o ministro Dario Durigan, com taxas de juros de 0,87% ao mês, o programa tem uma das melhores linhas de crédito que cabem no bolso de quem está começando a empreender.
4: O adimplente que seguir pagando em dia vai ter pelo menos R$ 37 mil de benefício, e é para esse estudante que está querendo deslanchar no seu primeiro negócio que nós estamos abrindo essa linha, dando um estímulo ao bom pagador do FIES.
2: Para o ministro da Educação, Leonardo Barchini, a linha de crédito dará igualdade de condições aos egressos do ensino superior.
5: Com essa linha de crédito, nós vamos conseguir dar oportunidade a esse jovem para que ele possa, de fato, empreender. Vão dar um retorno para a sociedade igual os jovens do ProUni, do FIES, do Reúne, da expansão, da lei de cotas.
2: O governo do Brasil estima que, em um universo de 500 mil beneficiários adimplentes, exista um público potencial imediato entre 50 mil e 125 mil pessoas. Uma parcela expressiva desse grupo já possui CNPJ ativo, o que demonstra uma demanda real por capital de giro para alavancar seus negócios. Reportagem Graziele Bezerra.
1: E o presidente Lula enviou hoje ao Congresso Nacional projeto de lei complementar que aumenta de forma progressiva o teto de faturamento do MEI, o microempreendedor individual.
0: A meta é chegar a R$ 140 mil até 2028 e permitir a contratação de 2 empregados.
1: Atualmente o teto é de R$ 81 mil por ano. A medida pode beneficiar 13 milhões de microempreendedores individuais registrados.
0: Com o aumento, o governo quer fortalecer os pequenos negócios e incentivar a geração de empregos. Quem comentou foi o presidente Lula.
6: Muito dinheiro na mão de poucos significa pobreza. E quando a gente manda um projeto de lei desse dizendo que pouco dinheiro na mão de muitos é uma distribuição de oportunidade de riqueza. Portanto, eu acho que o Congresso Nacional vai fazer um esforço muito grande, se Deus quiser, e volta a isso o mais rápido possível para que a gente possa favorecer aquelas pessoas que mais precisam de crédito.
1: O ministro do Empreendedorismo, da Microempresa e da Empresa de Pequeno Porte, Paulo Pereira, destacou as medidas para estimular o MEI.
7: Eu vou dizer que é um momento histórico, né, para os microempreendedores individuais do Brasil, quase 10 anos sem aumento, de modo que uma medida que tem um impacto muito grande, presidente, e que se insere num conjunto de medidas que o senhor tem feito para os empreendedores. Então, em primeiro lugar, as linhas de crédito, que o senhor agora está trabalhando, presidente, para que a gente lance um grande parcelamento para os MEIs, para que eles possam regularizar a sua situação, quer dizer, esses 3 milhões que são MEIs e que hoje tem alguma situação de inadimplência, vão poder regularizar a sua situação. E uma série de outras medidas, como a expansão do Contrata Mais Brasil, a linha de crédito que foi apresentada hoje no Desenrola Empreendedores. Então, só para dizer, um dia histórico, mas inserido num conjunto de esforços do senhor pelos empreendedores brasileiros.
0: Para ajudar a conter a alta do preço do petróleo, o governo abriu crédito extraordinário de R$ 550 milhões para apoiar a importação do diesel.
1: A Agência Nacional do Petróleo, Gás Natural e Biocombustíveis será responsável pelo repasse aos produtores.
8: O governo do Brasil abriu um crédito extraordinário de R$ 550 milhões para apoiar a importação de óleo diesel de uso rodoviário. A medida, publicada nesta segunda-feira, 29, destina os recursos ao Ministério de Minas Minas e Energia para viabilizar uma política de subvenção operada pela Agência Nacional de Petróleo, Gás Natural e Biocombustíveis, ANP. A iniciativa tem caráter emergencial e temporário e busca reduzir os efeitos da alta dos preços internacionais do petróleo sobre a economia brasileira. A medida foi criada após o aumento da instabilidade no mercado global, provocado pelo agravamento do conflito geopolítico no Oriente Médio. A ANP será responsável pelo repasse da subvenção aos importadores de diesel, com critérios baseados no volume comercializado e na diferença entre o preço de referência e o valor definido para o produto. Como a despesa não estava prevista no orçamento de 2026, o governo precisou abrir o crédito extraordinário para garantir a execução da política. A medida atende os critérios de urgência e imprevisibilidade previstos na Constituição. Claudimário Carvalho, para a Voz do Brasil.
0: Em julho, a bandeira tarifária de energia seguirá amarela, indicando a cobrança de taxa adicional sobre as contas de luz no mês.
1: O anúncio foi feito pela Agência Nacional de Energia Elétrica, ANEEL.
0: Com isso, os consumidores vão pagar um adicional de R$ 1,88 para cada 100 kWh consumidos.
1: A bandeira tarifária está amarela desde abril, em razão das condições menos favoráveis para a geração de energia no país.
0: Em períodos secos, quando a produção das usinas hidrelétricas fica prejudicada e é necessário acionar as termoelétricas, a bandeira pode ficar amarela ou vermelha, patamar 1 ou 2.
1: Isso porque a geração por usinas térmicas é mais cara. Daí a necessidade da taxa adicional sobre o consumo de energia.
0: O pagamento do segundo lote do imposto de renda será feito amanhã, terça-feira.
1: É a maior restituição da história em relação ao número de contribuintes contemplados. Serão beneficiadas mais de 9 milhões e 500 mil pessoas.
9: São 16 bilhões de reais em créditos para 9.585.797 contribuintes. O valor é o mesmo do lote pago anteriormente, o primeiro lote de restituição do Imposto de Renda 2026, em 29 de maio deste ano. Segundo a Receita, os valores devidos da maior parte dos declarantes serão quitados já nos dois primeiros lotes de 2026. Esses pagamentos deverão alcançar cerca de 80% do total estimado de restituições do ano. Se somarmos os dois primeiros lotes do ano, serão contemplados 18 milhões e 300 mil contribuintes, com um valor total de 32 bilhões de reais em restituições. A antecipação dos créditos se deu após processamento de milhões de declarações em pouco tempo, beneficiando tanto os contribuintes com prioridade legal quanto aqueles que aderiram às soluções digitais, como a declaração pré-preenchida e o recebimento da restituição via Pix. O crédito bancário será realizado ao longo desta terça-feira. Cerca de 4 bilhões e meio de reais serão destinados a contribuintes com prioridade legal, como idosos acima de 80 anos, idosos entre 60 e 79 anos, pessoas com deficiência física, mental ou moléstia grave e contribuintes cuja maior fonte de renda seja o magistério. Para saber se a restituição está disponível, basta acessar gov.br/Receita Federal, clicar em Meu Imposto de Renda e depois em Consultar Minha Restituição. O pagamento é feito somente na conta do titular da declaração. Daniele Popov para a Voz do Brasil.
0: Equipes de resgate brasileiras já estão na Venezuela apoiando o país.
1: A Venezuela foi atingida por terremotos na última quarta-feira, deixando mais de 1.700 mortos.
10: Equipes brasileiras chegaram neste sábado e já atuam principalmente no município de Vargas, no estado de La Guaira, uma das regiões mais afetadas pelos terremotos. Até agora, foram enviados 4 voos da Força Aérea Brasileira, que levaram mais de 1 tonelada de medicamentos e insumos para atendimento de emergência, um hospital de campanha que já está montado, purificadores de água e equipes de bombeiros com equipamentos e materiais específicos para ações de apoio a desastres, além de cães farejadores. O porta-voz do Corpo de Bombeiros de Minas Gerais, primeiro-tenente Henrique Barcelos, explica como o trabalho dessas equipes está sendo feito.
11: As ações serão concentradas em áreas com edificações colapsadas, onde as equipes vão realizar buscas técnicas, resgate e localização de vítimas, atendimento pré-hospitalar e integração com as autoridades locais. locais por meio dos organismos internacionais.
10: Os terremotos de magnitude 7,2 e 7,5, seguidos de cerca de 20 réplicas, provocaram desabamentos na capital, Caracas, e outras cidades venezuelanas. As equipes brasileiras também vão trabalhar no reforço a telecomunicações com representantes da Anatel e no transporte e apoio aos desalojados. Reportagem Raquel Mariano.
0: Mais modernidade nas unidades de terapia intensiva, salvando a vida de mais pacientes.
1: O Ministério da Saúde inaugurou a primeira UTI inteligente do SUS no Rio de Janeiro.
0: Entre as novidades, monitoramento mais sofisticado dos pacientes e uso da inteligência artificial para reunir dados e acelerar a tomada de decisões.
1: A iniciativa faz parte do Agora Tem Especialistas.
12: Um passo importante rumo à medicina do futuro. A primeira UTI inteligente do SUS foi inaugurada no Hospital Universitário Clemente Fraga Filho, da Universidade Federal do Rio de Janeiro. A novidade utiliza tecnologias de monitoramento contínuo e inteligência artificial para acompanhar em tempo real a evolução dos pacientes. O sistema reúne automaticamente informações dos monitores, identifica sinais precoces de agravamento e auxilia as equipes médicas na tomada de decisões. Segundo o ministro da Saúde, Alexandre Padilha, a expectativa é aumentar as chances de recuperação dos pacientes.
13: Se observa mais precocemente sinais de piora ou os sinais de melhora, então com isso você faz a ação, a medicação, a mudança de conduta mais rápido, com isso você salva esse paciente, ele sai mais rápido da UTI, ele saindo mais rápido da UTI, gira mais o leito da UTI, se pode trazer outros pacientes para a UTI, com isso vai reduzindo o tempo de quem está esperando para a UTI e salva vidas dentro da UTI.
12: A iniciativa faz parte da criação da Rede Nacional de UTIs Inteligentes, que recebeu mais de 180 milhões de reais em investimentos. Nesta primeira etapa, serão 10 leitos inteligentes em 7 hospitais de referência, espalhados pelo país. Depois, o projeto será ampliado para 280 leitos em 14 UTIs. A entrega faz parte do programa Agora Tem Especialistas do Ministério da Saúde, que busca ampliar e qualificar a assistência no SUS. Em pouco mais de um ano, o programa bateu recorde de cirurgias eletivas, quase 15 milhões de procedimentos. O governo federal também tem levado atendimento móvel por meio de carretas, que oferecem exames e atendimento em diversas especialidades, como ressaltou o ministro da Saúde, Alexandre Padilha.
14: Mais de 2.800 municípios brasileiros já tiveram atendimento dessas carretas. Nós vamos chegar a 150 dessas carretas até o final do ano e 81% dos atendimentos são das mulheres, porque a saúde da mulher é prioridade absoluta e as carretas têm ajudado muito na saúde da mulher.
12: A estratégia também foi responsável pela inclusão de mais de 1,5 milhão de especialistas no atendimento à rede pública do país. Reportagem Luana Karen.
0: E o Ministério da Saúde incluiu mais uma estratégia para ampliar o acesso a cuidados especializados no Sistema Único de Saúde.
1: A partir de agora, a infectologia foi incluída no programa Agora Tem Especialistas e faz parte da oferta de cuidados integrados.
0: A iniciativa tem como objetivo fortalecer a atenção a pessoas vivendo com HIV e ou com AIDS, que demandam avaliação diagnóstica e acompanhamento integrado.
1: Já fazem parte do programa 6 especialidades, são elas: cardiologia, ginecologia, oftalmologia, oncologia, ortopedia e otorrinolaringologia.
0: Os cuidados integram um conjunto de procedimentos que vão desde consultas, exames e tecnologias de cuidado à condução de agravos específicos de rápida resolução.
1: Amanhã, dia 30 de junho, é o último dia da campanha de vacinação contra o HPV.
0: Mesmo após essa data, a vacina vai continuar disponível para imunização de grupos prioritários.
1: A vacina protege contra o papilomavírus humano, responsável por diversos tipos de câncer.
15: O papilomavírus humano, HPV, é a infecção sexualmente transmissível mais comum no mundo. A vacina é segura e fundamental na prevenção de diversos tipos de câncer, como os de colo do útero, vulva, pênis, garganta e pescoço. A advogada Maria Clarice Valeta conta que não quer ver o filho correr riscos e o levou para vacinar contra o HPV aos 10 anos de idade.
16: Primeiro que é uma coisa perigosa, né? Que pode levar a outras doenças bastante perigosas. Além da proteção individual, acho que a gente tem que ter em mente esse efeito coletivo, né? Que é de você interromper um pouco esse ciclo.
15: A vacina deve ser tomada antes do início da vida sexual. Ela faz parte da rotina do calendário nacional para crianças e adolescentes de 9 a 14 anos, que tem direito ao imunizante de graça. Outros grupos também têm esse direito. Pessoas vivendo com HIV, pacientes oncológicos, pessoas transplantadas, usuários de profilaxia para o HIV e vítimas de violência sexual. Éder Gatti, diretor do Departamento do Programa Nacional de Imunizações do Ministério da Saúde, fala sobre a importância dessa imunização.
17: Quando a gente fala de vacinação, a gente está falando de evitar câncer. Casos que teriam um custo enorme no tratamento, e câncer, ele é de alta complexidade. Então, a pessoa, quando ela se vacina, ela está contribuindo com a sua proteção e seu bem-estar, mas também ela está dando uma grande contribuição a toda a sociedade brasileira, fazendo ali uma proteção ao Sistema Único de Saúde, garantindo que ele fique mais acessível para outras patologias e outras pessoas.
15: Até amanhã, 30 de junho, quem tem entre 15 e 19 anos também pode se vacinar de graça contra o HPV. Após esse prazo da campanha, o imunizante deve ser adquirido em clínicas particulares. Mas a vacinação gratuita continuará disponível para os grupos prioritários. Reportagem Nazi Brum.

0: chega onde você estiver.
1: Oportunidades. Estudantes indígenas e quilombolas agora têm reserva de vagas para estágios nos órgãos públicos federais.
2: 3% serão destinados aos indígenas e 2% aos quilombolas. As regras já garantem reserva para estudantes negros e para pessoas com deficiência.
3: Para acessar as vagas disponíveis nas cotas, é preciso se autodeclarar como pertencente a algum desses grupos. Isso é feito durante o preenchimento da inscrição. A diretora de planejamento da Força de Trabalho do Ministério da Gestão, Maria Aparecida Chagas, fala do impacto da iniciativa.
4: É uma forma, né, da administração pública contribuir para a trajetória formativa dessas pessoas, para auxiliar essas pessoas no mundo do trabalho, para auxiliar essas pessoas a entenderem quais são os códigos, a forma de atuação que é o trabalho.
3: Marcelo Barbosa, da representação estudantil da Coordenação Nacional de Articulação das Comunidades Negras Rurais Quilombolas, argumenta que ter melhores chances de acessar o estágio é fundamental para esses estudantes.
5: Nós vemos uma realidade em que os estudantes precisam sair dos seus territórios para irem para a cidade para fazerem universidade. E esse auxílio financeiro das bolsas vai ajudar na permanência desses estudantes.
3: Braulina, do povo Baniuá, faz doutorado na Universidade de Brasília e comemorou a reserva de vagas em estágios como uma oportunidade de melhoria profissional para parentes de todas as etnias indígenas.
6: Para que a gente tenha mais parentes qualificados na sua área e que tenham parentes com experiência no estágio e em outros lugares. É o primeiro passo de muito sonho que vem e estamos muito felizes.
3: Cerca de 16 mil estudantes fazem estágios na administração pública federal. As oportunidades são para nível médio, ensino técnico, graduação e pós-graduação. Cada órgão divulga os estágios que oferece e tem até o início de setembro deste ano para se adaptar às novas regras de reserva de vagas. Reportagem Carlos Oliveira.
1: Jovens que completam 18 anos em 2026 têm até amanhã, dia 30, para fazer o alistamento militar obrigatório.
2: Quem perder o prazo poderá pagar multa e enfrentar restrições, como impedimento para tirar passaporte, assumir cargo público e participar de concursos.
1: A expectativa é que mais de 1 milhão de jovens participem do processo em todo o país.
2: O procedimento pode ser feito pela internet, no site alistamento.eb.mil.br ou em uma junta do Serviço Militar.
1: Essas foram as notícias do governo do Brasil.
2: Uma realização da Secretaria de Comunicação Social da Presidência da República.
1: Com produção da empresa Brasil de Comunicação.
2: Fique agora com as notícias do Poder Judiciário e do Congresso Nacional. Boa noite.
1: Uma boa noite, até amanhã.
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9: Supremo Tribunal Federal lança edital para receber propostas sobre a modernização do sistema de justiça. STJ decide que é ilegal a busca na casa do suspeito de um crime baseada apenas no relato de outros réus. Ministério Público Eleitoral aciona governador do Amapá por promoção pessoal na fachada da Secretaria de Educação. Boa noite, eu sou o Arthur Filho. O Supremo Tribunal Federal lançou o edital para receber propostas sobre a modernização do sistema de justiça. Os interessados podem enviar manifestações institucionais sem caráter pessoal, que deverão ser apresentadas por meio de formulário eletrônico até 15 de agosto. Fernanda Porto.
10: As contribuições serão analisadas pelo Grupo de Estudos para a Modernização do Sistema de Justiça, instituído pelo presidente do Supremo Tribunal Federal, o ministro Edson Fachin. As sugestões deverão tratar de temas como simplificação processual, redução da litigiosidade, transformação digital, governança da inteligência artificial, modernização das carreiras e da gestão judiciária, fortalecimento da integridade estabilidade institucional, transparência pública, proteção dos direitos fundamentais e promoção de maior estabilidade jurídica para o desenvolvimento econômico e social do país. O edital completo pode ser acessado no portal stf.jus.br.
9: Polícia não pode entrar em casa de pessoa suspeita de um crime apenas porque outros suspeitos a acusaram. Para o STJ, esse tipo de informação por si só não é suficiente para justificar a entrada no imóvel. Fátima Uchoa.
0: Um homem foi acusado de tráfico de drogas e condenado juntamente com outras duas pessoas. Pela denúncia durante a abordagem policial, os outros dois réus o apontaram como fornecedor das drogas. Também informaram o endereço dele aos agentes, que foram ao local para realizar o flagrante. O Tribunal de Justiça de Goiás considerou a busca domiciliar legítima, mas a quinta turma do STJ reconheceu a ilegalidade dessa busca e das provas obtidas, e com isso absolveu o réu. Segundo o relator ministro Ribeiro Dantas, o ingresso dos policiais no imóvel deveria ter sido precedido de justa causa que amparasse o

0: sugestões da população, de fóruns e de tribunais trabalhistas. Entre as principais demandas, reduzir processos pendentes e julgar processos com mais de 2 anos foram sugeridos na pesquisa. Além disso, 15% dos participantes concordam que a Justiça do Trabalho deve incentivar a conciliação como forma de resolver conflitos trabalhistas. Os dados coletados também vão servir como base para definir as metas nacionais do Judiciário Trabalhista para 2027.
1: O Ministério Público Eleitoral aciona governador do Amapá por promoção pessoal na fachada da Secretaria de Educação. O órgão pede a retirada imediata dos banners com agradecimentos ao gestor sob pena de aplicação de multa diária de R$50 mil. Vanessa Pereira.
2: Na ação apresentada para a Justiça Eleitoral, o MP aponta a prática de propaganda eleitoral antecipada para o governador Clécio Luiz. De acordo com a apuração, foram espalhados 7 banners com mensagens de agradecimento ao político dentro do prédio da Secretaria de Estado de Educação, em Macapá. A instalação da publicidade no prédio público viola o princípio da impessoalidade, já que não possui caráter educativo nem de orientação social. Além da retirada imediata das peças sob pena de multa diária de R$50 mil, o MP Eleitoral pede também que a Justiça reconheça a ilegalidade das condutas.
1: 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A você, uma ótima noite.
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1: Eu sou Paula Groba.
2: E eu sou Ricardo Nakaoka.
1: E estes são os destaques de hoje do Jornal do Senado, que começa agora.
2: Após aprovação do Congresso, Receita Federal divulga a primeira lista de devedores contumazes.
1: Senadora quer esclarecimentos sobre impactos da crise do BRB e do Banco Master.
2: Senado analisa estatuto para garantir direitos da população em situação de rua.
1: Boa noite.
2: Boa noite.
1: Nem todo contribuinte com dívidas é considerado devedor contumaz. Essa classificação vale para empresas que acumulam débitos tributários de forma recorrente e como estratégia de negócio.
2: A Receita Federal divulgou a primeira lista com esses contribuintes, prevista no Código de Defesa do Contribuinte, aprovado pelo Senado no início do ano. O primeiro setor a ter os nomes publicados foi o de fumo e tabaco. Mais detalhes com o repórter Douglas Castilho.
3: A lei define como devedor contumaz aquele que acumula dívidas tributárias de forma reiterada, sem justificativa e em valores relevantes. O objetivo é combater a inadimplência estruturada, que é quando as empresas utilizam as chamadas técnicas de planejamento tributário agressivo para burlar o fisco sem violar os regulamentos mais severos, reduzir a concorrência desleal, já que as empresas devedoras conseguem praticar preços mais baixos no mercado, e aumentar a transparência fiscal. Quando da aprovação do projeto que deu origem à lei, o relator senador Efraim Filho, do PL da Paraíba, fez questão de ressaltar que não é qualquer prática que se encaixa no conceito de dívida contumaz, definido de forma bastante objetiva.
4: Separar a contumácia da inadimplência, ou seja, o devedor contumaz é quem faz da sonegação seu modelo de negócio. Jamais uma empresa que está no mercado formal, que gera empregos, que paga também seus impostos, por ter um momento de crise, um período de inadimplência periódico, temporário, ela não se enquadrará de nenhuma forma nesse conceito de contumaz.
3: O senador Isalci Lucas, do PL do Distrito Federal, relembrou que a publicação da lista é apenas uma das medidas dentro do que se chama Código de Defesa do Contribuinte.
5: Além da questão do devedor contumaz, ele de fato inclui no sentido de respeitar a expectativa dos contribuintes, reduzir realmente a litigiosidade, usando inclusive formas alternativas de resolução de conflitos, facilitar o cumprimento das obrigações, reprimir a evasão, fraude, etc. Presumir de boa fé do contribuinte.
3: Antes de incluir qualquer empresa na lista, a Receita deve fazer

0: notificação prévia e conceder 30 dias para regularização ou defesa. Segundo a entidade, novas listas deverão ser apresentadas em julho.
1: O senador astronauta Marcos Pontes, do PL de São Paulo, defendeu investimentos em ciência, tecnologia e infraestrutura para fortalecer a capacidade do Brasil de desenvolver vacinas e responder a futuras emergências sanitárias. Segundo ele, o país precisa adotar uma cultura de prevenção, com um orçamento contínuo para pesquisa, formação de profissionais e manutenção de estruturas estratégicas para reduzir a dependência de outros países em situações de crise. O financiamento da produção de vacinas nacionais foi tema de uma audiência pública na Comissão de Ciência e Tecnologia.
2: O parlamentar também defendeu o acesso da população a informações científicas de qualidade sobre vacinação. Na opinião dele, ninguém deve ser obrigado a se vacinar, mas o conhecimento é fundamental para que as pessoas tomem decisões conscientes e contribuam para a proteção coletiva em momentos de emergência sanitária.
3: Vejo muitas ideias erradas com relação à vacina. Se me perguntar assim, você é a favor a obrigar as pessoas a tomar vacina? Não, sou a favor de obrigar ninguém a nada. Existem efeitos colaterais? Existem. Então tem que ser muito claro com relação a isso. Mostrar quais são os efeitos colaterais e a pessoa decide se toma ou não aquela vacina. E eu acredito que uma informação bem feita de ciência para as pessoas vão decidir pelo correto, que é tomar a vacina.
1: E a lei que ampliou as ações de combate ao mosquito transmissor da dengue, zika e chikungunya completa 10 anos.
2: Sancionada em junho de 2016, a norma autorizou medidas como mutirões de limpeza, campanhas educativas e visitas a imóveis. A proposta foi debatida e aprovada pelo Senado durante uma das maiores crises sanitárias da década. A reportagem é de Yasmin Rodrigues.
4: Em vigor desde 27 de junho de 2016, a lei que ampliou as ações de combate ao mosquito transmissor da dengue, zika e chikungunya completa 10 anos. Com participação dos senadores, o texto foi debatido em meio à emergência sanitária provocada pelo avanço dessas doenças. Na votação da proposta, o senador Humberto Costa, do PT de Pernambuco, que atuou como relator da medida, destacou a importância de fortalecer a vigilância.
5: Sem dúvida, esse é o problema de saúde pública mais crítico, não somente do Brasil, mas hoje em termos mundiais. Então, acho que deve ser um esforço de toda a sociedade nesse momento. Eu que já tive a oportunidade de ser ministro da Saúde, que tem um projeto de lei com esse mesmo conteúdo, eu creio que é uma decisão correta. Como acho também que o Congresso estará inteiramente aberto e suscetível a garantir os recursos orçamentários necessários para que o combate ao Aedes aegypti se faça da melhor maneira possível.
4: A legislação autorizou a União, estados e municípios a adotarem medidas excepcionais e também trouxe mudanças importantes no amparo social às famílias afetadas pelo surto de zika. 10 anos depois, a legislação segue como base para ações emergenciais de vigilância em saúde e é considerado um marco na resposta institucional à crise sanitária de 2016.
1: O secretário de Economia do Distrito Federal deve ser convidado a explicar na Comissão de Assuntos Econômicos os impactos da crise envolvendo o BRB e o Banco Master.
2: O pedido é da senadora Damares Alves, que quer esclarecimentos sobre as garantias oferecidas pelo GDF e os possíveis reflexos nas contas públicas. Repórter Marcela Cunha.
6: O secretário de Economia do Distrito Federal, Valdivino José de Oliveira, deve comparecer à Comissão de Assuntos Econômicos para falar sobre os impactos da crise envolvendo o BRB e o Banco Master nas contas públicas do Distrito Federal. O pedido foi feito pela senadora Damares Alves, do Republicanos do Distrito Federal, que afirmou que parte das dúvidas levantadas pelos senadores depende de explicações do governo distrital.
7: As garantias que que o GDF está dando para esse grande acordo aí, essa grande reconstrução, reestruturação do banco, que nós temos que ouvir o secretário de Economia do DF.
6: O requerimento cita dúvidas sobre garantias oferecidas pelo governo local, uso de ativos públicos, compromissos assumidos pelo GDF e possíveis reflexos fiscais, orçamentários e patrimoniais do acordo homologado pelo Supremo Tribunal Federal. Damares quer saber se a operação pode afetar a capacidade de investimento do Distrito Federal, a execução de políticas públicas, concursos, nomeações e as contas das próximas administrações.
1: O Ministério da Saúde criou uma política nacional para adaptar o atendimento do SUS à realidade da população em situação de rua.
2: O tema também é acompanhado pelo Senado, que analisa um projeto para criar o Estatuto da População em Situação de Rua. Repórter Henrique Nascimento.
8: O SUS terá novas diretrizes para atender pessoas em situação de rua. O Ministério da Saúde instituiu uma política nacional para ampliar o acesso dessa população à atenção básica. Para quem vive essa realidade, o acesso ao cuidado pode fazer diferença no momento em que vínculos familiares, emprego e moradia já foram perdidos. Rogério Barba passou anos em situação de rua e hoje ajuda no acolhimento de outras pessoas em Brasília.
9: E aí eu me envolvi com o álcool, eu conheci o crack em 1989 e o crack fez, apesar de eu não ter parente, eu tinha muitos amigos bons. Só que o crack fez, e o álcool fez eu perder os vínculos.
8: O tema também é discutido no Senado. Um projeto quer criar o Estatuto da População em Situação de Rua e prevê direitos básicos como acesso à alimentação gratuita, água potável, itens de higiene e banheiros públicos. Autor da proposta, o senador Randolfe Rodrigues, do PT do Amapá, defende que o poder público atue tanto no acolhimento quanto no combate à violência contra quem vive nas ruas.
10: O poder público tem que tomar as medidas necessárias para dar guarida e para acolher as pessoas de rua e, ao mesmo tempo, criminalizar aqueles que detestam pobres, aqueles que ofendem e atacam os pobres.
8: O projeto que cria o Estatuto da População em Situação de Rua está em análise na Comissão de Constituição e Justiça.
2: Edição de Paula Groba e trabalhos técnicos de João Lira, o Jornal do Senado fica por aqui. Acompanhe agora as notícias da Câmara dos Deputados. Boa noite.
1: Boa noite e até amanhã.

0: Comissão aprova novas regras para blindagem de teto solar de veículos.
1: Deputados determinam a apresentação de antecedente criminal de noivos.
0: Proposta autoriza auxílio para contenção de agressor de mulher em voo.
1: Projeto em análise define ações integradas para evitar quedas de idosos.
0: Boa noite. Avança na Câmara projeto que cria uma política integrada para prevenir quedas de pessoas idosas. Quem tem as informações é a repórter Sofia Peçanha.
2: As quedas estão entre as 10 condições de saúde que mais levam à incapacidade funcional, segundo o estudo longitudinal da saúde dos idosos brasileiros. Visando a saúde e o bem-estar da pessoa idosa, a Comissão de Saúde aprovou o projeto que cria a Política Nacional de Prevenção de Quedas entre Pessoas Idosas. O principal objetivo é reduzir o número de quedas, suas consequências físicas, psicológicas e emocionais, além de promover o envelhecimento ativo e saudável da população idosa. Um dos autores da proposta, o deputado Luiz Couto, do PT da Paraíba, salientou que atualmente o Brasil não possui uma política nacional voltada para a prevenção de quedas. E com isso, a nova política visa atender essa demanda, proporcionando diretrizes e cooperação intersetorial nas áreas de saúde, assistência social, urbanismo e transporte, por exemplo. O projeto propõe ações amplas, como programas de exercícios físicos específicos que fortalecem o equilíbrio e a mobilidade, melhorias na infraestrutura urbana e nos ambientes residenciais, campanhas educativas sobre a importância da prevenção de quedas e a capacitação de profissionais de saúde e cuidadores. O deputado Alan Garcês, do PP do Maranhão, relator na comissão, ressaltou que a proposta não apenas reforça uma questão de saúde pública no Brasil e no mundo, mas também reduz os impactos financeiros para o sistema de saúde.
3: Pois se trata de inovação legislativa necessária e essencial para as pessoas idosas. Além do mais, medidas preventivas de saúde sempre economizam recursos financeiros ao Estado, pois ao evitar a queda haverá certamente redução dos gastos de recursos públicos com cirurgias e procedimentos médicos invasivos.
2: Agora, o projeto que cria a Política Nacional de Prevenção de Quedas entre Pessoas Idosas será analisado pelas Comissões de Finanças e Tributação e Constituição e Justiça. Da Rádio Câmara de Brasília, Sofia Peçanha.
4: Previdência.
1: Câmara analisa a proposta de aposentadoria para policial com invalidez permanente. O repórter José Carlos Oliveira nos conta mais detalhes.
5: A Câmara dos Deputados analisa o projeto de lei que define casos específicos de invalidez permanente que deverão garantir a aposentadoria ou pagamento de seguro a profissionais de segurança pública que sofrerem acidentes em serviço. Entre as hipóteses que impedem o exercício da atividade estão cegueira, paraplegia, tetraplegia e amputação de braço ou perna. A aposentadoria ou seguro seriam válidos para policiais federais, civis, militares e penais, bombeiros militares e guardas municipais. A proposta partiu do deputado Bibo Nunes, do PL do Rio Grande do Sul, e foi aprovada na Comissão de Relações Exteriores, onde o relator, deputado Sargento Faur, do Paraná, incluiu os policiais legislativos entre os beneficiados. A intenção, segundo Faur, é proteger todos os operadores da segurança pública.
6: Importante para dar uma segurança jurídico-financeira para policiais, operadores de segurança pública, né, que arriscam diariamente suas vidas em acompanhamentos táticos, em confrontos, e eles precisam de uma segurança tanto para o policial que sofrer sequelas graves, como principalmente para familiares, né, que porventura perdem os seus entes aí em confronto.
5: A proposta de casos específicos para a aposentadoria de policial com invalidez permanente ainda será analisada nas comissões de segurança pública, de previdência, de finanças e tributação e de Constituição e Justiça. Da Rádio Câmara de Brasília, José Carlos Oliveira.
4: Segurança Pública.
0: Câmara aprova que a ANAC requisite auxílio para deter agressor de mulher durante voo. A repórter Mônica Tati explica a proposta.
7: A ANAC, a Agência Nacional de Aviação Civil, poderá ser autorizada a requisitar força policial para deter agressor de mulher em aviões. O projeto foi aprovado em todas as comissões da Câmara e está sendo apreciado agora pelo Senado Federal. A legislação já prevê que a ANAC adote medidas necessárias para a segurança de pessoas e bens no transporte aéreo. No entanto, a proposta amplia as competências legais da agência no caso específico de agressão contra as mulheres. A relatora na Comissão de Viação e Transportes, a deputada Rosana Valle, do PL de São Paulo, explica que a proposta é importante para garantir mais clareza à lei e permitir que situações de assédio não se tornem mais graves.
8: Dentro de um avião não há para onde a vítima ir. É um ambiente fechado, um ambiente com alta vulnerabilidade. Portanto, o projeto garante uma resposta rápida, um respaldo legal para conter qualquer situação de violência, especialmente contra as mulheres. E por que destacar a proteção da mulher? Porque casos de assédio e agressão em transporte público, por exemplo, ainda acontecem de maneira costumeira e uma posição de vulnerabilidade para a mulher.
7: Rosana Valle acrescenta que o projeto não cria novas punições, mas garante a intervenção rápida, a proteção da vítima e a segurança dos passageiros e da tripulação. O projeto que autoriza a ANAC a requisitar força policial para deter agressor de mulher em aviões aguarda a votação no Senado. Se for aprovado, segue para a sanção presidencial. Da Rádio Câmara de Brasília, Mônica Tati.
4: Meio Ambiente.
1: Comissões da Câmara analisam um projeto que obriga unidades de conservação a garantirem o acesso a idosos, pessoas com deficiência ou com mobilidade reduzida. Quem traz os detalhes é a repórter Júlia Lopes.
9: Com o objetivo de facilitar o acesso a todos em unidades de conservação da natureza, como parques e florestas nacionais, a Comissão de Meio Ambiente e Desenvolvimento Sustentável da Câmara dos Deputados aprovou o projeto que obriga esses espaços a adotarem medidas de acessibilidade para pessoas com deficiência, com mobilidade reduzida ou idosos. Entre as medidas previstas estão a instalação de rampas, corrimão, trilhas adaptadas, sinalização adequada, transporte interno e também a formação de pessoal capacitado. O texto também determina a criação do plano de acessibilidade, que deverá ser elaborado pelo órgão gestor da unidade de conservação, com a especificação das estruturas e adaptações a serem implementadas, os prazos de instalação e a identificação de eventuais incompatibilidades entre o plano de manejo e a implementação das medidas de acessibilidade e inclusão. O relator da proposta, deputado Chico Alencar, do PSOL do Rio de Janeiro, defendeu que o projeto se adequa à realidade das unidades de conservação e explicou como se dará a sua implementação.
10: Estabelecendo, inclusive, um prazo de 180 dias para essa adequação dessas unidades à presença, participação dessas pessoas que tenham essas limitações. É interessante que a gente estabeleceu também etapas para essa implementação, a fim de que a lei desça do papel para a vida real, seja de fato efetivada.
9: Atualmente, segundo o Instituto Chico Mendes de Conservação da Biodiversidade, órgão responsável por fiscalizar e gerir as unidades de conservação federais, o Parque Nacional da Chapada dos Veadeiros, o Parque Nacional da Tijuca, o Parque Nacional Marinho de Fernando de Noronha e o Parque Nacional do Iguaçu são alguns dos locais que já contam com adaptações para receber visitantes com mobilidade reduzida. A exclusão ou limitação de acesso a esses ambientes compromete não apenas a Lei Brasileira de Inclusão da Pessoa com Deficiência, como também contraria a função socioambiental dos espaços naturais. O novo texto introduziu a terminologia usada pela legislação ambiental e de acessibilidade e segue agora para análise na Comissão de Finanças e Tributação. Da Rádio Câmara de Brasília, Júlia Lopes.
4: Comissões.
0: Câmara analisa projetos para restringir fogos de artifício e exigir informação de ruído nas embalagens. A repórter Daniela Lessa nos conta como estão as propostas.
11: Alguns estados e municípios já regulamentaram o uso de fogos de artifício. No estado de São Paulo, uma lei de 2021 proibiu a queima, a soltura e o comércio de fogos de estampido. Já na cidade do Rio de Janeiro, a Câmara Municipal também aprovou norma que restringe fogos com poluição sonora acima de um limite de decibéis. No Congresso, existem vários projetos de lei em tramitação para criar uma regra federal. Na Câmara, um dos textos mais avançados é uma proposta que reúne uma série de projetos e está pronta para entrar na pauta da Comissão de Constituição e Justiça. A ideia central é impedir fogos de grande estampido, como resume o relator, deputado Valdemar Oliveira, do Avante de Pernambuco.
12: Ele não quer proibir os fogos de artifício, apenas aqueles de grande estampido que causem mal, né, que façam uma grande poluição sonora, principalmente aos autistas, aos idosos, aos enfermos, às crianças, às gestantes.
11: Outro projeto quer obrigar que embalagens e, quando possível, que os próprios artefatos informem o nível de ruído em decibéis. Hoje a proposta aguarda aparecer na Comissão de Indústria, Comércio e Serviços. E o autor, deputado Bruno Gannen, do Podemos de São Paulo, argumenta que a padronização pode dar mais eficácia às regras.
13: Hoje está regionalizado, né? Alguns estados evoluíram, outros não nesse tema. E o que a gente quer é que o Brasil como um todo entenda o quanto fogos de estampido ele é prejudicial para os animais, e isso acaba significando mortes, acidentes. Tem registros de animais que, por total desespero com fogos de estampido, provocaram acidentes fatais de trânsito.
11: Enquanto para muitos os fogos de artifício fazem parte da tradição de festas populares, viradas de ano e comemorações esportivas, para outras pessoas o barulho pode causar sofrimento, estresse e até acidentes, especialmente entre crianças, idosos, pessoas com autismo e animais. O debate sobre como equilibrar celebração e bem-estar tem ganhado espaço entre os parlamentares. Da Rádio Câmara de Brasília, Daniele Lessa.
4: Transportes.
1: Comissão aprova regras para blindagem de teto solar de veículos. Saiba mais informações na reportagem de Maria Neves.
14: A Comissão de Segurança Pública da Câmara dos Deputados aprovou o projeto do deputado Flávio Nogueira, do PT do Piauí, que estabelece regras para blindagem de tetos solares em veículos. Pelo texto, a blindagem deve ocorrer obrigatoriamente com uma peça única e fixa. O teto não poderá ter mecanismo de abertura ou deslizamento. O objetivo da medida é evitar pontos de vulnerabilidade na estrutura do automóvel. O nível de proteção balística do teto também deverá ser o mesmo das outras partes do veículo. Como explica o relator, deputado General Pazuello, do PL do Rio de Janeiro, a proposta ainda exige a troca dos vidros do veículo sempre que houver danos na blindagem.
15: Uma das coisas do projeto é proibir a reutilização a partir apenas da parte da recuperação estética dos vidros. Não é mais blindado, perde o grau de blindagem. A outra é com relação à normatização da blindagem do teto solar. Então, o teto solar às vezes não vem blindado e às vezes fazem uma blindagem com diferença de capacidade de proteção. Essa norma ela garante que o teto solar blindado deva seguir a mesma blindagem do restante da viatura e que, por orientações técnicas, esse teto seja fixo, não seja móvel. Tenha lá a luminosidade, tenha a transparência, mas ele é fixo.
14: O texto aprovado também autoriza a blindagem parcial de veículos, tanto para uso particular quanto oficial. Essa modalidade permite proteger apenas partes da carroceria ou dos vidros e pode ter custo menor. Nesse caso, o documento do carro deverá informar quais partes estão protegidas. A blindagem de veículos no Brasil é controlada principalmente pelo Exército. Dentre as normas de segurança previstas, está a exigência de que o nível de proteção balística seja uniforme em todas as partes do automóvel. O Código de Trânsito Brasileiro, por sua vez, determina que, no caso de blindagem, o poder público não pode exigir documento ou autorização adicional para registro ou licenciamento no órgão de trânsito. Antes da Comissão de Segurança Pública, o projeto foi rejeitado na Comissão de Viação e Transportes. Agora ele segue para a Comissão de Constituição e Justiça e ainda terá de ser votado pelo plenário. Da Rádio Câmara de Brasília, Maria Neves.
4: Desenvolvimento Regional.
0: Comissão aprova projeto que cria estruturas municipais para ajuda em desastres. A reportagem é de Luiz Cláudio Canuto.
16: A Comissão de Integração Nacional e Desenvolvimento Regional aprovou o projeto de lei que estabelece a criação pelos municípios de estruturas específicas para lidar com situações de emergência e desastres. Pela proposta, os centros de operações seriam implementados com apoio do Estado e conforme o grau de risco de cada localidade. O texto aprovado é a versão do relator, deputado Benes Leocádio, do União do Rio Grande do Norte, ao projeto do deputado Júlio Lopes, do PP do Rio de Janeiro, que foi apresentado em 2024. O deputado acredita que a medida reduz as consequências na vida das famílias.
17: A grande maioria dos municípios do país já tem suas comissões de defesa civil, já tem suas estruturas nas suas diversas secretarias e estrutura de políticas públicas em cada território local, mas essa intenção do Centro de Operações de Cidade é reunir nessa estrutura todas as condições que já disponham em cada município e aí sirva de instrumento para agilizar, junto aos demais órgãos, a Comissão de Defesa Civil Nacional, dentro do Ministério da Integração, a questão da burocracia existente no tocante à decretação de estado de calamidade pública para facilitar a liberação de recursos. E eu acho que esse centro de operações facilita muito mais como um arregimentador de soluções que venham realmente dar resposta com a maior brevidade possível.
16: Desde 2012, motivado por enchentes e secas na primeira década do século XXI, o então governo Lula sancionou uma lei com a Política Nacional de Proteção e Defesa Civil. Segundo o texto, os municípios deveriam coordenar as ações com estados e a União. Os municípios deveriam articular, além das ações, o levantamento da identificação dos riscos de desastres nas regiões geográficas e grandes bacias hidrográficas do país. Esses levantamentos, que originariam os planos, deveriam estar prontos nos primeiros 18 meses após a publicação da lei e atualizados a cada 3 anos. O relator do projeto aprovado na Câmara propôs que a instalação e a manutenção dos centros de operação sejam realizados com apoio dos estados e orientados conforme o nível de risco de cada município. A proposta ainda vai ser analisada pela Comissão de Constituição e Justiça antes de seguir para o Senado. Da Rádio Câmara de Brasília, Luiz Cláudio Canuto.
4: Justiça.
1: Câmara aprova a obrigação para noivos apresentarem antecedentes criminais. A repórter Silvia Munhato tem mais detalhes.
18: A Comissão de Constituição e Justiça da Câmara aprovou o projeto que inclui a certidão de antecedentes criminais e a certidão judicial civil e criminal como documentos obrigatórios na habilitação para o casamento. O relator, deputado Capitão Alberto Neto, do PL do Amazonas, explicou que a existência de antecedentes não vai impedir o casamento, mas diz que é importante para a mulher ter mais informações diante do total de feminicídios no país.
19: Imagina, se ele tem um passado de violência contra a mulher vai decidir se vai querer casar ou não, sabendo daquela informação. Não vai impedir, mas vai ser obrigatório ele apresentar esses documentos, assim como ele apresenta na hora do concurso público, ele vai apresentar também na hora de casar.
18: O texto aprovado prevê que ambos os noivos deverão ter ciência do conteúdo das certidões. O projeto que prevê a apresentação de certidão de antecedentes criminais e a certidão judicial civil e criminal na habilitação para casamentos deve seguir agora para o Senado. Da Rádio Câmara de Brasília, Silvio Minhato.
0: Termina agora o Jornal Câmara dos Deputados, produzido pela Rádio Câmara, com trabalhos técnicos de Wellington Teles e a apresentação de Luciana Vieira e Val Monteiro. Boa noite.
1: Boa noite. Você fica agora com as notícias do Tribunal de Contas da União.
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0: muito obrigado.
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0: Pode deixar que eu não vou exagerar, não.
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